a mão do rei Araúna. Por isso que a eira de Araúna, o lugar que Deus escolheu, assim como o Monte Manaim, não é uma montanha mais, é o lugar que Deus escolheu, Davi comprou, como nós compramos o Monte Manaim, para adoração a Deus. Então é diante disso é que eu quero colocar você para pensar na importância do pacto feito lá em cima no monte Manaim, acampamento dos anjos de Deus. A palavra Manaim quer dizer acampamento dos exércitos de Deus, onde ficam os anjos da guarda de Deus, é o comando do poder maior que existe do céu na terra. Porque o único anjo da guarda que desceu do céu para a terra, que Deus mandou, foi o arcanjo Miguel e seus comandados, que são muitos anjos, são miríades e miríades. Miríades é mais do que milhares, do que milhões. Então, quem tem pacto com o arcanjo Miguel, o inimigo não toca. Quando a gente lê em Daniel 12, que é uma profecia que anuncia a chegada de Miguel, a gente fica impressionado, porque você pode enfrentar qualquer inimigo, mas o inimigo não pode te afrontar se você tem um pacto com o arcanjo Miguel, porque o próprio arcanjo Miguel derruba os seus inimigos.

0: Talvez você tenha passado a vida olhando para tantas mesas sem perceber os profundos ensinamentos espirituais que elas carregam. Há mesas que alimentam a vida e há mesas que destroem destinos. Na Bíblia, mesas representam encontros, alianças, decisões, confrontos, traições e restauração. Muitas pessoas que se assentam em mesas erradas saem delas carregando consequências que jamais imaginaram. Nem toda cadeira vazia é um lugar onde você deve se assentar. Nem todo convite merece um sim. Nem tudo que alimenta o corpo deve alimentar sua alma. E nem tudo aquilo que parece uma oportunidade combina com o destino que Deus preparou para você. Nem toda mesa traz vida. Algumas escondem, em conversas aparentemente inocentes, a mentira, a inveja e a manipulação. Por isso, não podeis ser participantes da mesa do Senhor e da mesa dos demônios. 1 Coríntios 10:21.
1: Há mesas que geram morte, há mesas que geram vingança, há mesas que geram tudo quanto é coisa ruim, traição, rancor, brigas, discórdia, afastamento. Há mesas de poder, de autoridades. E se aquela pessoa que tem autoridade usar a maldade, ela pode destruir pessoas, povos. Mas a mesa que Jesus se assenta, o extremo oposto disso, há misericórdia, há perdão, há poder, há restauração, a reintegração daquele perdido à mesa.
0: A verdadeira libertação acontece quando você decide alimentar sua vida somente naquilo em que a vontade de Deus prevalece. Mas por que Deus deu tanta importância à mesa? O que acontece espiritualmente quando nos assentamos com alguém? Existem mesas das quais você precisa se levantar? E existe uma mesa preparada por Deus esperando por você? Em qual mesa você está assentado? 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Discernir onde se assenta pode mudar o rumo da sua história. Há um lugar à mesa. Há um convite diante de você. 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
1: Deus falou assim: olha, não dê ouvido a ninguém, não. Não dê ouvido ao povo do mundo, não. Aos idólatras, aos deuses dos amorreus, não dê ouvido a ninguém, não. Apenas me dê ouvidos, porque eu tirei vocês da escravidão do Egito, do domínio dos feiticeiros de Faraó, abri o Mar Vermelho, dei vitória a vocês, matei seus inimigos. Então me ouça, eu sou o vosso Deus.
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1: 927.
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3: Eu quero ler um texto muito forte que marcou a minha vida, porque o Arcanjo Miguel marcou a minha vida, o Monte Manaim marcou a minha vida, meu ministério. Depois do Monte Manaim é outro. Depois do Arcanjo Miguel é outro, da revelação do anjo. Tem gente que mistura Jesus com o Arcanjo Miguel. O Arcanjo Miguel é o anjo mais poderoso do céu. Mas ele não salva. Quem salva é só Jesus. O Arcanjo Miguel não perdoa, ele mata. Ele faz justiça, ele é justiceiro. Por isso que todas as pessoas que se levantaram contra mim caíram. Até governante ligado à esquerda que se levantou contra mim caiu. E eu falei que ia cair. Eu sou um profeta. A minha palavra tem autoridade espiritual, tanto no céu como na terra. Então marque bem o texto que eu vou ler, porque dia 12 de outubro eu completo 51 anos de ministério e nós estaremos às 7 horas da noite na Rua Varginha 215, celebrando a vitória, o nosso aniversário de ministério. E a nossa vida com Deus. Daniel capítulo 12, irmão. Marque na sua Bíblia que é muito forte esse versículo. E aqui diz quem é Miguel. Poderoso príncipe do céu. E naquele tempo, diz a palavra de Deus, se levantará Miguel, o grande príncipe, que se levanta pelos filhos do teu povo, e haverá um tempo de angústia, qual nunca houve, desde que houve nação até aquele tempo. Mas naquele tempo, Deus livrará o seu povo, todo aquele que se achar escrito no livro. Palavra de Deus, palavra de salvação. Daniel capítulo 12, versículo 1. Daniel, profeta de Deus. E em cima está escrito, os últimos tempos, as palavras seladas. Quando ele profetizou isso, Jesus ainda não havia vindo. Mas os últimos tempos já estava no radar da visão do profeta. Jesus veio e salvou, mas depois da salvação, a coisa mais importante que existe na vida de uma pessoa é a proteção dada pelo Arcanjo Miguel. Dia 2, aqueles que são da esquerda, dia 2 de novembro, os que são da esquerda vão para o cemitério, porque é dia dos mortos. Então, quem é de direita, quem serve a Deus, vão para o Monte Manaim celebrar a vida. É muito importante você entender que na madrugada de finados, dia dos mortos, dia 2 de novembro, a quantidade de pessoas que praticam as obras das trevas, feitiçaria, bruxaria, magia negra, que vão para os cemitérios é muito grande. São levados nomes para o cemitério, são feitos trabalhos de morte, oferendas de morte. Mas, enquanto eles estão encomendando a morte de muitos inocentes, os inimigos ocultos estão na mira do nosso guardião, nosso defensor, o Arcanjo Miguel. E nós vamos para o Monte Manaim celebrar a vida, como fazemos todos os anos. E nessa celebração nós estamos proclamando mais um ano que estamos vivos, que estamos de pé, que não fomos derrotados e nem derrubados. Porque o Arcanjo Miguel vê o nosso nome no livro que é colocado atrás da espada. Na frente da espada, os nossos inimigos. Atrás da espada, o nosso nome. Segunda-feira, faltarão exatamente 21 dias para a celebração da vida que nós vamos fazer, contrapondo a celebração da morte, o dia dos mortos, o dia do Exu Caveira, o dia das oferendas de cemitério, o dia de trabalhos pesados para matanga, para matar pessoas, para destruir vidas e lares. Eles não perdoam nem criança. Nem criança. Preste atenção. Dia 13, eu estarei iniciando um jejum de 21 dias, conforme está na Bíblia, os 21 dias de Daniel. E você, dia 12, vai até o santuário receber o óleo do jejum, lá na Rua Varginha 215. Agora preste atenção. Você pode pegar esse óleo também no decorrer da semana, em qualquer um dos nossos santuários, dá seu nome para entrar na caravana da fé, para você ir no Monte Manaim, dia 2 de novembro. Tem muita gente que sai e vai para lá. Chega lá, não entra. Porque só quem chega na caravana da fé, ou quem chega de carro, mas tem a referência do profeta, é que entra no Monte Manaim. Lá não é aberto ao público, lá é uma propriedade particular a serviço de Deus.

0: 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Finados, dia dos mortos. 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O mundo é perverso e a maldade não tem limite. O arcanjo Miguel é defensor do povo de Deus e está na terra. Só Jesus salva, mas quem te protege é o arcanjo Miguel. Diz a palavra de Deus em Êxodo 23, 20. 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Quem tem esse pacto, ninguém derruba. Ninguém. 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
1: Deus tem visto o seu sofrimento. Oh, minha irmã, meu irmão, Deus tem visto a sua luta. E Deus me colocou no seu caminho para dar uma nova luz, uma nova direção para você. Não foi por acaso que você ligou seu rádio. E nem é por acaso que estou aqui. Aqui. Bem pertinho de você. Nós vamos agora a mais um quadro do nosso programa, trazendo através de companheiros e companheiras nossos a luz do conhecimento espiritual. Luz, luz, luz, muita luz para você. A luz vem pelo conhecimento espiritual. Vamos aprender humildade através dos nossos companheiros em mais um quadro de fé do nosso programa.
0: Conta-se que certa vez moravam numa floresta uma coruja e uma águia. A águia constantemente alçava voo alto e desaparecia diante dos olhos da coruja. Quando a águia voltava, a coruja dava notícias de tudo o que havia acontecido na floresta, contando para a águia a vida dos pássaros ao redor dela. A coruja sabia de tudo o que acontecia na floresta. Dava notícia da vida de todos os pássaros. Também dava notícia das árvores frutíferas que floreavam e das árvores que morriam. Numa rodada de pescoço, ela girava a cabeça e via tudo ao seu redor. Já a águia não tinha muito o que falar, pois fazia parte do caráter da águia enxergar longe e voar sozinha. Um dia colocaram fogo na floresta e a coruja não tinha para onde voar. Ela só enxergava o que estava perto e tudo perto dela se queimou naquele incêndio criminoso. A coruja se perdeu na vida e ninguém nunca mais a viu. Ela não tinha foco. Já a águia, quando viu a floresta incendiando, ela alçou o voo para o penhasco, onde já havia construído seu ninho. Lá em cima, ela teve seus filhotes e seguiu o curso natural da vida. A coruja representa a sabedoria humana e o conhecimento de tudo que está ao seu alcance. Já a águia representa a revelação do reino e a posse de tudo que está acima, fora do alcance dos outros. A Bíblia diz: os que confiam no Senhor voarão com asas como águia. Bárbara Barcelos agora traz para você o quadro Águia ou Coruja.
2: O sapato no meio da sala. Certa manhã, uma mãe entrou na sala de casa e encontrou um sapato jogado no meio do caminho. Ela olhou para o sapato, suspirou. De novo esse sapato aqui. Então ela chamou o filho. Filho, quantas vezes eu já pedi para você guardar os seus sapatos? Muitas, mãe, respondeu a criança de cabeça baixa. Então por que você não guarda? O menino, ainda de cabeça baixa, respondeu: eu esqueço. A mãe ficou irritada, queria dar uma bronca, mas respirou fundo. Pegou o sapato, colocou no lugar e disse: filho, eu poderia ficar brava porque você ainda não aprendeu, mas talvez você ainda precise que eu ensine mais uma vez. Então, vamos lá. Quando você chegar da escola, não deixe o sapato no meio do caminho. Guarde-o no lugar certo, dentro do armário. No dia seguinte, o sapato estava novamente no meio da sala. A mãe olhou, respirou, chamou novamente o filho. E ele apareceu correndo. E ele já apareceu dizendo: desculpa, mamãe, eu esqueci de novo. Ela sorriu e disse: vamos tentar mais uma vez. Quando você chegar da escola, não deixe o sapato no meio da sala. Pegue ele e guarde no armário. E assim foi durante muitos dias, ela repetindo a mesma lição. Até que certa manhã, a mãe entrou na sala e percebeu que não havia nenhum sapato no caminho. Procurou o filho, achou até que ele não havia chegado da escola. Mas insistiu: filho, você está aí? Ele respondeu: cheguei, mamãe. Você guardou os sapatos? Perguntou a mãe. Guardei, respondeu o garoto, orgulhoso da sua atitude. A mãe sorriu emocionada e disse: parabéns, você conseguiu. O menino então abraçou a mãe e disse: eu consegui, mamãe, porque você não desistiu de me ensinar. A mãe ficou em silêncio. Naquele momento, percebeu que algumas coisas que parecem pequenas para o adulto podem ser grandes aprendizados para uma criança. E a grande lição desta história é que às vezes nós olhamos para os nossos filhos e pensamos: eu já falei isso 1000 vezes para você. Mas talvez seja justamente aí que esteja o nosso chamado para ter paciência. Crianças não aprendem apenas quando escutam uma vez. Elas aprendem com repetição, com exemplo, correção e principalmente com amor. Não desista de ensinar só porque o seu filho ainda não aprendeu. A semente não se torna uma árvore porque alguém gritou com ela. Ela cresce porque alguém continuou cuidando. E é assim também com os nossos filhos. Um dia, aquilo que hoje precisamos repetir tantas vezes será justamente aquilo que eles carregarão para o resto da vida. E sabe de uma coisa? Deus também quer te ensinar algo através disso. Quantas vezes você erra e precisa voltar no mesmo lugar? Quantas vezes você promete fazer diferente e acaba tropeçando novamente? Mesmo assim, Deus não desistiu de você. A palavra de Deus nos ensina: as misericórdias de Deus são a causa de não sermos consumidos, e elas se renovam a cada manhã. Isso está em Lamentações, capítulo 3, versículos 22 e 23. Se o nosso Pai Celestial tem paciência conosco, também precisamos aprender a ter paciência com aqueles que Ele colocou em nossas mãos para cuidar. Pais, não desistam dos seus filhos por causa dos erros que eles ainda estão aprendendo a vencer. Corrija, ensine, estabeleça limites, mas faça tudo isso com amor e continuidade. Porque criar um filho não é apenas ensiná-lo a guardar um sapato no lugar. É ajudá-lo dia após dia a aprender a andar no caminho que Deus preparou para ele. E enquanto ensinamos nossos filhos a caminhar, Deus vai nos ensinando, pais, a caminhar com paciência, graça e amor.

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Por isso, no dia 2 de novembro, eu quero voltar à Fonte de Ana e quero levar você comigo. 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
1: Eu vou falar hoje sobre liberdade. Deus nos deu, quando nos criou, o livre-arbítrio, a liberdade de decidir o que você quer ou não quer fazer da sua vida. É sua. Essa liberdade Deus te deu. O que você vai fazer da sua vida é você quem sabe. Você decide. Sua profissão, seu amor, seu estilo de vida, como viver, suas decisões são suas. Deus não vai tomar decisão por você. Você que tem que tomar as suas decisões. Ora a Deus e toma as suas decisões. Sua forma de ser, sua forma de agir, se você vai ser uma pessoa formada, você tem que estudar, se você vai ser um trabalhador honesto, você vai ter que zelar da sua moral, se você vai ser esposa, se você vai ser uma mulher apenas do momento ou de um compromisso, você vai decidir sua vida. Agora preste atenção. A decisão é sua. As consequências também. Todos os erros e todos os acertos que nós temos na vida trazem consequências, desdobramentos. Às vezes, terríveis. Às vezes, bons. Melhor do que você errar e pedir perdão é não errar. Melhor do que você errar e sair correndo atrás do prejuízo é não errar. Melhor do que você tomar um caminho errado e voltar atrás é não tomar o caminho errado. Melhor do que você cruzar os braços e assistir o inimigo destruir seu filho é você lutar, brigar pelo seu filho, pela sua filha, pela pessoa que você ama. Prevenir é melhor do que remediar. Ensinaram errado em muitas igrejas que você tem que orar, ora que melhora. E não é bem assim. Você tem que orar sim, mas você tem que aprender a ensinar na sua casa o respeito. Você tem que aprender a cobrar respeito, mas você tem que dar respeito. Às vezes uma palavra dura não agrada, mas é preciso, porque o remédio amargo é que é bom. Tem muita gente que ama o meu programa, tanto de rádio quanto de televisão, porque eu não uso meias palavras. Eu vou direto ao assunto. As pessoas, elas gostam muito de ser bajuladas, e eu não sei bajular. Pregadores gostam muito de contornar o assunto e levantar a plateia. Eu não estou aqui para isso. Eu quero que você seja feliz. Tenha uma família sadia e uma vida vitoriosa. O possível você faz, o impossível Deus fará por você.

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1: 10:26.
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2: Hoje eu vou falar uma coisa que não vai agradar muita gente. Eu canto, minha filha canta, sou amplamente favorável ao louvor na igreja. Mas existem igrejas e líderes que só se preocupam com louvor, com a pregação e com a oração. Tem igrejas inteiras que você vai lá, é só louvor, pregação e oração. louvor, pregação e oração. Vai de novo, louvor, pregação e oração. E oferta, né? Oferta é que mantém as igrejas, toda a igreja é assim. Dízimo é que mantém, é obrigação nossa entregar o dízimo, ser fiel a Deus. Mas eles preocupam, o pastor preocupa, os líderes preocupam em louvor, cantam como os anjos, pregam como os apóstolos, oram como os profetas. E os filhos vão para a droga. Os filhos vão para a prostituição. Os casais separam. Outros vão para o mundo do crime. Outros caem na jogatina. E o povo está cantando. Está pregando, está orando, e a família indo para o buraco. Aí você pergunta, mas no santuário não tem louvor? Tem. Tem. Tem pregação da palavra de Deus? Tem. Tem. Tem oração? Tem. Mas tem uma coisa que é muito importante: a revelação do Espírito Santo. A palavra rema, a palavra revelada. E a prática do que é necessário fazer, do que precisa fazer, do que precisa agir para ficar de pé. Ah, meu irmão, para ficar de pé não basta só orar, não basta apenas você cantar, não basta apenas pregar. Tem que vigiar. Tem que ensinar como você observa o mover do inimigo. Tem que ter força para a batalha espiritual. Tem que ter garra de águia. Tem que ter visão de águia. Tem que voar alto. E tem que ser praticante da verdade. Às vezes isso desagrada. Então, quando eu chamo lá na frente os adolescentes, pré-adolescentes, e tenho uma reunião com os pré-adolescentes, e falo para eles a verdade, e falo, olha, se vocês não estudarem, vocês não vão conseguir nada na vida, e depois, se vocês conseguirem alguma coisa na vida, alguém que estudou vai tomar de você. Então, quando eu começo a falar para os pré-adolescentes e adolescentes, que é um trabalho lindo que nós realizamos, que eles têm que honrar o pai, honrar a mãe, que eles têm que estudar, e que é ruim estudar, eu nunca gostei, eu sou doutor formado, nunca gostei de estudar, mas eu estudei para não ser feito de bobo. Aí o pai chega para mim depois e fala assim: muito obrigado, o senhor me ajudou muito. A mãe: muito obrigado, o senhor me ajudou muito. O avô, a avó: o senhor me ajudou muito, a palavra que o senhor me deu, valeu por uma pregação, aquilo que o senhor falou para o meu filho, para minha filha, valeu por uma pregação, porque hoje meu filho estuda, não me dá trabalho, tem a cabeça no lugar e não anda com qualquer pessoa. Esqueceram de ensinar as crianças, os adolescentes e pré-adolescentes, esqueceram de ensinar as coisas normais da vida, esqueceram de ensinar que parentes a gente não escolhe, mas amigos a gente escolhe. Deus quer que você tenha uma vida sadia, normal e vitoriosa.

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1: Eu tenho trazido aqui pessoas que têm profundo conhecimento espiritual, que trazem para vocês a luz da vida. A luz da vida é o conhecimento de Jesus, que disse: eu sou a luz da vida, e aquele que me segue não andará em trevas, mas será a luz do mundo. Há uma outra tradução que diz: eu sou a luz do mundo, e aquele que me segue não andará em trevas, mas terá a luz da vida. Luz, esta é a palavra, luz. Muita luz para você. Luz. Conhecimento espiritual é luz. E esses companheiros nossos, essas companheiras nossas que participam do nosso programa, têm se esmerilado na busca do conhecimento espiritual para passar para cada um de nós. Vamos agora a mais um quadro do nosso programa.
2: Paz e luz para você, meu irmão e minha irmã. Eu sou a profetisa Débora Rocha, aqui do Rio de Janeiro. E hoje vamos falar sobre perigos espirituais. Quando eu falo em perigos espirituais, eu estou falando que uma pessoa negativa, invejosa da sua vida, ela é capaz de procurar os profissionais que trabalham com os espíritos das trevas para jogar um mal na sua vida. Quando eu falo de perigos espirituais, eu falo de inveja. Ou você é ingênuo a ponto de imaginar que todo mundo gosta de você. Tem pessoas que fingem gostar de você, mas pelas suas costas falam mal de você, trabalham contra você, movidos por um sentimento perverso chamado inveja. Perigos espirituais, quando eu digo, eu estou falando de trabalhos arriados na calada da noite para destruir seu casamento, para tirar a saúde do seu corpo, para te levar à falência, para causar brigas dentro da sua casa, para levar sofrimento, e muito deles irreparáveis, porque tem pessoas que são assassinadas por conta de trabalhos espirituais que são arriados contra as suas vidas. Fui procurada recentemente por uma mulher e ela me disse: profetisa, eu estou sofrendo com ataques espirituais e eu sinto que são espíritos que estão me perseguindo, porque são coisas que eu não consigo enxergar com os meus olhos naturais, mas eu consigo sentir. Sempre que chego em casa, profetisa, tem um corredor que dá acesso para a cozinha e depois os quartos. E tem uma parte nesse corredor que quando eu passo, eu sinto arrepios, calafrio, eu sinto mal, eu sinto que tem alguma coisa ali naquele ambiente. Quando eu abri a revelação do Espírito para a vida daquela mulher, eu vi na parede daquele corredor que ela mencionou, ela tinha um quadro lá pendurado. Eu falei: aquele quadro que fica pendurado naquele corredor? Ela disse: foi um presente que eu ganhei. Uma amiga que me trouxe aquilo do exterior. Eu achei lindo, maravilhoso, caro, né? E eu coloquei ali. Eu falei: pois é, antes de chegar aquele presente na sua casa, ele foi levado em um ambiente espiritual negativo e foi consagrado a espíritos das trevas para causar enfermidade no seu corpo. E aqueles sintomas que você está sentindo é só o começo, porque o pior ainda virá se você não se cuidar, porque aquilo é para colocar você em cima de uma cama inválida. Aquela pessoa que te deu aquele presente nunca teve amizade verdadeira por você. É uma amizade falsa. Enquanto aquela mulher não estiver definhando em cima de uma cama, ela não terá a alegria dela completa. É uma pessoa extremamente negativa, venenosa pela inveja. Eu pude orientar essa mulher porque ela me procurou. E ela já está sendo preparada espiritualmente por mim para selar o pacto de proteção com o Arcanjo Miguel. Porque ela precisa da presença do anjo do Senhor, do Arcanjo Miguel, para defendê-la de tantos ataques que ela tem sofrido nos últimos tempos. E ter um pacto de proteção com o Arcanjo Miguel é você ter a guarda do exército de anjos de Deus contra os seus inimigos e em favor da sua vida, te protegendo para que nenhum mal venha conseguir te derrubar. Quem tem pacto com o Arcanjo Miguel, ninguém derruba. E dia 2 de novembro se aproxima. E aqui no Rio de Janeiro, eu tenho uma caravana em preparação para levar o povo de fé até o Monte Manaim, dia 2 de novembro, para selar o pacto de vida, o pacto de proteção com o Arcanjo Miguel. Você que sabe que é atacado, atingido por um mal espiritual e precisa dessa proteção espiritual, me procure, porque eu vou te preparar e colocar o seu nome na caravana da fé. Sexta-feira agora, venha falar comigo pessoalmente na Rua do Bonfim, número 305, no bairro São Cristóvão. Os horários: 7 horas da manhã, 9 horas da manhã, 3 horas da tarde ou às 7 horas da noite. 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
1: Nada acontece por acaso. Pode ter certeza disso. Foi Deus quem me colocou hoje no seu caminho. Eu quero falar para você sobre a formação do caráter de uma pessoa no meio da família. Talvez você pense que eu esteja sendo muito incisivo, muito forte, batendo muito. Mas é muito importante você entender que cada um de nós terá que prestar contas a Deus pela nossa família, pelos nossos filhos, pelos nossos netos, pelas pessoas da nossa casa. É muito importante você se preocupar em formar o caráter dos seus netos, dos seus filhos. E às vezes nós temos que desagradar. Somos obrigados a falar determinadas coisas, principalmente quando uma pessoa mais velha, ela se vê ameaçada pelos filhos, porque tem filho que não respeita o pai, não respeita a mãe, e outras pessoas que choram amargamente a solidão que ficaram. Eu descobri em São Paulo muita gente que mora sozinho, sozinho e Deus. Às vezes a pessoa mora numa casa grande, numa mansão, sozinha e Deus. Filho não vai ver. Às vezes a esposa Deus já levou, ou o marido Deus já levou, o pai, a mãe Deus já levou. É muito triste isso. Porque muitas pessoas reclamam que sofrem e não sabem de onde vem o sofrimento. E nós temos que aprender na vida a ser boas pessoas, a tratar todo mundo com gentileza, com generosidade, com amor. Os nossos pais, nossos avós, nossos tios, nossas filhas e filhos, nossos netos, nossos entes queridos, nossas amizades sinceras. Toma cuidado com os falsos amigos. Toma cuidado com parentes invejosos. Não se pode falar tudo o que pensa, e nem planos, projetos, contar para as pessoas, porque inveja existe. Sobretudo, irmão, irmã, tenha consciência cristã para você servir a Deus e, através do seu exemplo, do seu testemunho, você levar salvação às pessoas que você ama.
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concordam? 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
2: 11 e 18.
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3: Às vezes eu gosto muito de conversar. Conversar com os meus ouvintes. Conversar com você. Eu não me vejo no rádio. Não me vejo dentro do estúdio. Não. É incrível. Eu não me vejo no rádio e nem no estúdio. Eu me vejo do seu lado. Eu me vejo do seu lado. Sabia? Cada pessoa tem uma missão na vida. E o grande desafio hoje, sem dúvida alguma, é a falta de paz que há no mundo. O que é a depressão se não a falta de paz pelas decepções da vida? A falta de paz ocasionada pela desilusão, pela decepção, pela surpresa negativa. Existem coisas que você não esperava acontecer e aconteceu. É tão triste quando você não encontra paz dentro de casa. É tão triste quando uma pessoa não tem lugar para ir, porque lugar nenhum está bom para ela. E não é porque ela é ruim, não. É porque no mundo, o próprio Jesus, ele disse assim: no mundo tereis aflições. Tem um momento na vida da pessoa que só Deus é capaz de compreender a pessoa, de preencher o vazio da vida da pessoa, e ela não tem para onde correr, ela não tem para onde olhar. Se ela olhar para trás, é desanimador. Se ela olhar para a situação, é desanimadora. Se ela olhar para os lados, ela não tem ninguém com ela. Então ela tem que olhar para o céu. Eu estou falando com uma pessoa, dentre tantas pessoas que me ouvem, tem uma pessoa que está nesta situação. Parece até que ela me contou. Parece até que ela me falou. Mas o Espírito de Deus tem visto tudo o que tem acontecido em tua vida. E a palavra de Deus para você é esta: olhe para o céu, olhe para o céu, olhe para o céu, porque a tua resposta já está vindo do céu. E não foi por acaso que hoje eu trouxe para você esta palavra. Não foi. Você vai para o santuário, você vai para o santuário e vai dizer para o missionário ou para a missionária que te atender: eu fui a pessoa revelada, eu fui a pessoa revelada, eu fui a pessoa revelada pelo missionário Adelino de Carvalho no rádio, e estou aqui, me ajude. Um coração humilde e sincero. Deus não desprezará nunca. Ele disse assim: aquele que vem a mim, de maneira alguma o lançarei fora. Portanto, alegre o teu coração, encha a tua alma de esperança, porque eu estou aqui, ó, eu estou aqui te passando forças, força espiritual, força de determinação, força de fé. Estou aqui do seu lado na sua luta.

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1: Nós vamos agora a mais um quadro do nosso programa e tem sido um sucesso a participação desses companheiros, dessas companheiras que enriquecem muito o nosso programa. Eu tenho observado que quanto mais a pessoa cresce espiritualmente, mais ela cresce em humildade, mais ela cresce em oração, mais ela cresce na fé, mais ela cresce na espiritualidade dela, na força espiritual dela. Porque o que nos impulsiona a sonhar é a força espiritual dentro de nós. O que leva você a enxergar para frente na sua vida e não para trás é a força espiritual de Deus dentro de você. Da mesma forma que o que leva você a andar para trás na vida é sua fraqueza espiritual. Esses quadros trazem o conhecimento espiritual para aqueles que querem galgar degraus na sua vida, melhorar a qualidade de vida, ter paz, ter alegria, ser feliz. Vamos à participação de mais companheiros nossos dentro do nosso programa.
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1: No livro de Neemias, no capítulo 6, no verso 3, diz assim: Estou executando um grande projeto e não posso descer. Por quê? Por que parar a obra para ir encontrar-me com vocês? Esta passagem das Sagradas Escrituras nos fala sobre decisão de não parar. O profeta Neemias foi firme na sua decisão e na sua visão de vida. Assim como Neemias, houveram muitos homens e mulheres de Deus que tiveram diferentes visões da vida e que tomaram a decisão certa, no tempo certo, na hora certa. Você não pode parar a sua vida por causa de uma pessoa, por causa de uma dor, por causa de uma situação. Deus é o dono da sua vida e Ele tem direcionado os seus passos. Se você não está conseguindo vencer sozinho, você precisa de ajuda espiritual. Por isso o Espírito de Deus me coloca no seu caminho nesse momento. E eu quero orientar você como você vai fazer para sair desse sofrimento, como aconteceu na vida da Célia. A Célia chegou no santuário escrava do vício do cigarro. Anos e anos escrava do vício. Já havia lutado para parar, mas não conseguia. Pedia ajuda às pessoas, buscou formas de tratamento para parar o vício do cigarro, mas não conseguia parar. E ela então foi ao santuário, deu início à corrente de batalha espiritual e começou a receber no santuário, toda semana, uma oração especial para destruição dos espíritos do vício. E você vai ouvir a Célia contar que ela foi liberta, liberta do vício do cigarro. Nós vamos ouvir o louvor, daqui a pouco eu volto com esse testemunho de fé.

0: Vamos agora ouvir o testemunho da Célia. Preste atenção porque é muito forte o que Deus fez na vida dessa mulher.
1: Pare e reflita agora em tudo que você vai ouvir neste momento. Pois pessoas que por meio de uma fé sacrificial obtiveram o seu resultado e alcançaram o milagre de Deus na sua vida. O que você vai ouvir agora é uma prova viva que Deus, que operou ontem, opera hoje e sempre. Vamos agora acompanhar mais um resultado de quem usou a fé e recebeu o seu milagre.
2: E aqui comigo a Célia, Célia Ventura. Conta pra gente, Célia, há quanto tempo você era viciada no cigarro?
3: Há 40 e poucos anos.
2: 40 e poucos anos viciada no cigarro. Como é que era seu dia a dia com o vício do cigarro? Você dependia do vício? Você fumava durante o dia quando você ficava nervosa ou para distrair? Como é que era?
3: Ah, eu ficava nervosa e eu tampava fumar. Fumava o máximo de cigarro por semana.
2: E o vício do cigarro, além de prejudicar os pulmões, a sua saúde, porque é uma morte lenta, o vício do cigarro traz uma morte lenta, enganosa para a pessoa. O que seu marido falava de ver você fumando?
3: Ah, ele ficava, para com esse cigarro, você está doente por causa desse cigarro. Você está fumando, você está cheirando cigarro. Aí ele falava para caramba, você já está fumando, olha o cheiro.
2: Isso deixava ele chateado?
3: Deixava. Porque ele não fuma, ele parou.
2: Então quando ele chegava perto de você, logo ele sentia o cheiro do cigarro?
3: Sentia, sim.
2: E isso incomodava?
3: Incomodava ele.
2: E aí você veio para o santuário, começou a corrente, toda sexta-feira recebendo a oração forte contra vício, e você está libertada?
3: Estou liberta, graças a Deus, em nome de Jesus.
2: O sacrifício gera o milagre?
3: Gera.
2: Glória a Deus, que maravilha, hein? O que você diz agora a essa pessoa que é viciada no cigarro, nas drogas, na bebida alcoólica, em jogos de azar? O que você diz a essa pessoa?
3: Ah, se eles quiserem ser libertos, é só vir para o santuário, porque eles são libertos também, igual a mim.
2: Do mesmo modo que você recebeu, eles vão receber também?
3: Vão receber também, em nome de Jesus.
4: É minha vitória, é minha vitória.
0: Graças a Deus! Graças a Deus, a Célia, escrava, olha quantos anos de escravidão, muito tempo de sufoco na alma, de tristeza, de sofrimento, querendo se ver livre de um mal que estava atrapalhando a vida dela e não tinha conseguido. Mas graças a Deus, ela tomou a atitude certa, tomou a decisão certa de chegar até o santuário para a vida dela mudar. Você que me ouve agora, que tem passado momentos difíceis, você que está vivendo momentos dentro de casa com seu filho, viciado, seu marido, sua esposa, aquela pessoa que você ama, escrava do vício, você pode entrar em contato agora comigo pelo 319-9354-9081 e eu vou te ajudar a sair desse sofrimento, sair dessa situação difícil que você está enfrentando. Você ama essa pessoa, então você não vai desistir dela. O Espírito de Deus vai te fortalecer e eu vou te ajudar a alcançar a resposta que você precisa no nome de Jesus.

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1: 11:58.
0: Um homem com uma força sobrenatural. No Monte Manaim, todos viram ele orar no altar do castiçal e a chuva de milagres descer. Muita gente foi curada na hora com a chuva sobrenatural. Ele sempre foi chamado de o homem dos milagres.

Ele viaja pelo Brasil recolhendo cadeira de rodas, muletas e aparelhos de pessoas curadas através da sua oração. Impressionante o poder sobrenatural que Deus lhe concedeu. Uma certa vez, ele mandou as pessoas comprarem nas lojas da cidade um lenço branco comum, que nunca tivesse sido usado. Mandou as pessoas colocarem o lenço no local da enfermidade. E orou pedindo a Jesus que curasse as pessoas e tocasse no lenço com suas mãos ensanguentadas. Quando terminou a oração, ele mandou as pessoas olharem para o lenço e lá estava a marca do sangue, como sinal do toque das mãos ensanguentadas de Jesus. No Monte Manaim, onde esse homem ora, os anjos aparecem de forma sobrenatural. As pessoas veem a olhos nus os anjos de Deus que moram ali, na montanha sagrada de Manaim. Lá também foi fotografada uma porta misteriosa, junto ao rio sagrado, num lugar onde não há construção. Que mistério há nesse homem? Como explicar a oração que ele fez pelo rádio, mandando os espíritos que se escondem dentro das casas se manifestarem nas garrafas d'água? E sem tocar em nenhuma garrafa, apenas orando pelo rádio, muitas garrafas estouraram. Outras entortaram como se tivessem sido levadas ao fogo. E em outras apareceram terra de cemitério e bichos.

0: Como explicar esses fenômenos sobrenaturais realizados através da simplicidade desse homem de Deus? A oração que ele faz para quem está com feitiçaria nas mãos, fazendo travar as mãos das pessoas de tal forma que elas não conseguem separar uma mão da outra. A oração de Manassés, que faz a pessoa esquecer completamente o passado de sofrimento dela. E mesmo que ela tente lembrar, ela não consegue mais. As pessoas que vão ao Monte Manaim perguntam: como pode um homem ter tanto poder assim? E as vezes que vimos ele tirar dores com a mão e ainda mostrar para as pessoas ao dizer: a dor dela está aqui na minha mão. E perguntar à pessoa: parou de doer? E a pessoa responder: sumiu a dor. Ele mostra na mão dele: a sua dor está aqui. Que mistério há nesse homem? Quem é ele para fazer isso? Por que ele é tão simples? A resposta é uma só. Estamos diante de um verdadeiro apóstolo de Cristo. O apóstolo Davi, missionário Adelino de Carvalho.
1: 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Prepare o seu coração, porque a oração que você vai receber agora foi feita no alto do Monte Manaim.

lugar dos grandes milagres de Deus. Onde milhares de pessoas já foram curadas, tiveram visões de anjos, um lugar sagrado, onde o apóstolo sempre ora pelo povo.

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1: Esta é a prece da meia-noite. Quando os dois ponteiros do relógio apontam para os céus, milhares e milhares de católicos, espíritas, protestantes e evangélicos formam comigo a grande força espiritual, a prece da meia-noite. Pelos que choram, pelos carentes de amor e de afeto, pelos injustiçados e encarcerados, e por todos aqueles que, irmanados numa grande força do pensamento positivo, fazem comigo a poderosa oração da proteção.

Arca da Aliança. Da estrela reveladora dos mistérios espirituais. Do castiçal sagrado e da força espiritual da espada do Arcanjo Miguel, invoco o poder mais alto.

chagas abertas, sagrado coração, todo amor e bondade, o sangue de nosso Senhor Jesus Cristo no meu corpo se derrame hoje e sempre. E eu andarei vestido e armado com as armas espirituais de Deus, para que meus inimigos, tendo pés, não me alcancem, tendo mãos, não me peguem, tendo olhos, não me enxerguem, e nem pensamentos eles possam ter para me fazer mal. Armas de fogo o meu corpo não alcançarão, facas e lanças se quebrem sem ao meu corpo chegar, cordas e correntes se arrebentem sem o meu corpo amarrar, o arcanjo Miguel derrube meus inimigos com o poder de sua espada de fogo, Jesus Cristo me proteja e me defenda com o poder de sua santa e divina graça, o Espírito Santo me cubra de luz e me guie na verdade, e Deus, com sua infinita misericórdia e grande poder, seja meu defensor contra as maldades e perseguições de meus inimigos, e eu, para sempre, saberei dizer graças a Deus.

0: 6531. 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
4: 18:30.
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5: A grandeza de Deus é para aqueles que acreditam. As coisas de Deus é para quem tem fé. Os milagres de Deus é para quem sacrifica. Porque o sacrifício gera milagres. Nós vamos agora à participação de mais um companheiro, uma companheira nossa, mais um quadro do nosso programa. Esses quadros são muito importantes, porque eles trazem para cada pessoa que ouve a luz do conhecimento espiritual. O conhecimento nos leva à luz. O conhecimento fortalece a nossa fé. Nada nos prejudica tanto quanto a ignorância espiritual, a cegueira espiritual. O apóstolo Paulo disse: eu sei em quem tenho crido e sei que ele é poderoso. Vamos agora a mais um quadro do nosso programa.

bendita hora que eu encontrei o santuário. É maravilhoso ver o povo de fé dando testemunho no santuário, contando acerca das viradas estrondosas que Deus tem feito. Pessoas que estavam em situações que diante os olhos humanos seria impossível de ser resolvido. Por isso que Deus prepara dia, hora e lugar. Há uma diferença entre lugar e um lugar sagrado. Os lugares sagrados, eles trazem muita força espiritual na vida de quem busca. Hoje você vai ouvir o testemunho do Luiz Ramalho. Luiz Ramalho recebeu uma grande vitória na caverna de Adulão. Caverna de Adulão. Um lugar de vitória, de resposta. Olha a situação do José Ramalho. Ele e a esposa cuida, no caso, ele cuida da sogra dele. Uma senhora deficiente, com uma necessidade muito grande de cuidados. Ela não conseguia aposentar, ninguém da família fazia nada. E ele decidiu tomar a frente, fez uma procuração, lutou por benefício dela, o benefício dela foi liberado. E como procuração que ele tinha, ele passou a receber o benefício dela, a cuidar dela, junto com a esposa dele. Só que o cunhado dele se levantou contra ele. Olha só, sempre tem uma pessoa para se levantar. Se levantou contra ele, entrou na justiça, como se ele estivesse usurpando do salário da sogra dele. Com isso, abriu um processo, o oficial de justiça foi na casa dele, e o Ramalho pegou aquele papel do processo e passou com ele dentro da caverna de Adulão. Olha, filhos, Deus é poderoso. Deus é poderoso. E graças a Deus, os oficiais da justiça foram na casa do Zé Ramalho, viu que não tinha nada das acusações que o cunhado tinha feito. Aquela senhora sendo tratada com cuidado, com amor, com carinho, com toda ali alimentação, com todo cuidado. E ele teve a vitória que o processo foi arquivado. O processo que o cunhado levantou contra ele foi arquivado. Por quê? O José Ramalho tomou uma decisão de obedecer a Deus. Ele colocou o pé no caminho, foi até o santuário, iniciou a corrente forte, e o ato profético que foi revelado a ele fazer, ele fez. Você está entendendo porque dia, Deus, ele separa dia, hora e lugar. Como agora os nossos olhos estão voltados para o Monte Manaim, o pacto forte de proteção que vai acontecer no dia 2 de novembro. É muito importante você entender que há, no dia 2 de novembro, abertura de portais espirituais. Para nós que vamos estar no Monte Manaim, com certeza, portal de grande bênção, grande vitória, de grande força espiritual. Mas eu digo para você que há aqueles que trabalham do outro lado, que já estão sim preparando as oferendas. É a data aonde começa, para quem trabalha na esquerda, o império do porteiro do cemitério. Um espírito terrível de morte e destruição que entra devastando a vida de muitas pessoas. E eu não falo somente morte física, porque acontece muito acidente no dia 2 de novembro. Muita morte, muito espírito tenebroso que entra em casa, faz a pessoa sair de casa, casais que se separam, empresas que vão à falência. E muitas pessoas que têm a morte espiritual e passam a não ter mais vontade de viver, aí começa a cair em depressão, é crise de ansiedade, mas muitas pessoas não sabem que tudo isso são problemas de ordem espiritual. E é por isso que no dia 2 de novembro, nós colocamos o nosso nome no livro da vida. Atrás da grande espada, aonde ali há a defesa de Miguel. No livro da proteção, aonde a proteção espiritual é feita na sua vida. E Arcanjo Miguel, prontamente, ele entra na sua batalha. A palavra de Deus nos fala que Arcanjo Miguel, ele é inimigo dos nossos inimigos. Ele é adversário dos nossos adversários. Eu tenho muitas pessoas que têm em suas vidas sinais, respostas, por terem firmado esse pacto forte com o Arcanjo Miguel. E a caravana da fé já está sendo preparada. Anote o endereço, vá até o santuário. Eu não acredito que essa palavra chegou até você por acaso, não. Se você tem fé, Deus tem todo o poder para te dar a vitória. Nós vamos uma canção e daqui a pouco eu volto.

0: Você acabou de ouvir essa linda canção. Acompanhe comigo agora o testemunho de fé, o testemunho forte de hoje do José Ramalho. A virada estrondosa que aconteceu na vida dele, porque ele obedeceu, ele sacrificou, e o sacrifício gera milagres.
1: Pare e reflita agora em tudo que você vai ouvir neste momento. Pois pessoas que por meio de uma fé sacrificial obtiveram o seu resultado e alcançaram o milagre de Deus na sua vida. O que você vai ouvir agora é uma prova viva que Deus, que operou ontem, opera hoje e sempre. Vamos agora acompanhar mais um resultado de quem usou a fé e recebeu o seu milagre.
0: Qual o seu nome?
2: É Luiz Ramalho.
0: Que bairro o senhor é?
2: Sou da cidade de Serra Negra.
0: Da cidade de Serra Negra. Qual foi a vitória que o senhor recebeu?
2: Ah, foi bastante vitória já, né? Só que a que eu vou contar aqui é a respeito da caverna de Adulão. É que eu recebi uma graça através da caverna de Adulão. Que eu tinha arrumado o benefício da minha sogra, né? Que ela já tinha mais de 80 anos e não conseguia ter um benefício, né, de aposentadoria. Aí eu consegui arrumar para ela. Como ela era deficiente, aí eu tive que fazer uma procuração para mim tirar o dinheiro do banco e comprar as coisas para ela, né? E aí o meu cunhado entrou com uma ação contra mim, dizendo que eu estava usando o benefício dela em benefício próprio.
0: Meu Deus!
2: E aí eu conversei com a bispa, né? Aí ela me orientou a pegar o processo e passar pela caverna de Adulão. E assim eu fiz. E aí uma semana depois, quando eu cheguei em casa, uma semana depois veio um oficial do fórum na minha casa, trazendo um papel para me assinar, dizendo que foi arquivado o processo, que eu provei que estava tudo certinho, que não tinha nada errado. Aí
0: a vitória
2: tudo
0: veio.
2: Certo. Aí veio a vitória.
0: Olha a força e o poder espiritual dos atos proféticos, dos lugares espirituais reservados pelo Espírito de Deus. Olha o testemunho aqui no nosso presídio sobre a caverna de Adulão. Ele cuidando da sogra dele, lutou para ela se aposentar, conseguiu o benefício. Aí o cunhado, os parentes, né? Sempre tem um parente. Foi e entrou com processo contra ele, que ele estava usando o benefício dela para o uso próprio dele. E aí abriu um processo, mas ele procurou a profetisa de Deus, ó. Fez o sacrifício, o que a profetisa orientou, ele fez. Entrou na caverna de Adulão e passado mais uns dias o processo foi arquivado.
2: Foi, em nome de Jesus.
0: A vitória veio.
2: Veio, graças a Deus.
0: Em nome de Jesus, amém? O mesmo que aconteceu com ele, pode acontecer com você. Vai lá, meu irmão, bata o sino da vitória. Bata o sino da vitória. Bata a palma, santuário, glória a Deus.

bendita hora que o José Ramalho encontrou o santuário. Está aí a prova viva do que acontece quando a pessoa coloca o pé no caminho. Contra fatos, não há argumentos. O santuário é a porta que o Espírito de Deus abriu para você lutar, vencer e ser feliz. Olha a situação que ele estava, a afronta que ele recebeu, a perseguição do próprio cunhado. Olha só. Mas o inimigo foi envergonhado, porque na caverna de Adulão, Deus deu a vitória a Davi. Davi entrou lá deprimido, sendo perseguido, saiu de lá com o reinado. Cada lugar tem uma força espiritual. Agora José Ramalho se prepara para fazer o pacto dele, pacto de vida, pacto de proteção com o comandante dos céus, com o arcanjo Miguel. A certeza de proteção espiritual, a certeza que estará sendo guardado, guardado pelo comandante dos céus, o arcanjo Miguel. Então creia, meu irmão, creia, minha irmã, na sua vitória. Não olhe para a direita, nem para a esquerda, nem para trás, não. Olhe para frente, olhe para cima e creia que a história da sua vida não vai terminar do jeito que está. Basta você obedecer. Dia 2 de novembro, pacto forte, Monte Manaim, com o arcanjo Miguel.

0: 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O mundo é perverso e a maldade não tem limite. 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Só Jesus salva, mas quem te protege é o arcanjo Miguel. 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Ninguém. 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
1: Eu tenho aqui nas minhas mãos a Bíblia, palavra de Deus. Eu amo a palavra de Deus. A Bíblia não contém a palavra de Deus, ela é a própria palavra de Deus. Mas a Bíblia em si, com 66 livros, ela é apenas uma biblioteca de livros sagrados que trazem para nós a vontade expressa, a regra de fé e vida. Agora, eu quero falar a você sobre a Bíblia encarnada, porque o Verbo se fez carne e habitou entre nós. E ele foi o primogênito, primeiro. Ele deixou de ser o único, unigênito, para ser o primogênito, primeiro. O primeiro de milhares, milhões, bilhões, trilhões, quatrilhões de filhos de Deus. Ao longo da história, por causa de Jesus, a raça humana foi salva. Ele era o unigênito filho de Deus e passou a ser o primogênito, o primeiro dentre muitos. O Verbo se fez carne. Quando nós tomamos a palavra de Deus em nossas mãos, com nossa fé viva, e cremos na grandeza de Deus, falava outro dia sobre os dois pilares, Deus é Pai, amoroso e é Todo-Poderoso. Se Ele é Pai amoroso e me ama, e Ele tem todo o poder, então Ele tem poder para me curar, para me libertar. Ele tem todo o poder para mudar a história da minha vida. Ele tem todo o poder para me dar paz. Ele tem todo o poder para mudar a minha sorte. Vou falar sobre isso daqui alguns dias. Deus disse assim: eu mudarei a sorte do meu povo. Então, tem pessoas que precisam ter a sorte mudada. E Davi, ele consultava o profeta de Deus antes de fazer qualquer coisa. Porque ele nasceu e foi desprezado pelo pai, Jessé, mas ele foi amado por Deus. É muito importante entender isso. Não importa o que as pessoas pensam de você e como tratam você. Não importa os lixos de humilhações que você já sofreu no decorrer da sua vida. Isso ficou para trás. Você não tem que chorar o que você perdeu, o que fizeram com você, as humilhações que você sofreu, as tristezas que você sofreu. Lixo se joga no lixo. Você tem que carregar com você as grandezas de Deus, o poder da sua fé, a sorte que você teve de ter encontrado com Deus. E agora está me ouvindo. Porque eu tenho certeza que há um propósito de Deus nisso. Para que esta palavra entre no seu corpo, para que você viva esta palavra de Deus, para que você tenha paz de que fala a palavra de Deus, a saúde de que fala a palavra de Deus, a salvação de que fala a palavra de Deus, a alegria de que fala a palavra de Deus. Que o Espírito do Deus vivo revele a você todas as grandezas de que fala a palavra de Deus e que Ele preparou para você.

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0: 24, que Deus, no princípio, quando o homem caiu, derrubado pelo príncipe das trevas, o próprio Deus, para guardar o caminho do homem e proteger a árvore da vida, ele colocou uma espada de fogo que se revolvia em defesa do paraíso.
1: Deus quer transformar o seu lar em um paraíso de paz, amor, compaixão e harmonia. Onde as pessoas têm prazer em conviver umas com as outras.
0: Diz a palavra de Deus em Provérbios 14:30. A inveja entra na vida da pessoa e atinge a área sentimental, familiar, profissional e financeira. A inveja atinge até os ossos.
1: Não permita que a inveja dos parentes e vizinhos invejosos, o feitiço dos inimigos ocultos, o desejo de vingança dos rancorosos e de quem não gosta de você, venha entrar para dentro da sua casa e destruir sua família. Coloque na sala de sua casa uma espada de fogo. Fisicamente, ela parece uma obra de arte. Espiritualmente, ela faz uma blindagem na sua casa para o inimigo não entrar.
2: Aqui não!
1: Espada de fogo! Espada de fogo! Até Deus Todo-Poderoso usou para proteger o caminho da árvore da vida. Espada de fogo.
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4: Eu quero ler um texto muito forte que marcou a minha vida, porque o Arcanjo Miguel marcou a minha vida, o Monte Manaim marcou a minha vida, meu ministério. Depois do Monte Manaim é outro, depois do Arcanjo Miguel é outro, da revelação do anjo. Tem gente que mistura Jesus com o Arcanjo Miguel. O Arcanjo Miguel é o anjo mais poderoso do céu, mas ele não salva. Quem salva é só Jesus. O Arcanjo Miguel não perdoa, ele mata, ele faz justiça, ele é justiceiro. Por isso que todas as pessoas que se levantaram contra mim caíram. Até governante ligado à esquerda que se levantou contra mim caiu. E eu falei que ia cair. Eu sou um profeta. A minha palavra tem autoridade espiritual, tanto no céu como na terra. Então marque bem o texto que eu vou ler, porque dia 12 de outubro eu completo 51 anos de ministério. E nós estaremos às 7 horas da noite na Rua Varginha 215, celebrando a vitória, nosso aniversário de ministério e a nossa vida com Deus. Daniel capítulo 12, irmão, marque na sua Bíblia, que é muito forte esse versículo. E aqui diz quem é Miguel, poderoso príncipe do céu. E naquele tempo, diz a palavra de Deus, se levantará Miguel,

o grande príncipe que se levanta pelos filhos do teu povo. E haverá um tempo de angústia, qual nunca houve, desde que houve nação até aquele tempo. Mas naquele tempo, Deus livrará o seu povo, todo aquele que se achar escrito no livro. Palavra de Deus, palavra de salvação. Daniel capítulo 12, versículo 1. Daniel, profeta de Deus. E em cima está escrito: os últimos tempos, as palavras seladas. Quando ele profetizou isso, Jesus ainda não havia vindo. Mas os últimos tempos já estava no radar da visão do profeta. Jesus veio e salvou. Mas depois da salvação, a coisa mais importante que existe na vida de uma pessoa é a proteção dada pelo arcanjo Miguel. Dia 2, aqueles que são da esquerda, dia 2 de novembro, os que são da esquerda vão para o cemitério, porque é dia dos mortos. Então, quem é de direita, quem serve a Deus, vão para o Monte Manaim celebrar a vida. É muito importante você entender que na madrugada de finados, dia dos mortos, dia 2 de novembro, a quantidade de pessoas que praticam as obras das trevas, feitiçaria, bruxaria, magia negra, que vão para os cemitérios é muito grande. São levados nomes para o cemitério, são feitos trabalhos de morte, oferendas de morte. Mas enquanto eles estão encomendando a morte de muitos inocentes, os inimigos ocultos estão na mira do nosso guardião, nosso defensor, o arcanjo Miguel. E nós vamos para o Monte Manaim celebrar a vida, como fazemos todos os anos. E nessa celebração nós estamos proclamando mais um ano que estamos vivos, que estamos de pé, que não fomos derrotados e nem derrubados. Porque o arcanjo Miguel vê o nosso nome no livro que é colocado atrás da espada. Na frente da espada, os nossos inimigos. Atrás da espada, o nosso nome. Segunda-feira, faltarão exatamente 21 dias para a celebração da vida que nós vamos fazer, contrapondo a celebração da morte, o dia dos mortos, o dia do Exu Caveira, o dia das oferendas de cemitério, o dia de trabalhos pesados para matanga, para matar pessoas, para destruir vidas e lares. Eles não perdoam nem criança, nem criança. Preste atenção. Dia 13, eu estarei iniciando um jejum de 21 dias, conforme está na Bíblia, os 21 dias de Daniel. E você, dia 12, vai até o santuário receber o óleo do jejum, lá na rua Varginha 215. Agora preste atenção. Você pode pegar esse óleo também no decorrer da semana, em qualquer um dos nossos santuários, dá seu nome para entrar na caravana da fé, para você ir no Monte Manaim, dia 2 de novembro.
E muita gente que sai e vai para lá. Chega lá, não entra. Porque só quem chega na caravana da fé, ou quem chega de carro, mas tem a referência do profeta, é que entra no Monte Maraim. Lá não é aberto ao público, lá é uma propriedade particular a serviço de Deus.

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1: 1:15.
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2: É uma coisa que eu faço questão no meu programa, é de passar para cada pessoa o carinho, o amor, que é a maior prova que Deus está com uma pessoa. É quando ela ama o seu próximo. O amor é mais forte que um milagre. O amor é mais forte que uma cura. O amor é mais forte que uma pregação ou uma libertação espiritual. A maior prova que uma pessoa tem Deus no coração é quando ela passa amor para as pessoas. E amar só quem te ama não é vantagem nenhuma, qualquer um faz isso. mas amar o estranho. A pessoa que procura o santuário a primeira vez e é recebida com carinho, com amor, isso é lindo. E nós temos uma equipe de pessoas que um dia chegaram a primeira vez e foram recebidas com amor, com carinho, foram curadas, receberam milagres no Monte Manaim, e agora são elas que recebem quem está chegando no santuário. E você que está chegando esta semana, daqui uns tempos será você quem irá receber os novos, com um lindo sorriso no rosto e amor no coração. Sempre tem gente procurando os nossos santuários. Sempre tem gente procurando por Deus. E a maior prova da presença de Deus é o amor. O amor. O amor. Se alguém te desprezou, fez pouco de você, não fique triste. Olha aqui, ó, não fique triste não. Quem te desprezou é porque nunca te mereceu. Vem pra cá. Vem. Vem pra cá. Você tem uma nova família no santuário, cheia de amor, uma família de fé. Deus abençoe você, onde quer que você esteja.

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1: Grande é a tua fé. A tua fé te salvou. A tua fé te curou. A tua fé te deu a vitória. A tua fé te levantou. Ouvimos sempre frases que saíram da boca dos profetas e da boca de nosso Senhor ou da boca dos apóstolos, que jogam para cima o valor da nossa fé. Mas na verdade, a nossa fé, ela precisa de munição. E a munição da fé é o conhecimento espiritual. A força da fé é o conhecimento espiritual. E daí a razão pela qual nós temos trazido no nosso programa pessoas que conhecem profundamente das revelações, dos mistérios do reino dos céus. Vamos agora a mais um quadro importante no nosso programa.
0: Conta-se que certa vez moravam numa floresta uma coruja e uma águia. A águia constantemente alçava voo alto e desaparecia diante dos olhos da coruja. Quando a águia voltava, a coruja dava notícias de tudo o que havia acontecido na floresta, contando para a águia a vida dos pássaros ao redor dela. A coruja sabia de tudo o que acontecia na floresta. dava notícia da vida de todos os pássaros. Também dava notícia das árvores frutíferas que floreavam e das árvores que morriam. Numa rodada de pescoço, ela girava a cabeça e via tudo ao seu redor. Já a águia não tinha muito o que falar, pois fazia parte do caráter da águia enxergar longe e voar sozinha. Um dia colocaram fogo na floresta e a coruja não tinha para onde voar. Ela só enxergava o que estava perto e tudo perto dela se queimou naquele incêndio criminoso. A coruja se perdeu na vida e ninguém nunca mais a viu. Ela não tinha foco. Já a águia, quando viu a floresta incendiando, ela alçou o voo para o penhasco, onde já havia construído o seu ninho. Lá em cima, ela teve seus filhotes e seguiu o curso natural da vida. A coruja representa a sabedoria humana e o conhecimento de tudo que está ao seu alcance. Já a águia representa a revelação do reino e a posse de tudo que está acima, fora do alcance dos outros. A Bíblia diz: os que confiam no Senhor voarão com asas como águia. Bárbara Barcelos agora traz para você o quadro Águia ou Coruja.
2: O sapato no meio da sala. Certa manhã, uma mãe entrou na sala de casa e encontrou um sapato jogado no meio do caminho. Ela olhou para o sapato, suspirou: de novo esse sapato aqui. Então ela chamou o filho. Filho, quantas vezes eu já pedi para você guardar os seus sapatos? Muitas, mãe, respondeu a criança de cabeça baixa. Então por que você não guarda? O menino, ainda de cabeça baixa, respondeu: eu esqueço. A mãe ficou irritada, queria dar uma bronca, mas respirou fundo. Pegou o sapato, colocou no lugar e disse: filho, eu poderia ficar brava porque você ainda não aprendeu, mas talvez você ainda precise que eu ensine mais uma vez. Então, vamos lá. Quando você chegar da escola, não deixe o sapato no meio do caminho. Guarde-o no lugar certo, dentro do armário. No dia seguinte, o sapato estava novamente no meio da sala. A mãe olhou, respirou, chamou novamente o filho. E ele apareceu correndo. E ele já apareceu dizendo: desculpa, mamãe, eu esqueci de novo. Ela sorriu e disse: vamos tentar mais uma vez. Quando você chegar da escola, não deixe o sapato no meio da sala. Pegue ele e guarde no armário. E assim foi durante muitos dias, ela repetindo a mesma lição. Até que certa manhã, a mãe entrou na sala e percebeu que não havia nenhum sapato no caminho. Procurou o filho, achou até que ele não havia chegado da escola, mas insistiu: filho, você está aí? Ele respondeu: cheguei, mamãe. Você guardou os sapatos? Perguntou a mãe. Guardei, respondeu o garoto, orgulhoso da sua atitude. A mãe sorriu emocionada e disse: parabéns, você conseguiu. O menino então abraçou a mãe e disse: eu consegui, mamãe, porque você não desistiu de me ensinar. A mãe ficou em silêncio. Naquele momento, percebeu que algumas coisas que parecem pequenas para o adulto podem ser grandes aprendizados para uma criança. E a grande lição desta história é que às vezes nós olhamos para os nossos filhos e pensamos: eu já falei isso 1000 vezes para você. Mas talvez seja justamente aí que esteja o nosso chamado para ter paciência. Crianças não aprendem apenas quando escutam uma vez. Elas aprendem com repetição, com exemplo, correção e principalmente com amor. Não desista de ensinar só porque o seu filho ainda não aprendeu. A semente não se torna uma árvore porque alguém gritou com ela. Ela cresce porque alguém continuou cuidando. E é assim também com os nossos filhos. Um dia, aquilo que hoje precisamos repetir tantas vezes será justamente aquilo que eles carregarão para o resto da vida. E sabe de uma coisa? Deus também quer te ensinar algo através disso. Quantas vezes você erra e precisa voltar no mesmo lugar? Quantas vezes você promete fazer diferente e acaba tropeçando novamente? Mesmo assim, Deus não desistiu de você. A palavra de Deus nos ensina: as misericórdias de Deus são a causa de não sermos consumidos, e elas se renovam a cada manhã. Isso está em Lamentações, capítulo 3, versículos 22 e 23. Se o nosso Pai Celestial tem paciência conosco, também precisamos aprender a ter paciência com aqueles que Ele colocou em nossas mãos para cuidar. Pais, não desistam dos seus filhos por causa dos erros que eles ainda estão aprendendo a vencer. Corrija, ensine, estabeleça limites, mas faça tudo isso com amor e continuidade. Porque criar um filho não é apenas ensiná-lo a guardar um sapato no lugar. É ajudá-lo dia após dia a aprender a andar no caminho que Deus preparou para ele. E enquanto ensinamos nossos filhos a caminhar, Deus vai nos ensinando, pais, a caminhar com paciência, graça e amor.

marque bem esta data no seu coração. Dia 2 de novembro, nós estaremos no Monte Manaim para a grande celebração da vida. E eu quero convidar você para um lugar muito especial, a Fonte de Ana. Ana tinha um sonho, o sonho de ser mãe. Ela chorou, foi humilhada, esperou, mas não desistiu. Um dia Ana subiu ao monte e, na presença de Deus, derramou sua alma diante do altar, entregando a Deus um sacrifício que ela nunca havia apresentado. Ana orou e pediu a Deus um filho, e Deus lhe deu Samuel. E essa história fala profundamente ao meu coração, porque eu também vivi um tempo de espera. Eu também desejei engravidar. E um dia, na Fonte de Ana, no Monte Manaim, junto com o meu marido, o apóstolo Adelino de Carvalho, eu dobrei os meus joelhos, orei e entreguei o meu sonho nas mãos de Deus. E Deus me respondeu com um filho que eu recebi como um verdadeiro milagre. Por isso, no dia 2 de novembro, eu quero voltar à Fonte de Ana e quero levar você comigo. Você que deseja ser mãe, você que está esperando, você que já chorou, você que está cansada de esperar. Eu quero estar com você e orar por você na Fonte de Ana e colocar diante de Deus o seu sonho. Dia 2 de novembro, na celebração da vida, na Fonte de Ana. Procure o santuário, coloque o seu nome na caravana da fé, venha com fé, venha com esperança. Eu estarei lá e quero encontrar você na Fonte de Ana.

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0: 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Santuário de Betim, Avenida Amazonas 272, Centro, Betim, em frente à loja Mobile. 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Telefone 31-3271-1974. WhatsApp 31-99321-8544. 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Telefone 31-3495-1111. 3495-1111. Santuário do Arcanjo Miguel de São Benedito, Avenida Brasília, 2395, ao lado do supermercado BH. WhatsApp 31 99810 4752. 99810 4752. Telefone 31-3635-9840. Santuário do Jardim Industrial, Avenida Tito Fulgêncio, 142, Jardim Industrial, Contagem, ao lado do INSS. Telefone 31-3364-7968. Santuário da Igreja Forte, Rua Tupinambás, 841, esquina Paraná, Sobreloja. Telefone 31-3654-2482. Santuário Ministério do Espírito Santo, Rua Varginha 152, Floresta, Belo Horizonte, final da passarela da Rua Rio de Janeiro. WhatsApp 31 99354 9081. 31 99354 9081. Santuário de Venda Nova, Rua Padre Pedro Pinto, 2931, Venda Nova. WhatsApp 31 97213 5154. 31 97213 5154. 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
1: Hoje eu quero falar a você sobre o mistério dos sete castiçais. 1, 2, 3, 4, 5, 6, 7. Talvez você tenha visto castiçal na sua igreja, na igreja católica, em várias igrejas evangélicas, centros espiritualistas, vários lugares, menorá ou castiçal. Castiçal tem sete braços. 1, 2, 3, 4, 5, 6, 7. Sete braços erguidos de vitória. Sete tochas. 1, 2, 3, 4, 5, 6, 7. E ele tem um centro. Esse centro aqui do castiçal. Chama-se Moshabe Elohim, o centro do poder de Deus. De um lado tem três. De um lado tem três. Do lado esquerdo, o homem, corpo, alma, é o contrário, corpo, alma e espírito. Do lado direito, três, a Trindade, Pai, Filho e Espírito Santo. É muito importante entender que os castiçais são instrumentos físicos estabelecidos por Deus para o seu povo, para receberem o óleo de unção e iluminarem a casa de uma pessoa. Então, os castiçais não servem para decoração. Muita gente usa para decoração. Mas a importância dos castiçais é para trazer luz espiritual para dentro de uma casa. Eu estou explicando isso à luz da teologia, que eu sou professor de teologia, mas eu quero explicar isso à luz da revelação do Espírito Santo. O castiçal representa também o Espírito Santo de Deus. Os dois castiçais representam a porção dobrada do Espírito Santo. Por quê? Porque a Bíblia cita o castiçal como sete espíritos de Deus. Não que Deus tenha sete espíritos, mas o número sete na Bíblia significa perfeito. Deus tem um espírito perfeito. Deus é espírito perfeito. E eu peço ao Espírito de Deus que revele a você a importância de ter na sua casa um castiçal de oração. Da mesma forma que nós temos que ligar a luz elétrica na nossa casa. Nossa casa precisa dessa luz espiritual. E o castiçal precisa ser aceso por um profeta de Deus, que normalmente nós levamos no Monte Manaim e acendemos com a unção de Deus o castiçal que o irmão vai levar para a casa dele. Lembre-se, a unção faz a diferença. E eu creio nisso. Gostou? Maravilhoso. É muito bom aprender, porque a palavra de Deus diz: o meu povo tem sido destruído porque lhe falta o conhecimento.

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de oração, é muita gente que acompanha a oração da madrugada. Muita gente, mas muita gente, mas muita gente. E eu tenho uma equipe que atende, eu tenho uma equipe que acompanha de plantão. E a fé, ela tem uma força secreta que é violenta demais, poderosa demais. Quando ela entra no corpo de uma pessoa, quando a fé possui o corpo de uma pessoa, a fé leva esta pessoa a conseguir o impossível na vida dela. Por isso que, se você tem fé, você pode ter certeza que você vai conseguir. Agora, se você não tem fé, pode ter certeza também que Deus não vai fazer nada por você. Porque sem fé é impossível agradar a Deus.

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1: 2:16.

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1: Há muitos pais que conhecem todos os bares e boates da cidade, mas não conhecem o filho que tem dentro de casa. Há muitos pais cristãos que falam muito, dão muito conselho para os filhos, pregam para os filhos, mas não tem tempo para ouvi-los. Eu faço um trabalho no santuário com pré-adolescente e adolescente para antecipar o traficante. Prevenir é melhor que remediar. Faço um trabalho também para recuperar viciado em drogas. Mas eu acredito muito na inteligência do adolescente, do pré-adolescente, da criança, que você educa espiritualmente para estar na casa do pai. E é impressionante. Outro dia eu estava ensinando os pré-adolescentes, os adolescentes, como eles devem reagir na escola quando alguém oferecer droga para eles. É muito importante entender que dentro dos presídios tem muitos filhos de cristãos, filhos de pastores, de pastoras, de homens de Deus, de mulheres de Deus. Porque faltou alguém orientá-los para para não somente conduzir o filho, a filha para a igreja, mas prepará-los para enfrentar uma faculdade, um clima hostil dentro de uma universidade, enfrentar o mundo que é contra Deus, contra a igreja, contra a família e contra uma vida saudável. Contra uma vida saudável. Então, essa preocupação que eu tenho de orientar os pais a se tornarem amigos dos filhos, mães amigas das filhas e conversarem sobre sexo, não é conversar dizendo isso é pecado, isso assim é pecado, não é isso não. É entrar no mundo do adolescente, da adolescente e conversar no nível deles, compreendê-los, conversar com eles, tratando-os como adultos. Só que o príncipe das trevas tapa a mente de algumas pessoas para que não dê apoio aos adolescentes em casa. E adolescente em casa é tratado como aborrecente, chato, menino enjoado, é maltratado, incompreendido, é jogado no mundo. E você tem que mudar a estratégia na sua casa. Você precisa ser o melhor amigo do seu filho, a melhor amiga da sua filha. E ouvir. Ouvir, ouvir. Eu estou falando isso, nem sei porquê, Deus sabe. É melhor prevenir do que remediar. E quando você não tem tempo para o seu filho, o traficante lá fora tem. E aí vai estragar o menino, vai estragar a menina. Depois que estragar a vida deles, você vai sair correndo atrás do prejuízo, tentando salvar o que você mesmo empurrou para o buraco, através do desprezo e da arrogância de não querer desligar a televisão para ouvir o filho, para ouvir a filha. Deus abençoe. Se você não gostou, sinto muito. Vou continuar falando a verdade, porque eu estou aqui para agradar a Deus.

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1: Eu quero ler um texto muito forte que marcou a minha vida, porque o Arcanjo Miguel marcou a minha vida, o Monte Manaim marcou a minha vida, meu ministério. Depois do Monte Manaim é outro, depois do Arcanjo Miguel é outro, da revelação do anjo. Tem gente que mistura Jesus com o Arcanjo Miguel. O Arcanjo Miguel é o anjo mais poderoso do céu. Mas ele não salva. Quem salva é só Jesus. O Arcanjo Miguel não perdoa. Ele mata. Ele faz justiça. Ele é justiceiro. Por isso que todas as pessoas que se levantaram contra mim caíram. Caíram. Até governante ligado à esquerda que se levantou contra mim caiu. E eu falei que ia cair. Eu sou um profeta. A minha palavra tem autoridade espiritual, tanto no céu como na terra. Então marque bem o texto que eu vou ler, porque dia 12 de outubro eu completo 51 anos de ministério e nós estaremos às 7 horas da noite na Rua Varginha 215, celebrando a vitória, o nosso aniversário de ministério e a nossa vida com Deus. Daniel capítulo 12, irmão, marque na sua Bíblia que é muito forte esse versículo. E aqui diz quem é Miguel. poderoso príncipe do céu. E naquele tempo, diz a palavra de Deus, se levantará Miguel, o grande príncipe, que se levanta pelos filhos do teu povo, e haverá um tempo de angústia, qual nunca houve, desde que houve nação até aquele tempo. Mas naquele tempo, Deus livrará o seu povo, todo aquele que se achar escrito no livro. Palavra de Deus, palavra de salvação. Daniel capítulo 12, versículo 1. Daniel, profeta de Deus. E em cima está escrito, os últimos tempos, as palavras seladas. Quando ele profetizou isso, Jesus ainda não havia vindo. Mas os últimos tempos já estava no radar da visão do profeta. Jesus veio e salvou. Mas depois da salvação, a coisa mais importante que existe na vida de uma pessoa é a proteção dada pelo arcanjo Miguel. Dia 2, aqueles que são da esquerda, dia 2 de novembro, os que são da esquerda vão para o cemitério, porque é dia dos mortos. Então, quem é de direita, quem serve a Deus, vão para o Monte Manaim celebrar a vida. É muito importante você entender que na madrugada de finados, dia dos mortos, dia 2 de novembro, a quantidade de pessoas que praticam as obras das trevas, feitiçaria, bruxaria, magia negra, que vão para os cemitérios é muito grande. São levados nomes para o cemitério, são feitos trabalhos de morte, oferendas de morte. Mas, enquanto eles estão encomendando a morte de muitos inocentes, os inimigos ocultos estão na mira do nosso guardião, nosso defensor, o arcanjo Miguel. E nós vamos para o Monte Manaim celebrar a vida, como fazemos todos os anos. E nessa celebração nós estamos proclamando mais um ano que estamos vivos, que estamos de pé, que não fomos derrotados e nem derrubados, porque o arcanjo Miguel vê o nosso nome no livro que é colocado atrás da espada. Na frente da espada, os nossos inimigos. Atrás da espada, o nosso nome. Segunda-feira, faltarão exatamente 21 dias para a celebração da vida que nós vamos fazer, contrapondo a celebração da morte, o dia dos mortos, o dia do Exu Caveira, o dia das oferendas de cemitério, o dia de trabalhos pesados para matanga, para matar pessoas, para destruir vidas e lares. Eles não perdoam nem criança, nem criança. Preste atenção. Dia 13, eu estarei iniciando um jejum de 21 dias, conforme está na Bíblia, os 21 dias de Daniel. E você, dia 12, vai até o santuário receber o óleo do jejum, lá na rua Varginha 215. Agora preste atenção. Você pode pegar este óleo também no decorrer da semana. Em qualquer um dos nossos santuários, dá seu nome para entrar na caravana da fé, para você ir no Monte Manaim, dia 2 de novembro. Tem muita gente que sai e vai para lá. Chega lá, não entra. Porque só quem chega na caravana da fé, ou quem chega de carro, mas tem a referência do profeta, é que entra no Monte Manaim. Lá não é aberto ao público, lá é uma propriedade particular a serviço de Deus.

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1: 24 horas no ar. 2:50.

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todos os bares e boates da cidade, mas não conhecem o filho que tem dentro de casa. Há muitos pais cristãos que falam muito, dão muito conselho para os filhos, pregam para os filhos, mas não tem tempo para ouvi-los. Eu faço um trabalho no santuário com pré-adolescente e adolescente para antecipar o traficante. Prevenir é melhor que remediar. Faço um trabalho também para recuperar viciado em drogas. Mas eu acredito muito na inteligência do adolescente, do pré-adolescente, da criança, que você educa espiritualmente para estar na casa do pai. E é impressionante. Outro dia eu estava ensinando os pré-adolescentes, os adolescentes, como eles devem reagir na escola quando alguém oferecer droga para eles. É muito importante entender que dentro dos presídios tem muitos filhos de cristãos, filhos de pastores, de pastoras, de homens de Deus, de mulheres de Deus. Porque faltou alguém orientá-los para não somente conduzir o filho, a filha para a igreja, mas prepará-los para enfrentar uma faculdade, um clima hostil dentro de uma universidade, enfrentar o mundo que é contra Deus, contra a igreja, contra a família e contra uma vida saudável. Contra uma vida saudável. Então, essa preocupação que eu tenho de orientar os pais a se tornarem amigos dos filhos, mães amigas das filhas e conversarem sobre sexo, não é conversar dizendo isso é pecado, isso assim é pecado, não é isso não, é entrar no mundo do adolescente, da adolescente e conversar no nível deles, compreendê-los, conversar com eles, tratando-os como adultos. Só que o príncipe das trevas tapa a mente de algumas pessoas para que não dê apoio aos adolescentes em casa. E adolescente em casa é tratado como aborrecente, chato, menino enjoado, é maltratado, incompreendido, é jogado no mundo. E você tem que mudar a estratégia na sua casa. Você precisa ser o melhor amigo do seu filho, a melhor amiga da sua filha. E ouvir, ouvir, ouvir. Eu estou falando isso, nem sei porquê, Deus sabe. É melhor prevenir do que remediar. E quando você não tem tempo para o seu filho, o traficante lá fora tem. E aí vai estragar o menino, vai estragar a menina. Depois que estragar a vida deles, você vai sair correndo atrás do prejuízo, tentando salvar o que você mesmo empurrou para o buraco, através do desprezo e da arrogância de não querer desligar a televisão para ouvir o filho, para ouvir a filha. Deus abençoe. Se você não gostou, sinto muito. Vou continuar falando a verdade, porque eu estou aqui para agradar a Deus.

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1: Eu quero ler um texto muito forte que marcou a minha vida, porque o arcanjo Miguel marcou a minha vida, o Monte Manaim marcou a minha vida, meu ministério. Depois do Monte Manaim é outro, depois do arcanjo Miguel é outro, da revelação do anjo. Tem gente que mistura Jesus com o arcanjo Miguel. O arcanjo Miguel é o anjo mais poderoso do céu. Mas ele não salva. Quem salva é só Jesus. O arcanjo Miguel não perdoa. Ele mata. Ele faz justiça. Ele é justiceiro. Por isso que todas as pessoas que se levantaram contra mim caíram. Caíram. Até governante ligado à esquerda que se levantou contra mim caiu. E eu falei que ia cair. Eu sou um profeta. A minha palavra tem autoridade espiritual, tanto no céu como na terra. Então marque bem o texto que eu vou ler, porque dia 12 de outubro eu completo 51 anos de ministério e nós estaremos às 7 horas da noite na rua Varginha 215, celebrando a vitória, nosso aniversário de ministério e a nossa vida com Deus. Daniel capítulo 12, irmão, marque na sua Bíblia que é muito forte esse versículo. E aqui diz quem é Miguel. poderoso príncipe do céu. E naquele tempo, diz a palavra de Deus, se levantará Miguel, o grande príncipe, que se levanta pelos filhos do teu povo, e haverá um tempo de angústia, qual nunca houve, desde que houve nação até aquele tempo. Mas naquele tempo, Deus livrará o seu povo, todo aquele que se achar escrito no livro. Palavra de Deus, palavra de salvação. Daniel capítulo 12, versículo 1. Daniel, profeta de Deus. E em cima está escrito, os últimos tempos, as palavras seladas. Quando ele profetizou isso, Jesus ainda não havia vindo. Mas os últimos tempos já estava no radar da visão do profeta. Jesus veio e salvou. Mas depois da salvação, a coisa mais importante que existe na vida de uma pessoa é a proteção dada pelo arcanjo Miguel. Dia 2, aqueles que são da esquerda, dia 2 de novembro, os que são da esquerda vão para o cemitério, porque é dia dos mortos. Então, quem é de direita, quem serve a Deus, vão para o Monte Manaim celebrar a vida. É muito importante você entender que na madrugada de finados, dia dos mortos, dia 2 de novembro, a quantidade de pessoas que praticam as obras das trevas, feitiçaria, bruxaria, magia negra, que vão para os cemitérios é muito grande. São levados nomes para o cemitério, são feitos trabalhos de morte, oferendas de morte. Mas, enquanto eles estão encomendando a morte de muitos inocentes, os inimigos ocultos estão na mira do nosso guardião, nosso defensor, o arcanjo Miguel. E nós vamos para o Monte Manaim celebrar a vida, como fazemos todos os anos. E nessa celebração nós estamos proclamando mais um ano que estamos vivos, que estamos de pé, que não fomos derrotados e nem derrubados. Porque o arcanjo Miguel vê o nosso nome no livro que é colocado atrás da espada. Na frente da espada, os nossos inimigos. Atrás da espada, o nosso nome. Segunda-feira, faltarão exatamente 21 dias para a celebração da vida que nós vamos fazer, contrapondo a celebração da morte, o dia dos mortos, o dia do Exu Caveira, o dia das oferendas de cemitério, o dia de trabalhos pesados para matanga, para matar pessoas, para destruir vidas e lares. Eles não perdoam nem criança, nem criança. Preste atenção. Dia 13, eu estarei iniciando um jejum de 21 dias, conforme está na Bíblia, os 21 dias de Daniel. E você, dia 12, vai até o santuário receber o óleo do jejum, lá na rua Varginha 215. Agora preste atenção. Você pode pegar este óleo também no decorrer da semana. Em qualquer um dos nossos santuários, dá seu nome para entrar na caravana da fé, para você ir no Monte Manaim, dia 2 de novembro. Tem muita gente que sai e vai para lá. Chega lá, não entra. Porque só quem chega na caravana da fé, ou quem chega de carro, mas tem a referência do profeta, é que entra no Monte Manaim. Lá não é aberto ao público, lá é uma propriedade particular a serviço de Deus.

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1: 3:25.
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2: Hoje eu vou falar uma coisa que não vai agradar muita gente. Eu canto, minha filha canta, sou amplamente favorável ao louvor na igreja. Mas existem igrejas e líderes que só se preocupam com louvor, com a pregação e com a oração. Tem igrejas inteiras que você vai lá, é só louvor, pregação e oração. Louvor, pregação e oração. Vai de novo, louvor, pregação e oração. E oferta, né? Oferta é que mantém as igrejas, toda a igreja é assim. Dízimo é que mantém, é obrigação nossa entregar o dízimo, ser fiel a Deus. Mas eles preocupam, o pastor preocupa, os líderes preocupam em louvor, cantam como os anjos, pregam como os apóstolos, oram como os profetas. E os filhos vão para a droga. Os filhos vão para a prostituição. Os casais separam. Outros vão para o mundo do crime. Outros caem na jogatina. E o povo está cantando. Está pregando, está orando. E a família indo para o buraco. Aí você pergunta, mas no santuário não tem louvor? Tem. Tem. Tem pregação da palavra de Deus? Tem. Tem. Tem oração? Tem. Mas tem uma coisa que é muito importante: a revelação do Espírito Santo. A palavra rema, a palavra revelada. E a prática do que é necessário fazer, do que precisa fazer, do que precisa agir para ficar de pé. Ah, meu irmão, para ficar de pé não basta só orar, não basta apenas você cantar, não basta apenas pregar. Tem que vigiar. Tem que ensinar como você observa o mover do inimigo. Tem que ter força para a batalha espiritual. Tem que ter garra de águia. Tem que ter visão de águia. Tem que voar alto. E tem que ser praticante da verdade. Às vezes isso desagrada. Então, quando eu chamo lá na frente os adolescentes, pré-adolescentes, e tenho uma reunião com os pré-adolescentes, e falo para eles a verdade, e falo: olha, se vocês não estudarem, vocês não vão conseguir nada na vida, e depois, se vocês conseguirem alguma coisa na vida, alguém que estudou vai tomar de você. Então, quando eu começo a falar para os pré-adolescentes e adolescentes, que é um trabalho lindo que nós realizamos, que eles têm que honrar o pai, honrar a mãe, que eles têm que estudar, e que é ruim estudar, eu nunca gostei, eu sou doutor formado, nunca gostei de estudar, mas eu estudei para não ser feito de bobo. Aí o pai chega para mim depois e fala assim: muito obrigado, o senhor me ajudou muito. A mãe: muito obrigado, o senhor me ajudou muito. O avô, a avó: o senhor me ajudou muito, a palavra que o senhor me deu valeu por uma pregação, aquilo que o senhor falou para o meu filho, para minha filha, valeu por uma pregação, porque hoje meu filho estuda, não me dá trabalho, tem a cabeça no lugar e não anda com qualquer pessoa. Esqueceram de ensinar as crianças, os adolescentes e pré-adolescentes. Esqueceram de ensinar as coisas normais da vida. Esqueceram de ensinar que parentes a gente não escolhe, mas amigos a gente escolhe. Deus quer que você tenha uma vida sadia, normal, vitoriosa.

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1: Eu tenho trazido aqui pessoas que têm profundo conhecimento espiritual, que trazem para vocês a luz da vida. A luz da vida é o conhecimento de Jesus, que disse: eu sou a luz da vida, e aquele que me segue não andará em trevas, mas será a luz do mundo. Há uma outra tradução que diz: eu sou a luz do mundo, e aquele que me segue não andará em trevas, mas terá a luz da vida. Luz, esta é a palavra, luz. Muita luz para você. Luz. Conhecimento espiritual é luz. E esses companheiros nossos, essas companheiras nossas que participam do nosso programa, têm se esmerilado na busca do conhecimento espiritual para passar para cada um de nós. Vamos agora a mais um quadro do nosso programa.
2: Paz e luz para você, meu irmão e minha irmã. Eu sou a profetisa Débora Rocha, aqui do Rio de Janeiro. E hoje vamos falar sobre perigos espirituais. Quando eu falo em perigos espirituais, eu estou falando que uma pessoa negativa, invejosa da sua vida, ela é capaz de procurar os profissionais que trabalham com os espíritos das trevas para jogar um mal na sua vida. Quando eu falo de perigos espirituais, eu falo de inveja. Ou você é ingênuo a ponto de imaginar que todo mundo gosta de você. Tem pessoas que fingem gostar de você, mas pelas suas costas falam mal de você, trabalham contra você, movidos por um sentimento perverso chamado inveja. Perigos espirituais, quando eu digo, eu estou falando de trabalhos arriados na calada da noite para destruir seu casamento, para tirar a saúde do seu corpo, para te levar à falência, para causar brigas dentro da sua casa, para levar sofrimento, e muito deles irreparáveis, porque tem pessoas que são assassinadas por conta de trabalhos espirituais que são arriados contra as suas vidas. Fui procurada recentemente por uma mulher e ela me disse: profetiza, eu estou sofrendo com ataques espirituais e eu sinto que são espíritos que estão me perseguindo, porque são coisas que eu não consigo enxergar com os meus olhos naturais, mas eu consigo sentir. Sempre que chego em casa, profetiza, tem um corredor que dá acesso para a cozinha e depois os quartos. E tem uma parte nesse corredor que quando eu passo, eu sinto arrepios, calafrio, eu sinto mal, eu sinto que tem alguma coisa ali naquele ambiente. Quando eu abri a revelação do Espírito para a vida daquela mulher, eu vi na parede daquele corredor que ela mencionou, ela tinha um quadro lá pendurado. Eu falei: aquele quadro que fica pendurado naquele corredor, ela disse, foi um presente que eu ganhei. Uma amiga que me trouxe aquilo do exterior. Eu achei lindo, maravilhoso, caro, né? E eu coloquei ali. Eu falei: pois é, antes de chegar aquele presente na sua casa, ele foi levado em um ambiente espiritual negativo e foi consagrado a espíritos das trevas para causar enfermidade no seu corpo. E aqueles sintomas que você está sentindo é só o começo, porque o pior ainda virá se você não se cuidar, porque aquilo é para colocar você em cima de uma cama inválida. Aquela pessoa que te deu aquele presente nunca teve amizade verdadeira por você. É uma amizade falsa. Enquanto aquela mulher não estiver definhando em cima de uma cama, ela não terá a alegria dela completa. É uma pessoa extremamente negativa, venenosa pela inveja. Eu pude orientar esta mulher porque ela me procurou. E ela já está sendo preparada espiritualmente por mim para selar o pacto de proteção com o Arcanjo Miguel. Porque ela precisa da presença do anjo do Senhor, do Arcanjo Miguel, para defendê-la de tantos ataques que ela tem sofrido nos últimos tempos. E ter um pacto de proteção com o Arcanjo Miguel é você ter a guarda do exército de anjos de Deus contra os seus inimigos e em favor da sua vida, te protegendo para que nenhum mal venha conseguir te derrubar. Quem tem pacto com o Arcanjo Miguel, ninguém derruba. E dia 2 de novembro se aproxima. E aqui no Rio de Janeiro, eu tenho uma caravana em preparação para levar o povo de fé até o Monte Manaim, dia 2 de novembro, para selar o pacto de vida, o pacto de proteção com o Arcanjo Miguel. Você que sabe que é atacado, atingido por um mal espiritual e precisa dessa proteção espiritual, me procure, porque eu vou te preparar e colocar o seu nome na caravana da fé. 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
5: Nada acontece por acaso. Pode ter certeza disso. Foi Deus quem me colocou hoje no seu caminho. Eu quero falar para você sobre a formação do caráter de uma pessoa no meio da família. Talvez você pense que eu esteja sendo muito incisivo, muito forte, batendo muito. Mas é muito importante você entender que cada um de nós terá que prestar contas a Deus pela nossa família, pelos nossos filhos, pelos nossos netos, pelas pessoas da nossa casa. É muito importante você se preocupar em formar o caráter dos seus netos, dos seus filhos. E às vezes nós temos que desagradar. Somos obrigados a falar determinadas coisas, principalmente quando uma pessoa mais velha, ela se vê ameaçada pelos filhos, porque tem filho que não respeita o pai, não respeita a mãe, e outras pessoas que choram amargamente a solidão que ficaram. Eu descobri em São Paulo muita gente que mora sozinho, sozinho e Deus. Às vezes a pessoa mora numa casa grande, numa mansão, sozinha e Deus. Filho não vai ver. Às vezes a esposa Deus já levou, ou o marido Deus já levou, o pai, a mãe Deus já levou. É muito triste isso. Porque muitas pessoas reclamam que sofrem e não sabem de onde vem o sofrimento. E nós temos que aprender na vida a ser boas pessoas, a tratar todo mundo com gentileza, com generosidade, com amor. Os nossos pais, nossos avós, nossos tios, nossas filhas e filhos, nossos avós, nossos tios, nossas

0: Porque a inveja existe, sobretudo, irmão, irmã. Tenha consciência cristã para você servir a Deus. E através do seu exemplo, do seu testemunho, você levar salvação às pessoas que você ama.
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2: 4:17.
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3: Eu represento uma obra grandiosa. Eu represento um poder grandioso. Eu trago nas minhas mãos uma credencial do nome de Jesus. O poder de um Deus que pega o homem no pó e o transforma em príncipe. o poder de um Deus que levanta o entrevado, o paralítico, o poder de um Deus que dá vista aos cegos, que faz o surdo ouvir, que cura o desenganado, desafia a ciência e faz aquilo que a ciência não consegue fazer. Eu trago aqui uma palavra de coragem e vitória espiritual para a sua vida, para que você possa olhar para cima e saber que alguém lá de cima me colocou no seu caminho para abrir os seus olhos para o grande amor que Ele tem por você. Nada acontece por acaso. Eu oro todas as madrugadas e comigo oram mais de 1 milhão de pessoas. Tem muitos anos isso. Em todas as partes do mundo. Eu recebo no Monte Manaim pessoas doentes, desenganadas, com filho nas drogas, com casamento destruído, desejo de suicídio, depressão, angústia. E essas pessoas que me procuram batendo na última porta. Depois de terem ido em muitas igrejas, em muitos lugares, são tocadas por Deus, sentem algo grandioso, e esta obra da revelação do Espírito, ela traz para você uma força violenta, um poder grandioso. Deus não aceita que nada e nem ninguém venha escravizar sua vida, venha dominar sua vida, venha atrapalhar sua vida, venha impedir você de ir para frente, venha impedir você de realizar seus sonhos. É impressionante. O contrário da morte não é vida. O contrário da morte é sonhos. Porque quem parou de sonhar já morreu há muito tempo. E quando você parou de sonhar, dentro de você enfraqueceu a sua vontade de viver. A falta de sonhos, ela vai definhando por dentro as pessoas, e elas vão perdendo o ânimo para a vida. Só que a sua vida está apenas começando. Por isso que eu estou aqui. Deus me colocou no seu caminho, em resposta à sua oração, para trazer para você a obra da revelação do Espírito Santo. Por isso, creia.

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1: Eu tenho tido a alegria de trazer aqui companheiros e companheiras que apresentam dentro da nossa programação quadros importantes, profundos, verdadeiro manancial no deserto, porque uma palavra é capaz de mudar uma vida inteira. Nós vamos agora a mais um quadro do nosso programa. E eu peço a Deus que abra seu entendimento, sua mente, para você entender as grandezas de Deus para a sua vida.
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1: No livro de Neemias, no capítulo 6, no verso 3, diz assim: Estou executando um grande projeto e não posso descer. Por quê? Por que parar a obra para ir encontrar-me com vocês? Esta passagem das Sagradas Escrituras nos fala sobre decisão de não parar. O profeta Neemias foi firme na sua decisão e na sua visão de vida. Assim como Neemias, houveram muitos homens e mulheres de Deus que tiveram diferentes visões da vida e que tomaram a decisão certa, no tempo certo, na hora certa. Você não pode parar a sua vida por causa de uma pessoa, por causa de uma dor, por causa de uma situação. Deus é o dono da sua vida e Ele tem direcionado os seus passos. Se você não está conseguindo vencer sozinho, você precisa de ajuda espiritual. Por isso o Espírito de Deus me coloca no seu caminho nesse momento. E eu quero orientar você como você vai fazer para sair desse sofrimento, como aconteceu na vida da Célia. A Célia chegou no santuário escrava do vício do cigarro. Anos e anos escrava do vício. Já havia lutado para parar, mas não conseguia. Pedia ajuda às pessoas, buscou formas de tratamento para parar o vício do cigarro, mas não conseguia parar. E ela então foi ao santuário, deu início à corrente de batalha espiritual e começou a receber no santuário, toda semana, uma oração especial para destruição dos espíritos do vício. E você vai ouvir a Célia contar que ela foi liberta, liberta do vício do cigarro. Nós vamos ouvir o louvor, daqui a pouco eu volto com esse testemunho de fé.

0: Vamos agora ouvir o testemunho da Célia. Preste atenção porque é muito forte o que Deus fez na vida dessa mulher.
1: Pare e reflita agora em tudo que você vai ouvir neste momento. Pois pessoas que por meio de uma fé sacrificial obtiveram o seu resultado e alcançaram o milagre de Deus na sua vida. O que você vai ouvir agora é uma prova viva que Deus, que operou ontem, opera hoje e sempre. Vamos agora acompanhar mais um resultado de quem usou a fé e recebeu o seu milagre.
0: E aqui comigo a Célia, Célia Ventura. Conta pra gente, Célia, há quanto tempo você era viciada no cigarro?
2: Há 40 e poucos anos.
0: 40 e poucos anos viciada no cigarro. Como é que era seu dia a dia com o vício do cigarro? Você dependia do vício? Você fumava durante o dia quando você ficava nervosa ou pra distrair? Como é que era?
2: Ah, eu ficava nervosa e eu tampava fumar. Fumava o máximo de cigarro por semana.
0: E você, e o vício do cigarro, além de prejudicar os pulmões, a sua saúde, porque é uma morte lenta, o vício do cigarro traz uma morte lenta, enganosa para a pessoa. O que que seu marido falava de ver você fumando?
2: Ah, ele ficava, para com esse cigarro, você está doente por causa desse cigarro, você está fumando, você está cheirando cigarro. Aí ele falava para caramba, você já está fumando, olha o cheiro.
0: Isso deixava ele chateado?
2: Deixava. Porque ele não fuma, ele parou.
0: Então quando ele chegava perto de você, logo ele sentia o cheiro do cigarro?
2: Sentia, sim.
0: E isso incomodava?
2: Incomodava ele.
0: E aí você veio para o santuário, começou a corrente, toda sexta-feira recebendo a oração forte contra vício, e você está libertada?
2: Estou liberta, graças a Deus, em nome de Jesus.
0: O sacrifício gera o milagre?
2: Gera.
0: Glória milagre. A Deus, que maravilha, hein? O que que você diz agora a essa pessoa que é viciada no cigarro, nas drogas, na bebida alcoólica, em jogos de azar? O que você diz a essa pessoa?
2: Ah, se eles quiserem ser libertos, é só vir para o santuário, porque eles são libertos também, igual a mim.
0: Do mesmo modo que você recebeu, eles vão receber também?
2: Vão receber também, em nome de Jesus.
3: É minha vitória, é minha vitória.
0: Graças a Deus, graças a Deus. A Célia, escrava, olha quantos anos de escravidão, muito tempo de sufoco na alma, de tristeza, de sofrimento, querendo se ver livre de um mal que estava atrapalhando a vida dela e não tinha conseguido. Mas graças a Deus ela tomou a atitude certa, tomou a decisão certa de chegar até o santuário para a vida dela mudar. Você que me ouve agora, que tem passado momentos difíceis, você que está vivendo momentos dentro de casa com seu filho, viciado, seu marido, a sua esposa, aquela pessoa que você ama, escrava do vício, você pode entrar em contato agora comigo pelo 319-9354-9081 e eu vou te ajudar a sair desse sofrimento, sair dessa situação difícil que você está enfrentando. Você ama essa pessoa, então você não vai desistir dela. O Espírito de Deus vai te fortalecer e eu vou te ajudar a alcançar a resposta que você precisa no nome de Jesus.

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1: Todos nós na vida passamos por aflições, sofrimentos, dores, tribulações. E tem pessoas que não têm mais lágrimas para chorar, porque já choraram muito. Mas ainda assim, resta-lhes uma esperança. E a esperança é a chama viva da nossa fé, que nos impulsiona a enxergar no amanhã a conquista do que desejamos através da fé que remove montanhas. É muito bom acreditar em Deus e saber que Ele é o nosso Pai bondoso, piedoso e misericordioso, que não nos abandona em tempo algum. A fé, minha irmã, a fé, meu irmão, é o motor da nossa vida. Perdeu a fé, perdeu a vida. Perdeu a fé, perdeu a promessa. Eu já estive um tempo na minha vida longe da casa do Pai e sofri muito. Bati muito com a cabeça na parede. Encontrei muitos bloqueios, muitas dores e dificuldades, e um sofrimento muito grande, até que cheguei à conclusão que não tem outro caminho. Bendita hora que voltei para os braços do Pai, para a casa do Pai, para a casa de Deus, e reencontrei a alegria perdida, a força de fé que me sustenta de pé e que me faz um homem alegre, vibrante, vitorioso. Deus escolheu você. Não adianta fugir daquilo que Deus traçou para você. Seu lugar é no santuário, é na casa de Deus, e não tem outro lugar para você. Foi no santuário que Deus te abençoou. é no santuário que ele vai abençoar.

abençoar a sua vida, abençoar sua família, abençoar os seus filhos. Alguém, em algum lugar, precisava ouvir esta palavra. E esse alguém é você.

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1: 5 e 13.
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0: apresentou a Deus uma oferta de 1000 bois. 1000 bois. E esse homem tinha pegado um reino falido e o nome dele era Salomão. E Deus desceu do céu ao ver o sacrifício de Salomão e o mandou fazer um pedido, e ele fez. E Salomão não pediu riqueza, Salomão não pediu poder, Salomão não pediu saúde, Salomão pediu sabedoria. E pela sabedoria de Salomão ele conquistou saúde, dinheiro, riqueza e poder. A força da sabedoria, a força de buscar o conhecimento de Deus, nos leva a orar de forma certa. Nós vamos agora a mais um quadro do nosso programa, trazendo para você a luz do conhecimento espiritual.
1: Conta-se que certa vez moravam numa floresta uma coruja e uma águia. A águia constantemente alçava voo alto e desaparecia diante dos olhos da coruja. Quando a águia voltava, a coruja dava notícias de tudo o que havia acontecido na floresta, contando para a águia a vida dos pássaros ao redor dela. A coruja sabia de tudo o que acontecia na floresta. Dava notícia da vida de todos os pássaros. Também dava notícia das árvores frutíferas que floreavam e das árvores que morriam. Numa rodada de pescoço, ela girava a cabeça e via tudo ao seu redor. Já a águia não tinha muito o que falar, pois fazia parte do caráter da águia enxergar longe e voar sozinha. Um dia colocaram fogo na floresta e a coruja não tinha para onde voar. Ela só enxergava o que estava perto. E tudo perto dela se queimou naquele incêndio criminoso. A coruja se perdeu na vida e ninguém nunca mais a viu. Ela não tinha foco. Já a águia, quando viu a floresta incendiando, ela alçou o voo para o penhasco, onde já havia construído o seu ninho. Lá em cima, ela teve seus filhotes e seguiu o curso natural da vida. A coruja representa a sabedoria humana e o conhecimento de tudo que está ao seu alcance. Já a águia representa a revelação do reino e a posse de tudo que está acima, fora do alcance dos outros. A Bíblia diz: os que confiam no Senhor voarão com asas como águia.
2: Bárbara Barcelos agora traz para você o quadro Águia ou Coruja.
3: O sapato no meio da sala. Certa manhã, uma mãe entrou na sala de casa e encontrou um sapato jogado no meio do caminho. Ela olhou para o sapato, suspirou. De novo esse sapato aqui. Então ela chamou o filho. Filho, quantas vezes eu já pedi para você guardar os seus sapatos? Muitas, mãe, respondeu a criança de cabeça baixa. Então por que você não guarda? O menino, ainda de cabeça baixa, respondeu. Eu esqueço. A mãe ficou irritada. Queria dar uma bronca, mas respirou fundo. Pegou o sapato, colocou no lugar e disse: filho, eu poderia ficar brava porque você ainda não aprendeu. Mas talvez você ainda precise que eu ensine mais uma vez. Então, vamos lá. Quando você chegar da escola, não deixe o sapato no meio do caminho. Guarde-o no lugar certo, dentro do armário. No dia seguinte, o sapato estava novamente no meio da sala. A mãe olhou, respirou, chamou novamente o filho. E ele apareceu correndo. E ele já apareceu dizendo: desculpa, mamãe, eu esqueci de novo. Ela sorriu e disse: vamos tentar mais uma vez. Quando você chegar da escola, não deixe o sapato no meio da sala. Pegue ele e guarde no armário. E assim foi durante muitos dias, ela repetindo a mesma lição. Até que certa manhã, a mãe entrou na sala e percebeu que não havia nenhum sapato no caminho. Procurou o filho, achou até que ele não havia chegado da escola. Mas insistiu: filho, você está aí? Ele respondeu: cheguei, mamãe. Você guardou os sapatos? Perguntou a mãe. Guardei, respondeu o garoto, orgulhoso da sua atitude. A mãe sorriu emocionada e disse: parabéns, você conseguiu. O menino então abraçou a mãe e disse: eu consegui, mamãe, porque você não desistiu de me ensinar. A mãe ficou em silêncio. Naquele momento, percebeu que algumas coisas que parecem pequenas para o adulto podem ser grandes aprendizados para uma criança. E a grande lição desta história é que às vezes nós olhamos para os nossos filhos e pensamos: eu já falei isso 1000 vezes para você. Mas talvez seja justamente aí que esteja o nosso chamado para ter paciência. Crianças não aprendem apenas quando escutam uma vez. Elas aprendem com repetição, com exemplo, correção e principalmente com amor. Não desista de ensinar só porque o seu filho ainda não aprendeu. A semente não se torna uma árvore porque alguém gritou com ela. Ela cresce porque alguém continuou cuidando. E é assim também com os nossos filhos. Um dia, aquilo que hoje precisamos repetir tantas vezes será justamente aquilo que eles carregarão para o resto da vida. E sabe de uma coisa? Deus também quer te ensinar algo através disso. Quantas vezes você erra e precisa voltar no mesmo lugar? Quantas vezes você promete fazer diferente e acaba tropeçando novamente? Mesmo assim, Deus não desistiu de você. A palavra de Deus nos ensina: as misericórdias de Deus são a causa de não sermos consumidos, e elas se renovam a cada manhã. Isso está em Lamentações, capítulo 3, versículos 22 e 23. Se o nosso Pai Celestial tem paciência conosco, também precisamos aprender a ter paciência com aqueles que Ele colocou em nossas mãos para cuidar. Pais, não desistam dos seus filhos por causa dos erros que eles ainda estão aprendendo a vencer. Corrija, ensine, estabeleça limites, mas faça tudo isso com amor e continuidade. Porque criar um filho não é apenas ensiná-lo a guardar um sapato no lugar. É ajudá-lo dia após dia a aprender a andar no caminho que Deus preparou para ele. E enquanto ensinamos nossos filhos a caminhar, Deus vai nos ensinando, pais, a caminhar com paciência, graça e amor.

marque bem esta data no seu coração. 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
1: Estou preocupado, muito preocupado com a situação das pessoas no Brasil, a proximidade do dia de Halloween traz muito sofrimento para as famílias, para as crianças, para as pessoas. Tem escola que obriga a criança a participar de uma festa satânica. Aliás, diga-se de passagem, a lei proíbe qualquer professor ou diretor obrigar uma criança à adoração ao diabo. Halloween é uma festa do satanismo, é uma festa satânica, é uma festa para espíritos obsessores, os piores demônios. Tem pessoas que não têm coragem de falar, mas eu tenho, porque eu preciso preservar a vida das pessoas que me seguem na internet, na televisão, me ouvem. Eu tenho responsabilidade com quem é minha ovelha, sabe? Porque eu sou um pastor verdadeiro que dá vida pelas ovelhas. Não deixe seu filho participar de festa de Halloween, nem na rua da sua casa, nem na escola, nem em lugar nenhum. Dia 31, Halloween. E dia 2, Dia dos Mortos. São dois dias extremamente perigosos. Dia 2, Dia de Finados, os trabalhos de cemitério são pesados. A matanga. O que é matanga? É uma ordem espiritual de matar pessoas vinda das entidades das trevas que querem sangue humano, beber sangue de pessoas inocentes. Graças a Deus que dia 2 de novembro o Monte Manaim estará com as suas portas abertas para você fazer o pacto com o Arcanjo Miguel, para ele te defender mais um ano. Impressionante como que o santuário está enchendo de povo para poder ir no dia 2 de novembro. Para entrar na caravana, porque só entra no Monte Manaim quem vai na caravana. Quem não vai na caravana não entra. Tem que ter o nome na caravana da fé. Lá não entra curioso. E vai ser um dia muito forte. Muito forte. Para você ter uma noção, a veste que nós vamos usar no dia 2 de novembro vai ser uma veste de guerra. Uma vestimenta de guerra. De batalha espiritual. E isso vai dar uma força de exército para o nosso povo. Nós somos o exército de Deus. A Bíblia diz que o Senhor é chamado de Senhor dos Exércitos, porque Ele tem um exército na terra, que somos nós cristãos, mas que não vale nada se não tiver o exército do céu para nos defender, que é o exército do Arcanjo Miguel, o exército de anjos da guarda de Deus, com a espada desembainhada para nos cercar e acampar ao nosso redor. A Bíblia diz também que Manaim significa quartel-general, acampamento dos guerreiros espirituais, dos anjos da guarda de Deus. Que não são anjos criança, não. Anjo criança não enfrenta demônios perversos, odiosos, terríveis, não. Os anjos da guarda de Deus são anjos enormes, são anjos muito fortes, que não brincam, não podem brincar, porque são eles que te cercam, que te guardam e te protegem. Por isso que em Daniel capítulo 12, versículo 1, diz que eles fazem isso com aqueles que têm o nome no livro. Por isso que dia 2 de novembro, todos os nomes das pessoas que sacrificaram para estar no Monte Manaim, todos os nomes vão para o livro. Tem algumas pessoas de longe que mandam o nome e manda oferta. É muito importante que uma ação vale mais que mil palavras. Não adianta só a pessoa falar, eu tenho fé em Deus, eu acredito em Deus. A fé sem sacrifício é a fé sem obras. E de nada vale perante Deus.

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1: Bom dia, madrinha.
2: Bom dia.
1: Bom dia, pastor. Bom dia, pastora, profetisa, professora.
2: Bom dia. Bom dia, alegria. Bom dia, sonhadores e sonhadoras do Reino dos Céus. Bom dia para você, meu irmão de fé, minha irmã de fé. Bom dia para você, trabalhador, trabalhadora, que está aí a caminho do seu trabalho. Bom dia para você, dona de casa, que levantou cedo para cuidar, para servir com amor a sua família. Bom dia para você, jovem, adolescente, criança, você que daqui a pouco estará na escola. Bom dia para você, que todo amanhecer de um novo dia está aqui dentro deste momento de oração. Você também que ouve agora pela primeira vez, não por um acaso, e sim por uma revelação de Deus para a sua vida. Daqui a pouco, o apóstolo Adelino de Carvalho e o jovem missionário Davi Carvalho vão orar por você. E eu quero, antes do momento de oração, te trazer aqui uma reflexão dentro da palavra de Deus. Em Deuteronômio, capítulo 30, versículo 19, a palavra de Deus diz assim: os céus e a terra tomam hoje por testemunha contra ti que te propus a vida e a morte, a bênção e a maldição. Escolhe, pois, a vida, para que vivas tu e a tua descendência, amando o Senhor teu Deus, dando ouvidos à sua voz e apegando-te a Ele, pois disso depende a tua vida e a tua longevidade, para que habites na terra que o Senhor, sobre juramento, prometeu dar a teus pais, Abraão, Isaque e Jacó. Aqueles que recebem a herança de Abraão são descendentes de Abraão, aqueles que vivem a fé de Abraão, que ouviu a voz de Deus, que se deixou guiar pelo direcionamento do Espírito de Deus para a vida dele. E ele prosperou na terra. Abraão prosperou e seus descendentes, que seguiram também a mesma fé, prosperaram. Por isso a palavra diz aqui, ó: Abraão, Isaac e Jacó, e todos aqueles que vivem essa mesma fé, uma fé em obediência a Deus, uma fé em sacrifício a Deus, desfrutam o melhor dessa terra e tem uma vida longa para isso, sem que a morte seja precipitada. Por isso, Deus nos manda aqui escolher a vida. Escolha a vida. Ouça o Senhor teu Deus, obedeça ao Senhor teu Deus, para que você possa viver longamente sobre a terra e desfrutar de todas as promessas de Deus cumpridas sobre você e sobre a sua família, sobre a sua descendência. Diz aqui a palavra do nosso Deus: não escolha a morte, não aceite a morte. Muitas das vezes o inimigo, ele trama e traiçoeiramente. O inimigo, ele até se disfarça em anjo de luz para poder plantar pensamentos contrários, desanimar a sua fé, desejar que você morra. A vontade do inimigo é essa. João 10:10 fala que ele vem para matar, roubar e destruir. Então não permita que os seus inimigos roubem a sua alegria, o seu prazer de viver. A cada novo dia que Deus está te dando é uma nova oportunidade que você tem de lutar, vencer e ser feliz. Não permita que os seus inimigos tramem e aplaudam a sua morte. Esta palavra é revelada para alguém, em algum lugar. que está precisando reagir diante da ação dos seus inimigos. Seus inimigos têm agido traiçoeiramente para matar a tua vida. E você já tem se sentido para baixo, desanimado, sem forças para lutar. Mas o Espírito de Deus te fortalece nesse novo amanhecer, para que você levante a sua cabeça e escolha a vida. Nós estamos agora em um período de escolha a vida. Nós estamos agora em um

0: O dia do pacto forte de proteção com o Arcanjo Miguel se aproxima. E é esse dia que você vai dar um ponto final. Decretar a morte dos teus inimigos. Para que você possa viver e desfrutar de todo o cumprimento das promessas de Deus sobre você e sobre os seus. Que o Espírito Revelador de Mistérios conclua essa palavra no seu coração, que você possa viver esse novo dia poderosamente abençoado pelo nosso Deus. E procure o profeta, procure a profetisa de Deus, que fazem parte da equipe forte do apóstolo Adelino de Carvalho, da apóstola Sol Daniela Carvalho, homens e mulheres de Deus que vão travar a batalha espiritual junto com você, para poder te conduzir ao lugar que Deus te tem preparado, para que você celebre a sua vida e a morte dos seus inimigos. Não aceite a morte que os seus inimigos tramaram contra você. Vamos, dia 2 de novembro, na entrega desse jejum forte, celebrar a vida no Monte Manaim. Vamos agora ao momento de oração com o apóstolo Adelino de Carvalho e com o jovem missionário Davi Carvalho.
1: Meu nome é Adelino de Carvalho. Há muitos e muitos anos atrás, numa estrada que liga Areias a Esmeraldas, uma luz muito forte surgiu no meu caminho. Já era madrugada, e no meio da luz o Senhor me chamou para fazer uma grande obra. E tudo o que Ele falou, todas as profecias se cumpriram. E o Senhor Todo-Poderoso disse que sairia de mim gerações de profetas. E agora você recebe a oração de um profeta do Senhor, jovem adolescente, Davi Carvalho, no início da batalha de mais um dia. Ouve-se a voz deste homem de Deus orando por você. Coloque a sua mão direita sobre o rádio. Concentre-se em Deus. E receba a prece poderosa do missionário Davi Carvalho.
2: Senhor, como jovem estudante sonhador, venho no silêncio desse dia que amanhece te pedir paz, proteção, sabedoria e força espiritual para lutar, vencer e ser feliz, para olhar o mundo com os olhos cheios de amor, o coração cheio de fé e os dias cheios de esperança. Quero ser fiel, cada dia mais centrado nos teus ensinamentos. Ser paciente, compreensivo, equilibrado, justo e alegre. Quero ser um instrumento em tuas mãos, para que todos que se aproximem de mim possam também ser alcançados pelo teu amor. Revista-me da tua beleza, Senhor, e faça resplandecer em meu rosto a tua luz. Só assim eu sei que serei feliz. Obrigado, Senhor. Muito obrigado mesmo por este dia que o Senhor me concede como presente do céu. Em nome de Jesus.

oração do missionário Davi Carvalho não termina aqui. Ele que foi consagrado a Deus no Monte Manaim continuará orando por você, para que a mão poderosa de Deus esteja sobre a sua cabeça todos os momentos de sua vida.

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1: 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O Senhor me disse: Tu és meu filho, eu hoje te gerei. Pede-me, e eu te darei os gentios por herança e os fins da terra por tua possessão.
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2: Hoje eu vou falar uma coisa que não vai agradar muita gente. Eu canto, minha filha canta, sou amplamente favorável ao louvor na igreja, mas existem igrejas e líderes que só se preocupam com louvor, com a pregação e com a oração. Tem igrejas inteiras que você vai lá, é só louvor, pregação e oração. Louvor, pregação e oração. Vai de novo, louvor, pregação e oração. E oferta, né? Oferta é que mantém as igrejas, toda a igreja é assim. Dízimo é que mantém, é obrigação nossa entregar o dízimo, ser fiel a Deus. Mas eles preocupam, o pastor preocupa, os líderes preocupam em louvor, cantam como os anjos, pregam como os apóstolos, oram como os profetas. E os filhos vão para a droga, os filhos vão para a prostituição, os casais separam. Outros vão para o mundo do crime, outros caem na jogatina, e o povo está cantando, está pregando, está orando, e a família indo para o buraco. Aí você pergunta, mas no santuário não tem louvor? Tem, tem. Tem pregação da palavra de Deus? Tem, tem. Tem oração? Tem. Mas tem uma coisa que é muito importante: a revelação do Espírito Santo. A palavra rema, a palavra revelada. E a prática do que é necessário fazer, do que precisa fazer, do que precisa agir para ficar de pé. Ah, meu irmão, para ficar de pé, não basta só orar, não basta apenas você cantar, não basta apenas pregar. Tem que vigiar. Tem que ensinar como você observa o mover do inimigo. Tem que ter força para a batalha espiritual. Tem que ter garra de águia. Tem que ter visão de águia. Tem que voar alto e tem que ser praticante da verdade. Às vezes isso desagrada. Então, quando eu chamo lá na frente os adolescentes, pré-adolescentes, e tenho uma reunião com os pré-adolescentes e falo para eles a verdade e falo: olha, se vocês não estudarem, vocês não vão conseguir nada na vida, e depois, se vocês conseguirem alguma coisa na vida, alguém que estudou vai tomar de você. Então, quando eu começo a falar para os pré-adolescentes e adolescentes, que é um trabalho lindo que nós realizamos, que eles têm que honrar o pai, honrar a mãe, que eles têm que estudar, e que é ruim estudar, eu nunca gostei, eu sou doutor formado, nunca gostei de estudar, mas eu estudei para não ser feito de bobo. Aí o pai chega para mim depois e fala assim: muito obrigado, o senhor me ajudou muito. A mãe: muito obrigado, o senhor me ajudou muito. O avô, a avó: o senhor me ajudou muito, a palavra que o senhor me deu valeu por uma pregação, aquilo que o senhor falou para o meu filho, para minha filha, valeu por uma pregação, porque hoje meu filho estuda, não me dá trabalho, tem a cabeça no lugar e não anda com qualquer pessoa. Esqueceram de ensinar as crianças, os adolescentes e pré-adolescentes, esqueceram de ensinar as coisas normais da vida, esqueceram de ensinar que parentes a gente não escolhe, mas amigos a gente escolhe. Deus quer que você tenha uma vida sadia, normal, vitoriosa.

0: 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Ninguém. 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
1: Eu tenho trazido aqui pessoas que têm profundo conhecimento espiritual, que trazem para vocês a luz da vida. A luz da vida é o conhecimento de Jesus, que disse: eu sou a luz da vida, e aquele que me segue não andará em trevas, mas será a luz do mundo. Há uma outra tradução que diz: eu sou a luz do mundo, e aquele que me segue não andará em trevas, mas terá a luz da vida. Luz, esta é a palavra, luz. Muita luz para você. Luz. Conhecimento espiritual é luz. E esses companheiros nossos, essas companheiras nossas que participam do nosso programa, têm se esmerilado na busca do conhecimento espiritual para passar para cada um de nós. Vamos agora a mais um quadro do nosso programa.
2: Paz e luz para você, meu irmão e minha irmã. Eu sou a profetisa Débora Rocha, aqui do Rio de Janeiro. E hoje vamos falar sobre perigos espirituais. Quando eu falo em perigos espirituais, eu estou falando que uma pessoa negativa, invejosa da sua vida, ela é capaz de procurar os profissionais que trabalham com os espíritos das trevas para jogar um mal na sua vida. Quando eu falo de perigos espirituais, eu falo de inveja. Ou você é ingênuo a ponto de imaginar que todo mundo gosta de você. Tem pessoas que fingem gostar de você, mas pelas suas costas falam mal de você, trabalham contra você, movidos por um sentimento perverso chamado inveja. Perigos espirituais, quando eu digo, eu estou falando de trabalhos arriados na calada da noite para destruir seu casamento, para tirar a saúde do seu corpo, para te levar à falência, para causar brigas dentro da sua casa, para levar sofrimento, e muito deles irreparáveis, porque tem pessoas que são assassinadas por conta de trabalhos espirituais que são arriados contra as suas vidas. Fui procurada recentemente por uma mulher e ela me disse: profetiza, eu estou sofrendo com ataques espirituais e eu sinto que são espíritos que estão me perseguindo, porque são coisas que eu não consigo enxergar com os meus olhos naturais, mas eu consigo sentir. Sempre que chego em casa, profetiza, tem um corredor que dá acesso para a cozinha e depois os quartos. E tem uma parte nesse corredor que quando eu passo, eu sinto arrepios, calafrio, eu sinto mal, eu sinto que tem alguma coisa ali naquele ambiente. Quando eu abri a revelação do Espírito para a vida daquela mulher, eu vi na parede daquele corredor que ela mencionou, ela tinha um quadro lá pendurado. Eu falei: aquele quadro que fica pendurado naquele corredor? Ela disse: foi um presente que eu ganhei. Uma amiga que me trouxe aquilo do exterior. Eu achei lindo, maravilhoso, caro, né? E eu coloquei ali. Eu falei: pois é, antes de chegar aquele presente na sua casa, ele foi levado em um ambiente espiritual negativo e foi consagrado a espíritos das trevas para causar enfermidade no seu corpo. E aqueles sintomas que você está sentindo é só o começo, porque o pior ainda virá se você não se cuidar, porque aquilo é para colocar você em cima de uma cama inválida. Aquela pessoa que te deu aquele presente nunca teve amizade verdadeira por você. É uma amizade falsa. Enquanto aquela mulher não estiver definhando em cima de uma cama, ela não terá a alegria dela completa. É uma pessoa extremamente negativa, venenosa pela inveja. Eu pude orientar essa mulher porque ela me procurou. E ela já está sendo preparada espiritualmente por mim para selar o pacto de proteção com o Arcanjo Miguel. Porque ela precisa da presença do anjo do Senhor, do Arcanjo Miguel, para defendê-la de tantos ataques que ela tem sofrido nos últimos tempos. E ter um pacto de proteção com o Arcanjo Miguel é você ter a guarda do exército de anjos de Deus contra os seus inimigos e em favor da sua vida, te protegendo para que nenhum mal venha conseguir te derrubar. Quem tem pacto com o Arcanjo Miguel, ninguém derruba. E dia 2 de novembro se aproxima. E aqui no Rio de Janeiro, eu tenho uma caravana em preparação para levar o povo de fé até o Monte Manaim, dia 2 de novembro, para selar o pacto de vida, o pacto de proteção com o Arcanjo Miguel. Você que sabe que é atacado, atingido por um mal espiritual e precisa dessa proteção espiritual, me procure, porque eu vou te preparar e colocar o seu nome na caravana da fé. Sexta-feira agora, venha falar comigo pessoalmente, na Rua do Bonfim, número 305, no bairro São Cristóvão. 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
5: Nada acontece por acaso. Pode ter certeza disso. Foi Deus quem me colocou hoje no seu caminho. Eu quero falar para você sobre a formação do caráter de uma pessoa no meio da família. Talvez você pense que eu esteja sendo muito incisivo, muito forte, batendo muito. Mas é muito importante você entender que cada um de nós terá que prestar contas a Deus pela nossa família, pelos nossos filhos, pelos nossos netos, pelas pessoas da nossa casa. É muito importante você se preocupar em formar o caráter dos seus netos, dos seus filhos. E às vezes nós temos que desagradar. Somos obrigados a falar determinadas coisas, principalmente quando uma pessoa mais velha, ela se vê ameaçada pelos filhos, porque tem filho que não respeita o pai, não respeita a mãe, e outras pessoas que choram amargamente a solidão que ficaram. Eu descobri em São Paulo muita gente que mora sozinho, sozinho e Deus. Às vezes a pessoa mora numa casa grande, numa mansão, sozinha e Deus. Filho não vai ver. Às vezes a esposa Deus já levou, ou o marido Deus já levou, o pai, a mãe Deus já levou. É muito triste isso. Porque muitas pessoas reclamam que sofrem e não sabem de onde vem o sofrimento. E nós temos que aprender na vida a ser boas pessoas, a tratar todo mundo com gentileza, com generosidade, com amor. Os nossos pais, nossos avós, nossos tios, nossas filhas e filhos, nossos netos, nossos entes queridos, nossas amizades sinceras. Toma cuidado com os falsos amigos. Toma cuidado com parentes invejosos. Não se pode falar tudo o que pensa. E nem planos, projetos, contar para as pessoas, porque inveja existe. Sobretudo, irmão, irmã, tenha consciência cristã para você servir a Deus. E através do seu exemplo, do seu testemunho, você levar salvação às pessoas que você ama.
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1: 73.
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2: Às vezes eu gosto muito de conversar. Conversar com os meus ouvintes. Conversar com você. Eu não me vejo no rádio, não me vejo dentro do estúdio, não, é incrível, eu não me vejo no rádio e nem no estúdio, eu me vejo do seu lado, eu me vejo do seu lado, sabia? Cada pessoa tem uma missão na vida. E o grande desafio hoje, sem dúvida alguma, é a falta de paz que há no mundo. O que é a depressão se não a falta de paz pelas decepções da vida? A falta de paz ocasionada pela desilusão, pela decepção, pela surpresa negativa. Existem coisas que você não esperava acontecer e aconteceu. É tão triste quando você não encontra paz dentro de casa. É tão triste quando uma pessoa não tem lugar para ir, porque lugar nenhum está bom para ela. E não é porque ela é ruim, não.

É porque no mundo, o próprio Jesus, ele disse assim: no mundo tereis aflições. Tem um momento na vida da pessoa que só Deus é capaz de compreender a pessoa, de preencher o vazio da vida da pessoa, e ela não tem para onde correr, ela não tem para onde olhar. Se ela olhar para trás, é desanimador. Se ela olhar para a situação, é desanimadora. Se ela olhar para os lados, ela não tem ninguém com ela. Então ela tem que olhar para o céu. Eu estou falando com uma pessoa, dentre tantas pessoas que me ouvem, tem uma pessoa que está nesta situação. Parece até que ela me contou, parece até que ela me falou, mas o Espírito de Deus tem visto tudo o que tem acontecido em tua vida, e a palavra de Deus para você é esta: olhe para o céu, olhe para o céu, olhe para o céu, porque a tua resposta já está vindo do céu. E não foi por acaso que hoje eu trouxe para você esta palavra. Não foi. Você vai para o santuário, você vai para o santuário e vai dizer para o missionário, ou para a missionária que te atender: eu fui a pessoa revelada, eu fui a pessoa revelada, eu fui a pessoa revelada pelo missionário Adelino de Carvalho no rádio, e estou aqui, me ajude. Um coração humilde e sincero. Deus não desprezará nunca. Ele disse assim: aquele que vem a mim, de maneira alguma o lançarei fora. Portanto, alegre o teu coração, encha a tua alma de esperança, porque eu estou aqui, ó, eu estou aqui te passando forças, força espiritual, força de determinação, força de fé. Estou aqui do seu lado na sua luta.

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1: Nós vamos agora a mais um quadro do nosso programa e tem sido um sucesso a participação desses companheiros, dessas companheiras que enriquecem muito o nosso programa. Eu tenho observado que quanto mais a pessoa cresce espiritualmente, mais ela cresce em humildade, mais ela cresce em oração, mais ela cresce na fé, mais ela cresce na espiritualidade dela, na força espiritual dela. Porque o que nos impulsiona a sonhar é a força espiritual dentro de nós. O que leva você a enxergar para frente na sua vida e não para trás é a força espiritual de Deus dentro de você. Da mesma forma que o que leva você a andar para trás na vida é sua fraqueza espiritual. Esses quadros trazem o conhecimento espiritual para aqueles que querem galgar degraus na sua vida, melhorar a qualidade de vida, ter paz, ter alegria, ser feliz. Vamos à participação de mais companheiros nossos dentro do nosso programa.
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1: No livro de Neemias, no capítulo 6, no verso 3, diz assim: Estou executando um grande projeto e não posso descer. Por quê? Por que parar a obra para ir encontrar-me com vocês? Esta passagem das Sagradas Escrituras nos fala sobre decisão de não parar. O profeta Neemias foi firme na sua decisão e na sua visão de vida. Assim como Neemias, houveram muitos homens e mulheres de Deus que tiveram diferentes visões da vida e que tomaram a decisão certa no tempo certo, na hora certa. Você não pode parar a sua vida por causa de uma pessoa, por causa de uma dor, por causa de uma situação. Deus é o dono da sua vida e Ele tem direcionado os seus passos. Se você não está conseguindo vencer sozinho, você precisa de ajuda espiritual. Por isso o Espírito de Deus me coloca no seu caminho nesse momento. E eu quero orientar você como você vai fazer para sair desse sofrimento, como aconteceu na vida da Célia. A Célia chegou no santuário escrava do vício do cigarro. Anos e anos escrava do vício. Já havia lutado para parar, mas não conseguia. Pedir ajuda às pessoas, buscou formas de tratamento para parar o vício do cigarro, mas não conseguia parar. E ela então foi ao santuário, deu início à corrente de batalha espiritual e começou a receber no santuário, toda semana, uma oração especial para destruição dos espíritos do vício. E você vai ouvir a Célia contar que ela foi liberta, liberta do vício do cigarro. Nós vamos ouvir o louvor, daqui a pouco eu volto com esse testemunho de fé.

0: Vamos agora ouvir o testemunho da Célia. Preste atenção porque é muito forte o que Deus fez na vida dessa mulher.
1: Pare e reflita agora em tudo que você vai ouvir neste momento. Pois pessoas que por meio de uma fé sacrificial obtiveram o seu resultado e alcançaram o milagre de Deus na sua vida. O que você vai ouvir agora é uma prova viva que Deus, que operou ontem, opera hoje e sempre. Vamos agora acompanhar mais um resultado de quem usou a fé e recebeu o seu milagre.
2: E aqui comigo a Célia Ventura. Conta pra gente, Célia, há quanto tempo você era viciada no cigarro?
3: Há 40 e poucos anos.
2: 40 e poucos anos viciada no cigarro. Como é que era seu dia a dia com o vício do cigarro? Você dependia do vício? Você fumava durante o dia quando você ficava nervosa ou pra distrair? Como é que era?
3: Ah, eu ficava nervosa e eu tampava a fumar. Fumava o máximo de cigarro por semana.
2: E o vício do cigarro, além de prejudicar os pulmões, a sua saúde, porque é uma morte lenta, o vício do cigarro traz uma morte lenta, enganosa para a pessoa. O que seu marido falava de ver você fumando?
3: Ah, ele ficava, para com esse cigarro, você está doente por causa desse cigarro. Você está fumando, você está cheirando cigarro. Aí ele falava para caramba, você já está fumando, olha o cheiro.
2: Isso deixava ele chateado?
3: Deixava. Porque ele não fuma, ele parou.
2: Então quando ele chegava perto de você, logo ele sentia o cheiro do cigarro?
3: Sentia, sim.
2: E isso incomodava?
3: Incomodava ele.
2: E aí você veio para o santuário, começou a corrente, toda sexta-feira recebendo a oração forte contra vício, e você está libertada?
3: Estou liberta, graças a Deus, em nome de Jesus.
2: O sacrifício gera o milagre?
3: Gera.
2: Glória a Deus, que maravilha, hein? O que você diz agora a essa pessoa que é viciada no cigarro, nas drogas, na bebida alcoólica, em jogos de azar? O que você diz a essa pessoa?
3: Ah, se eles quiserem ser libertos, é só vir para o santuário, porque eles são libertos também, igual a mim.
2: Do mesmo modo que você recebeu, eles vão receber também?
3: Vão receber também, em nome de Jesus.
4: É minha vitória, é minha vitória.
0: Graças a Deus! Graças a Deus, a Célia, escrava, olha quantos anos de escravidão, muito tempo de sufoco na alma, de tristeza, de sofrimento, querendo se ver livre de um mal que estava atrapalhando a vida dela e não tinha conseguido. Mas graças a Deus, ela tomou a atitude certa, tomou a decisão certa de chegar até o santuário para a vida dela mudar. Você que me ouve agora, que tem passado momentos difíceis, você que está vivendo momentos dentro de casa com seu filho, viciado, seu marido, sua esposa, aquela pessoa que você ama, escrava do vício, você pode entrar em contato agora comigo pelo 319-9354-9081 e eu vou te ajudar a sair desse sofrimento, sair dessa situação difícil que você está enfrentando. Você ama essa pessoa, então você não vai desistir dela. O Espírito de Deus vai te fortalecer e eu vou te ajudar a alcançar a resposta que você precisa no nome de Jesus.

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1: 7:43.
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2: A grandeza de Deus é para aqueles que acreditam. As coisas de Deus é para quem tem fé. Os milagres de Deus é para quem sacrifica, porque o sacrifício gera milagres. Nós vamos agora à participação de mais um companheiro, uma companheira nossa, mais um quadro do nosso programa. Esses quadros são muito importantes, porque eles trazem para cada pessoa que ouve a luz do conhecimento espiritual. O conhecimento nos leva à luz. O conhecimento fortalece a nossa fé. Nada nos prejudica tanto quanto a ignorância espiritual, a cegueira espiritual. O apóstolo Paulo disse: eu sei em quem tenho crido e sei que ele é poderoso. Vamos agora a mais um quadro do nosso programa.

Bendita hora, bendita hora que eu encontrei o santuário. É maravilhoso ver o povo de fé dando testemunho no santuário, contando acerca das viradas estrondosas que Deus tem feito. Pessoas que estavam em situações que diante os olhos humanos seria impossível de ser resolvido. Por isso que Deus prepara dia, hora e lugar. Há uma diferença entre lugar e um lugar sagrado. Os lugares sagrados, eles trazem muita força espiritual na vida de quem busca. Hoje você vai ouvir o testemunho do Luiz Ramalho. Luiz Ramalho recebeu uma grande vitória na caverna de Adulão. Caverna de Adulão. Um lugar de vitória, de resposta. Olha a situação do José Ramalho. Ele, a esposa, cuida. No caso, ele cuida da sogra dele. Uma senhora deficiente, com uma necessidade muito grande de cuidados. Ela não conseguia aposentar, ninguém da família fazia nada. Ele decidiu tomar a frente, fez uma procuração, lutou para o benefício dela foi liberado. E como procuração que ele tinha, ele passou a receber o benefício dela, a cuidar dela, junto com a esposa dele. Só que o cunhado dele se levantou contra ele. Olha só, sempre tem uma pessoa para se levantar. Se levantou contra ele, entrou na justiça, como se ele estivesse usurpando do salário da sogra dele. Com isso, abriu um processo, o oficial de justiça foi na casa dele, e o Ramalho pegou aquele papel do processo e passou com ele dentro da caverna de Adulão. Olha, filhos, Deus é poderoso. Deus é poderoso. E graças a Deus, os oficiais da justiça foram na casa do Zé Ramalho, viu que não tinha nada das acusações que o cunhado tinha feito. Aquela senhora sendo tratada com cuidado, com amor, com carinho, com toda ali alimentação, com todo o cuidado. E ele teve a vitória que o processo foi arquivado. O processo que o cunhado levantou contra ele foi arquivado. Por quê? O José Ramalho tomou uma decisão de obedecer a Deus. Ele colocou o pé no caminho, foi até o santuário, iniciou a corrente forte, e o ato profético que foi revelado a ele fazer, ele fez. Você está entendendo porque dia, Deus, ele separa dia, hora e lugar. Como agora os nossos olhos estão voltados para o Monte Manaim, o pacto forte de proteção que vai acontecer no dia 2 de novembro. É muito importante você entender que há no dia 2 de novembro a abertura de portais espirituais. Para nós que vamos estar no Monte Manaim, com certeza portal de grande bênção, grande vitória, de grande força espiritual. Mas eu digo para você que há aqueles que trabalham do outro lado, que já estão sim preparando as oferendas. É a data aonde começa para quem trabalha na esquerda o império do porteiro do cemitério. Um espírito terrível de morte e destruição que entra devastando a vida de muitas pessoas. E eu não falo somente morte física, porque acontece muito acidente no dia 2 de novembro. Muita morte, muito espírito tenebroso que entra em casa, faz a pessoa sair de casa, casais que se separam, empresas que vão à falência. E muitas pessoas que têm a morte espiritual e passam a não ter mais vontade de viver. Aí começa a cair em depressão, é crise de ansiedade. Mas muitas pessoas não sabem que tudo isso são problemas de ordem espiritual. E é por isso que no dia 2 de novembro nós colocamos o nosso nome no livro da vida. Atrás da grande espada, aonde ali há a defesa de Miguel. No livro da proteção, aonde a proteção espiritual é feita na sua vida. E Arcanjo Miguel prontamente ele entra na sua batalha. A palavra de Deus nos fala que Arcanjo Miguel, ele é inimigo dos nossos inimigos. Ele é adversário dos nossos adversários. Eu tenho muitas, muitas pessoas que têm em suas vidas sinais, respostas por terem firmado esse pacto forte com o Arcanjo Miguel. E a caravana da fé já está sendo preparada. Anote o endereço, vá até o santuário. Eu não acredito que essa palavra chegou até você por acaso, não. Se você tem fé, Deus tem todo o poder para te dar a vitória. Nós vamos uma canção e daqui a pouco eu volto.

0: Você acabou de ouvir essa linda canção. Acompanhe comigo agora o testemunho de fé, o testemunho forte de hoje, do José Ramalho. A virada estrondosa que aconteceu na vida dele, porque ele obedeceu, ele sacrificou, e o sacrifício gera milagres.
1: Pare e reflita agora em tudo que você vai ouvir neste momento. Pois pessoas que por meio de uma fé sacrificial obtiveram o seu resultado e alcançaram o milagre de Deus na sua vida. O que você vai ouvir agora é uma prova viva que Deus, que operou ontem, opera hoje e sempre. Vamos agora acompanhar mais um resultado de quem usou a fé e recebeu o seu milagre.
0: Qual o seu nome?
2: É Luiz Ramalho.
0: Que bairro o senhor é?
2: Sou da cidade de Serra Negra.
0: Da cidade de Serra Negra. Qual foi a vitória que o senhor recebeu?
2: Ah, foi bastante vitória já, né? Só que a que eu vou contar aqui é a respeito da caverna de Adulão. É que eu recebi uma graça através da caverna de Adulão. Que eu tinha arrumado o benefício da minha sogra, né? Que ela já tinha mais de 80 anos e não conseguia ter um benefício, né, de aposentadoria. Aí eu consegui arrumar para ela. Como ela era deficiente, aí eu tive que fazer uma procuração para mim tirar o dinheiro do banco e comprar as coisas para ela, né? E aí o meu cunhado entrou com uma ação contra mim, dizendo que eu estava usando o benefício dela em benefício próprio.
0: Meu Deus!
2: E aí eu conversei com a bispa, né? Aí ela me orientou a pegar o processo e passar pela caverna de Adulão. E assim eu fiz. E aí uma semana depois, quando eu cheguei em casa, uma semana depois veio um oficial do fórum na minha casa, trazendo um papel para me assinar, dizendo que foi arquivado o processo, que eu provei que estava tudo certinho, que não tinha nada errado. Aí
0: a vitória
2: deu tudo certo. Aí veio a vitória.
0: Olha a força e o poder espiritual dos atos proféticos, dos lugares espirituais reservados pelo Espírito de Deus. Olha o testemunho aqui no nosso presídio sobre a caverna de Adulão. Ele cuidando da sogra dele, lutou para ela se aposentar, conseguiu benefício. Aí o cunhado.
2: Cunhado.
0: Os parentes, né? Sempre tem um parente. Sempre tem um parente. Foi e entrou com processo contra ele, que ele estava usando o benefício dela para o uso próprio dele. E aí abriu um processo, mas ele procurou a profetisa de Deus, ó. Fez o sacrifício, o que a profetisa orientou, ele fez. Entrou na caverna de Adulão e passado mais uns dias o processo foi arquivado.
2: Foi, em nome de Jesus.
0: A vitória veio.
2: Veio, graças a Deus.
0: Em nome de Jesus, amém? O mesmo que aconteceu com ele, pode acontecer com você. Vai lá, meu irmão, bata o sino da vitória. Bata o sino da vitória. Bata a palma. Santuário, glória a Deus!

Bendita hora que o José Ramalho encontrou o santuário. Está aí a prova viva do que acontece quando a pessoa coloca o pé no caminho. Contra fatos, não há argumentos. O santuário é a porta que o Espírito de Deus abriu para você lutar, vencer e ser feliz. Olha a situação que ele estava, a afronta que ele recebeu, a perseguição do próprio cunhado. Olha só. Mas o inimigo foi envergonhado, porque na caverna de Adulão, Deus deu a vitória a Davi. Davi entrou lá deprimido, sendo perseguido, saiu de lá com o reinado. Cada lugar tem uma força espiritual. Agora José Ramalho se prepara para fazer o pacto dele, pacto de vida, pacto de proteção com o comandante dos céus, com o arcanjo Miguel. A certeza de proteção espiritual, a certeza que estará sendo guardado, guardado pelo comandante dos céus, o arcanjo Miguel. Então creia, meu irmão, creia, minha irmã, na sua vitória. Não olhe para a direita, nem para a esquerda, nem para trás, não. Olhe para frente, olhe para cima e creia que a história da sua vida não vai terminar do jeito que está. Basta você obedecer. Dia 2 de novembro, pacto forte, Monte Manaim, com o arcanjo Miguel.

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Ninguém.

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1: Eu tenho aqui nas minhas mãos a Bíblia, palavra de Deus. Eu amo a palavra de Deus. A Bíblia não contém a palavra de Deus, ela é a própria palavra de Deus. Mas a Bíblia em si, com 66 livros, ela é apenas uma biblioteca de livros sagrados que trazem para nós a vontade expressa, a regra de fé e vida. Agora, eu quero falar a você sobre a Bíblia encarnada, porque o Verbo se fez carne e habitou entre nós. E ele foi o primogênito, primeiro. Ele deixou de ser o único, unigênito, para ser o primogênito, primeiro. O primeiro de milhares, milhões, bilhões, trilhões, quatrilhões de filhos de Deus. Ao longo da história, por causa de Jesus, a raça humana foi salva. Ele era o unigênito filho de Deus e passou a ser o primogênito, o primeiro dentre muitos. O Verbo se fez carne. Quando nós tomamos a palavra de Deus em nossas mãos, com nossa fé viva, e cremos na grandeza de Deus, falava outro dia sobre os dois pilares, Deus é Pai, amoroso e é Todo-Poderoso. Se Ele é Pai amoroso e me ama, e Ele tem todo o poder, então Ele tem poder para me curar, para me libertar, Ele tem todo o poder para mudar a história da minha vida, Ele tem todo o poder para me dar paz, Ele tem todo o poder para mudar a minha sorte. Vou falar sobre isso daqui alguns dias. Deus disse assim: eu mudarei a sorte do meu povo. Então, tem pessoas que precisam ter a sorte mudada. E Davi, ele consultava o profeta de Deus antes de fazer qualquer coisa. Porque ele nasceu e foi desprezado pelo pai, Jessé, mas ele foi amado por Deus. É muito importante entender isso. Não importa o que as pessoas pensam de você e como tratam você. Não importa os lixos de humilhações que você já sofreu no decorrer da sua vida. Isso ficou para trás. Você não tem que chorar o que você perdeu, o que fizeram com você, as humilhações que você sofreu, as tristezas que você sofreu. Lixo, se joga no lixo. Você tem que carregar com você as grandezas de Deus, o poder da sua fé, a sorte que você teve de ter encontrado com Deus.

0: Espada de Fogo. O primeiro a usar a Espada de Fogo para proteger o caminho da Árvore da Vida foi o próprio Deus.
1: Diz a palavra de Deus em Gênesis 3:24 que Deus, no princípio, quando o homem caiu, derrubado pelo príncipe das trevas, o próprio Deus, para guardar o caminho do homem e proteger a árvore da vida, ele colocou uma espada de fogo que se revolvia em defesa do paraíso.
0: Deus quer transformar o seu lar em um paraíso de paz, amor, compaixão e harmonia, onde as pessoas têm prazer em conviver umas com as outras.
1: Diz a palavra de Deus em Provérbios 14:30. A inveja entra na vida da pessoa e atinge a área sentimental, familiar, profissional e financeira. A inveja atinge até os ossos.
0: Não permita que a inveja dos parentes e vizinhos invejosos, o feitiço dos inimigos ocultos, o desejo de vingança dos rancorosos e de quem não gosta de você, venha entrar para dentro da sua casa e destruir sua família. Coloque na sala de sua casa uma espada de fogo. Fisicamente, ela parece uma obra de arte. Espiritualmente, ela faz uma blindagem na sua casa para o inimigo não entrar.
2: Aqui não!
0: Espada de fogo! Espada de fogo! Até Deus Todo-Poderoso usou para proteger o caminho da Árvore da Vida. Espada de fogo.
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4: Eu quero ler um texto muito forte que marcou a minha vida, porque o Arcanjo Miguel marcou a minha vida, o Monte Manaim marcou a minha vida, meu ministério. Depois do Monte Manaim é outro, depois do Arcanjo Miguel é outro, da revelação do anjo. Tem gente que mistura Jesus com o Arcanjo Miguel. O Arcanjo Miguel é o anjo mais poderoso do céu, mas ele não salva. Quem salva é só Jesus. O Arcanjo Miguel não perdoa, ele mata, ele faz justiça, ele é justiceiro. Por isso que todas as pessoas que se levantaram contra mim caíram. Até governante ligado à esquerda que se levantou contra mim caiu. E eu falei que ia cair. Eu sou um profeta. A minha palavra tem autoridade espiritual, tanto no céu como na terra. Então marque bem o texto que eu vou ler, porque dia 12 de outubro eu completo 51 anos de ministério. E nós estaremos às 7 horas da noite na Rua Varginha 215, celebrando a vitória, o nosso aniversário de ministério e a nossa vida com Deus. Daniel capítulo 12, irmão, marque na sua Bíblia que é muito forte esse versículo. E aqui diz quem é Miguel, poderoso príncipe do céu. E naquele tempo, diz a palavra de Deus, se levantará Miguel, o grande príncipe, que se levanta pelos filhos do teu povo, e haverá um tempo de angústia, qual nunca houve, desde que houve nação até aquele tempo. Mas naquele tempo, Deus livrará o seu povo, todo aquele que se achar escrito no livro. Palavra de Deus, palavra de salvação. Daniel capítulo 12, versículo 1. Daniel, profeta de Deus. E em cima está escrito, os últimos tempos, as palavras seladas. Quando ele profetizou isso, Jesus ainda não havia vindo. Mas os últimos tempos já estava no radar da visão do profeta. Jesus veio e salvou. Mas depois da salvação, a coisa mais importante que existe na vida de uma pessoa é a proteção dada pelo arcanjo Miguel. Dia 2, aqueles que são da esquerda, dia 2 de novembro, os que são da esquerda vão para o cemitério, porque é dia dos mortos. Então, quem é de direita, quem serve a Deus, vão para o Monte Manaim celebrar a vida. É muito importante você entender que na madrugada de finados, dia dos mortos, dia 2 de novembro, a quantidade de pessoas que praticam as obras das trevas, feitiçaria, bruxaria, magia negra, que vão para os cemitérios é muito grande. São levados nomes para o cemitério, são feitos trabalhos de morte, oferendas de morte. Mas enquanto eles estão encomendando a morte de muitos inocentes, os inimigos ocultos estão na mira do nosso guardião, nosso defensor, o arcanjo Miguel. E nós vamos para o Monte Manaim celebrar a vida, como fazemos todos os anos. E nessa celebração nós estamos proclamando mais um ano que estamos vivos, que estamos de pé, que não fomos derrotados e nem derrubados, porque o arcanjo Miguel vê o nosso nome no livro que é colocado atrás da espada. Na frente da espada, os nossos inimigos. Atrás da espada, o nosso nome. Segunda-feira, faltarão exatamente 21 dias para a celebração da vida que nós vamos fazer, contrapondo a celebração da morte, o dia dos mortos, o dia do Exu Caveira, o dia das oferendas de cemitério, o dia de trabalhos pesados para matanga, para matar pessoas, para destruir vidas e lares. Eles não perdoam nem criança, nem criança. Preste atenção, dia 13 eu estarei iniciando um jejum de 21 dias, conforme está na Bíblia, os 21 dias de Daniel. E você, dia 12, vai até o santuário receber o óleo do jejum. Lá na rua Varginha 215. Agora preste atenção. Você pode pegar esse óleo também no decorrer da semana. Em qualquer um dos nossos santuários, dá seu nome para entrar na caravana da fé, para você ir no Monte Manaim, dia 2 de novembro. Tem muita gente que sai e vai para lá. Chega lá, não entra. Porque só quem chega na caravana da fé, ou quem chega de carro, mas tem a referência do profeta, é que entra no Monte Manaim. Lá não é aberto ao público, lá é uma propriedade particular a serviço de Deus.

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1: 8:40.
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2: Tem uma coisa que eu faço questão no meu programa, é de passar para cada pessoa o carinho, o amor, que é a maior prova que Deus está com uma pessoa. É quando ela ama o seu próximo. O amor é mais forte que um milagre. O amor é mais forte que uma cura. O amor é mais forte que uma pregação ou uma libertação espiritual. A maior prova que uma pessoa tem Deus no coração é quando ela passa amor para as pessoas. E amar só quem te ama não é vantagem nenhuma, qualquer um faz isso. Mas amar o estranho, a pessoa que procura o santuário a primeira vez e é recebida com carinho, com amor, isso é lindo. E nós temos uma equipe de pessoas que um dia chegaram a primeira vez e foram recebidas com amor, com carinho, foram curadas, receberam milagres no Monte Manaim, e agora são elas que recebem quem está chegando no santuário. E você que está chegando esta semana, daqui uns tempos será você quem irá receber os novos, com um lindo sorriso no rosto e amor no coração. Sempre tem gente procurando os nossos santuários. Sempre tem gente procurando por Deus. E a maior prova da presença de Deus é o amor. O amor. O amor. Se alguém te desprezou, fez pouco de você, não fique triste. Olha aqui, ó, não fique triste não. Quem te desprezou é porque nunca te mereceu. Vem pra cá. Vem. Vem pra cá. Você tem uma nova família no santuário, cheia de amor, uma família de fé. Deus abençoe você, onde quer que você esteja.

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1: Grande é a tua fé. A tua fé te salvou. A tua fé te curou. A tua fé te deu a vitória. A tua fé te levantou. Ouvimos sempre frases que saíram da boca dos profetas e da boca de Nosso Senhor, ou da boca dos apóstolos, que jogam para cima o valor da nossa fé. Mas na verdade, a nossa fé, ela precisa de munição. E a munição da fé é o conhecimento espiritual. A força da fé é o conhecimento espiritual. E daí a razão pela qual nós temos trazido no nosso programa pessoas que conhecem profundamente das revelações, dos mistérios do reino dos céus. Vamos agora a mais um quadro importante no nosso programa.
0: Conta-se que certa vez moravam numa floresta uma coruja e uma águia. A águia constantemente alçava voo alto e desaparecia diante dos olhos da coruja. Quando a águia voltava, a coruja dava notícias de tudo o que havia acontecido na floresta, contando para a águia a vida dos pássaros ao redor dela. A coruja sabia de tudo o que acontecia na floresta. dava notícia da vida de todos os pássaros. Também dava notícia das árvores frutíferas que floreavam e das árvores que morriam. Numa rodada de pescoço, ela girava a cabeça e via tudo ao seu redor. Já a águia não tinha muito o que falar, pois fazia parte do caráter da águia enxergar longe e voar sozinha. Um dia colocaram fogo na floresta e a coruja não tinha para onde voar. Ela só enxergava o que estava perto e tudo perto dela se queimou naquele incêndio criminoso. A coruja se perdeu na vida e ninguém nunca mais a viu. Ela não tinha foco. Já a águia, quando viu a floresta incendiando, ela alçou o voo para o penhasco, onde já havia construído o seu ninho. Lá em cima, ela teve seus filhotes e seguiu o curso natural da vida. A coruja representa a sabedoria humana e o conhecimento de tudo que está ao seu alcance. Já a águia representa a revelação do reino e a posse de tudo que está acima, fora do alcance dos outros. A Bíblia diz: os que confiam no Senhor voarão com asas como águia. Bárbara Barcelos agora traz para você o quadro Águia ou Coruja.
2: O sapato no meio da sala. Certa manhã, uma mãe entrou na sala de casa e encontrou um sapato jogado no meio do caminho. Ela olhou para o sapato, suspirou. De novo esse sapato aqui. Então ela chamou o filho. Filho, quantas vezes eu já pedi para você guardar os seus sapatos? Muitas, mãe, respondeu a criança de cabeça baixa. Então por que você não guarda? O menino, ainda de cabeça baixa, respondeu: eu esqueço. A mãe ficou irritada, queria dar uma bronca, mas respirou fundo. Pegou o sapato, colocou no lugar e disse: filho, eu poderia ficar brava porque você ainda não aprendeu, mas talvez você ainda precise que eu ensine mais uma vez. Então, vamos lá. Quando você chegar da escola, não deixe o sapato no meio do caminho. Guarde-o no lugar certo, dentro do armário. No dia seguinte, o sapato estava novamente no meio da sala. A mãe olhou, respirou, chamou novamente o filho. E ele apareceu correndo. E ele já apareceu dizendo: desculpa, mamãe, eu esqueci de novo. Ela sorriu e disse: vamos tentar mais uma vez. Quando você chegar da escola, não deixe o sapato no meio da sala. Pegue ele e guarde no armário. E assim foi durante muitos dias, ela repetindo a mesma lição. Até que certa manhã, a mãe entrou na sala e percebeu que não havia nenhum sapato no caminho. Procurou o filho, achou até que ele não havia chegado da escola. Mas insistiu: filho, você está aí? Ele respondeu: cheguei, mamãe. Você guardou os sapatos? Perguntou a mãe. Guardei, respondeu o garoto, orgulhoso da sua atitude. A mãe sorriu emocionada e disse: parabéns, você conseguiu. O menino então abraçou a mãe e disse: eu consegui, mamãe, porque você não desistiu de me ensinar. A mãe ficou em silêncio. Naquele momento, percebeu que algumas coisas que parecem pequenas para o adulto podem ser grandes aprendizados para uma criança. E a grande lição desta história é que às vezes nós olhamos para os nossos filhos e pensamos: eu já falei isso 1000 vezes para você. Mas talvez seja justamente aí que esteja o nosso chamado para ter paciência. Crianças não aprendem apenas quando escutam uma vez. Elas aprendem com repetição, com exemplo, correção e principalmente com amor. Não desista de ensinar só porque o seu filho ainda não aprendeu. A semente não se torna uma árvore porque alguém gritou com ela. Ela cresce porque alguém continuou cuidando. E é assim também com os nossos filhos. Um dia, aquilo que hoje precisamos repetir tantas vezes será justamente aquilo que eles carregarão para o resto da vida. E sabe de uma coisa? Deus também quer te ensinar algo através disso. Quantas vezes você erra e precisa voltar no mesmo lugar? Quantas vezes você promete fazer diferente e acaba tropeçando novamente? Mesmo assim, Deus não desistiu de você. A palavra de Deus nos ensina: as misericórdias de Deus são a causa de não sermos consumidos, e elas se renovam a cada manhã. Isso está em Lamentações, capítulo 3, versículos 22 e 23. Se o nosso Pai Celestial tem paciência conosco, também precisamos aprender a ter paciência com aqueles que Ele colocou em nossas mãos para cuidar. Pais, não desistam dos seus filhos por causa dos erros que eles ainda estão aprendendo a vencer. Corrija, ensine, estabeleça limites, mas faça tudo isso com amor e continuidade. Porque criar um filho não é apenas ensiná-lo a guardar um sapato no lugar. É ajudá-lo dia após dia a aprender a andar no caminho que Deus preparou para ele. E enquanto ensinamos nossos filhos a caminhar, Deus vai nos ensinando, pais, a caminhar com paciência, graça e amor.

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Se a gente é amada do nosso Deus, nós chegamos com alegria nessa manhã de terça-feira, 13 de outubro de 2026. É com muita alegria que eu, Suzana de Paiva, chego nesse estúdio, cumprimento você, abraço você em casa, você no trabalho, você no seu carro, no trânsito, onde quer que você esteja. O meu abraço, o meu carinho e fala daí! Bom dia,

bom dia com alegria mesmo, né? O nosso Jesus maravilhoso na condução da nossa vida, tudo nos vai bem. Meu abraço e meu carinho pra você. Juntinho nós vamos até as 11 horas da manhã com muita alegria, muita informação, muita evangelização, muito testemunho, muita música linda, maravilhoso demais. A palavra, tudo é importante no nosso programa porque leva até você a bênção do nosso Deus. E eu recebo de você essa energia gostosa que você traz pra mim, tá bom? Meu abraço e o meu carinho, meu abraço a todos os meus colegas de trabalho em Belo Horizonte. Está o Ed Matos, que ontem tive a alegria de vê-lo em Belo Horizonte. Meu abraço, meu carinho, Ed, pra você, pra Diana. Um beijo, Diana, obrigada pelo carinho, bom dia. Bom dia, Sueli, o meu abraço, o meu carinho pra você. Maria Auxiliadora, meu abraço, bom dia. Bom dia, Débora Maria. E é assim que nós começamos o nosso programa com alegria lá em Campinas, São Paulo. Eu tenho o João Vitor, o meu abraço e o meu carinho pra você, João. Lá em Goiânia, Goiás, tem Janaíra, o meu abraço e o meu carinho, Janaíra. Nós começamos assim a nossa festa pela Rede do Coração.

participação desde já, que você tenha alegria nesse coração lindo seu e transmita essa alegria a todos quantos estiver por perto, a todos quantos tiverem a sorte grande de estar perto de você. É isso aí, porque quem está perto tem a sorte grande, contagiado pela alegria, pela unção, pelo prazer de viver. É maravilhoso demais. O meu abraço e o meu carinho nessa alegria toda. Vamos abraçar ele, o comandante do áudio do nosso programa, sempre conosco, o diretor da Rede do Coração. Conosco está Emerson.

Emerson Oliveira. Agora sim nós vamos recebê-la. Ela que vai chegar trazendo pra gente a canção linda que eu amo também de montão. Quem tem, tem, né, minha gente? É uma canção maravilhosa. Cântaro cheio. Quem canta pra gente é ela, com essa voz maravilhosa. Célia Meirelles, Brilha no Ar. São 9 horas 9 minutos. 9 e 9. Bom dia pra você.

0: Um dia eu chego lá, tô falando pra vocês. Cantou pra gente lindamente, abrindo o musical do nosso programa, ela, Célia Meirelles.
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confio nele, esse é o Deus que eu sirvo, esse é o Deus que eu creio nele, é esse daí. Exatamente esse daí, que inverte tudo, é esse daí, né, que faz o gigante cair por terra diante de um catatal, né? É esse Deus, é esse aí que é o meu Deus. A importância da nossa fé é derrubar muralhas, a importância da nossa fé é destruir barreiras. A importância da nossa fé derrubar aquilo que não provém de Deus que está à nossa frente. Essa é a importância da nossa fé, senão de nada adianta ter fé. De nada resolve ser uma pessoa de fé. Se você duvidar, você precisa crer. A palavra de Deus assim, ó, creia sem duvidar. Porque é essa fé que derruba gigante. E esse gigante, às vezes, a pessoa fica imaginando que é um homem ou que é uma imagem alta, né? Em estatura. Esse gigante é o perigo. Pode ser, sim, em altura, sim. Mas esse gigante está no problema, no tamanho do problema. No tamanho. Que tamanho que é esse problema que você enfrenta? Suzana, ele é enorme. É esse o gigante que você enfrenta hoje. É esse aí o gigante que você enfrenta. E Deus quer que você jogue ele por terra. Mas para você jogar esse gigante por terra, esse problema que você enfrenta, você precisa ter fé sem duvidar. Acreditar. Eu vou conseguir. Eu vou chegar lá. Eu vou. Confie em Deus e em você. Pense nisso. Ontem foi uma noite maravilhosa em Belo Horizonte, com o missionário Aderino de Carvalho. Tive a alegria de ver lá 6 ouvintes novos do programa. Agradeço a Deus por isso. Daqui a pouquinho, meu abraço, meu carinho. E é assim, fora aqueles, né, que eu vejo todos os dias, que eu abraço todos os dias, aquele sorriso lindo. Chega pra mim, me dá um abraço. Suzana, eu não dou conta mais de viver seu programa de rádio. Que coisa linda. Deus abençoe vocês. Mas por quê? São pessoas alegres e felizes que aprenderam a jogar por terra o problema que enfrentam, ou os problemas, né, que enfrentam. É assim, a nossa vida é assim, cheia de alegria. A alegria, eu digo a você, a alegria é uma arma poderosa, poderosa, acredite nisso. Eu falo disso com consciência, eu falo do que eu conheço. A alegria tem um poder imenso de transformação, de mudança, de reversão. Pense nisso. Seja uma pessoa alegre, feliz, cheia de vida. Não olhe para o problema com tristeza. Olhe para o problema para destruir ele. E quando você olha para destruir, você tem alegria. Porque você pensa, eu posso. Eu consigo. Deixa comigo. Quando você puxa a responsabilidade para você, você diz para o problema, saia da minha frente. É o problema que tem que ter medo de você. É ele que tem que ficar com medo de você. Porque ele sabe que ele vai ser destruído. Ele sabe disso. Pense nisso. Nessa manhã maravilhosa de terça-feira, 13 de outubro. É um dia especial. Todos os dias são especiais na nossa vida. E eu digo a você sempre. No mundo espiritual, o arcanjo Miguel é número 13. O arcanjo Miguel é quem nos defende. É ele que joga por terra toda barreira na nossa frente. Por isso, eu tenho que acreditar em Deus e acreditar em mim. Porque se eu sou aquela pessoa que ouço a voz de Deus, eu faço tudo como Deus manda e tudo dá certo na minha vida. O arcanjo Miguel é aquele que vai à frente, o anjo guerreiro que Deus colocou à minha frente, à sua frente, para destruir todos os nossos inimigos e nos dar a vitória que nós precisamos. É o arcanjo Miguel. Está na palavra de Deus e eu creio. Pense nisso. Receba essa palavra para você. Deus te abençoe.
Vamos agora ouvir uma canção linda, linda. Eu e você curtir juntinhos aqui pela 94.1. E que Deus abençoe você de uma maneira muito, muito especial. Quem chega aí cantando é ele que vai orar hoje. Aos 15 minutos faltando para o meio-dia nesse tempo, né? Nessa temporada. A oração do meio-dia vai um pouquinho antes para o ar. 15 minutos faltando para o meio-dia, ele vai entrar e vai orar em nosso favor. É o missionário Adelino de Carvalho quem canta. Coração, canção, Suzana, canção do pregador no ar.

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4: 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Você que sofre com enfermidades do corpo e da alma, tumores, diabetes, gastrite, câncer, enxaqueca, dores fortes de cabeça, vícios, depressão, desejo de suicídio, insônia, ansiedade, doenças mandadas ou qualquer outro tipo de doença. Deus tem a saída para o seu sofrimento. 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

E espero não estar me esquecendo do nome. Tomara seja esse mesmo. Ana Maria. É uma moça maravilhosa, com um sorriso lindo, que ontem me deu um abraço tão carinhoso lá no endereço, né, na Rua Varginha 215. O meu abraço e o meu carinho para você é ali na praça de alimentação, né? Eu quero agradecer muito, muito você. Deus te abençoe, Deus te ilumine. Ela falou para mim: Suzana, eu não desligo o meu rádio da hora que começa o programa até o final. Eu sou uma ouvinte fiel, eu amo os louvores, eu amo a sua risada, eu amo tudo que acontece, as palavras, eu amo o ensinamento, eu amo o evangelismo, eu amo, aliás, eu amo toda a programação da Rede do Coração, mas eu sou uma fiel ouvinte de Suzana de Paiva. Que gracinha, gente, que alegria. O meu abraço, o meu carinho para você, Ana Maria. Ela disse: olha, eu estou lá com a Berenice Costa, eu estou lá no Santuário da Berenice. Eita coisa linda, hein? Com uma mulher forte daquela, iluminada, feliz, que dá conta, né, de puxar para ela a responsabilidade e ajudar todos aqueles que chegam até ela, buscando nela uma orientação, um direcionamento espiritual. O meu abraço, o meu carinho para você, viu, Ana Maria? Deus te abençoe muito, Deus te ilumine com toda sorte de bênçãos, e obrigada pelo carinho, obrigada pelo abraço, pelas palavras de carinho. Deus te abençoe muito. Para mim é um presente, para mim é uma força especial do nosso Deus, que eu recebo quando eu encontro os meus ouvintes e recebo deles esse feedback, né, esse retorno maravilhoso. Deus abençoe você, viu? Sua casa e sua família, e continue me fazendo companhia, que para mim é muito importante, tá certo? Muito importante. Quero também deixar o meu abraço, o meu carinho aqui para o Cristiano lá do bairro São José. Ontem eu não tive muita oportunidade, devido tempo, de colocar mais, né? Colocar o sobrenome. Eu não tive oportunidade, tem gente que eu não coloquei o bairro, mas eu quero agradecer, eu quero louvar a Deus pela vida do Cristiano, do bairro São José, região da Pampulha. O meu abraço e o meu carinho para você, Cristiano. Deus te abençoe. Ele falou: Suzana, como é bom ser corintiana, hein? Obrigada pelo carinho. Mas ele não é corintiano, não. Ele tava zoando, né? Pessoal, essa mulher tem que ter força demais mesmo. O meu abraço para você, Cristiano. Obrigada pelo carinho, para você, para sua família. Deus te abençoe. Deus ilumine você com muita alegria, com muita paz e com muita luz, né? Feliz da vida, é um cruzeirense, aí feliz da vida, é muito bom, né? É muito gostoso essa amizade, esse carinho. Deus abençoe. Até mesmo quando fala isso para mim, né, Cristiano? Tá me abraçando com carinho. Deus te abençoe. Deus ilumine você, sua casa e sua família. Ele falou: vim aqui conhecer você, porque o missionário eu já conheço das redes, né? Ó, que coisa boa. Então estava lá o Cristiano, com muita alegria, quero dar a ele o meu abraço, o meu carinho, a minha gratidão. Eu, Emerson e toda a equipe da Rede do Coração, viu? Obrigada pelo carinho. Também mando o meu abraço agora, gente, também foi uma surpresa maravilhosa. O Antônio Peixoto, do bairro São Pedro. Antônio, obrigada pelo carinho, Antônio. Deus te abençoe, Deus ilumine você, Deus abençoe sua casa, sua família. É tão gostoso, é tão bom essa reciprocidade. É gostoso demais ter essa amizade consolidada. É tão bom isso. Eu daqui falo, não sei para quem, não consigo nem imaginar, né? A gente, eu, Suzana, imagino o meu ouvinte. Porque o rádio é isso. O rádio é imaginação. A imaginação. Eu imagino o rádio, né? Eu imagino lá de fora o meu ouvinte que está falando comigo. E o meu ouvinte imagina eu, claro, claro que ele me imagina, né? Porque é essa conexão que faz o rádio faz essa conexão, interessante, né? Muito gostosa. O meu abraço é você, Antônio, Deus te abençoe, Deus ilumine você, obrigada pelo carinho. Mais ou menos eu falei para você, né? Como é que eu imaginava. E graças a Deus, que amizade linda, que coisa linda, Antônio. Deus te abençoe, Deus te ilumine, né? Com toda a surpresa que eu tive, eu agradeço a Deus por essa amizade maravilhosa que superou
né, as minhas expectativas de conhecer Antônio Peixoto. Deus te abençoe, Deus ilumine você de uma maneira assim, ó, muito, muito especial. Você, sua casa e sua família. São agora 9 horas 40 minutos, 9h40, 20 faltando para as 10.

Meu Deus, pela alegria da vida, ao Senhor toda honra, toda glória, todo louvor, toda adoração somente ao Senhor, porque o Senhor é que é Deus, o Senhor é que é maravilhoso, é o Senhor que nos faz assim, pessoas lindas. Nós somos pessoas lindas, feitas pelo Senhor, pela sua unção, pela sua graça, e é importante demais dar conta. Como disse o Antônio, Suzana, como eu gosto dessa sua gargalhada. Obrigada pelo carinho, Antônio. Deus te abençoe, Deus ilumine você. E é assim, daqui a pouco tem mais abraço aqui no nosso programa. Obrigada mesmo pela companhia. Quero mandar um abraço especial, porque acabo de receber uma mensagem de um ouvinte que eu amo muito, que é o Gilson Rodrigues, lá do Dom Silvério. Gilson, o meu abraço, o meu carinho pra você. Deus te abençoe, Gilson. Que bom ouvir sua voz. Deus ilumine sua vida, sua casa e também a sua família. Deus abençoe você de uma maneira muito, muito especial, viu? Obrigada mesmo, assim, ó, do meu coração pro seu Gilson. O meu abraço e o meu carinho. Deus te abençoe.

0: Bueno, isso mesmo, meu Deus, você manda em mim, você me quebra, me faz de novo. O senhor é maravilhoso demais, ao senhor toda honra, toda glória, todo louvor, toda adoração. Eu te amo, Deus. Eu quero aqui agora trazer um testemunho, mas antes deixar o número aí do telefone da Sueli, onde ela está na central para atender os nossos ouvintes com carinho. A Sueli está no 319-8379-4517. Vou repetir. A Sueli está para atender você através do número 319-8379-4517. Você liga, fala com Sueli. Por falar na Sueli, né? Um recadinho aqui do Antônio Peixoto, mandando um abraço especial pra Sueli, que também conheceu ela ontem, né, Antônio? Foi muito bom, né? Graças a Deus. Eu não estava no momento em que ele conheceu a Sueli, né? Eu, no momento que ele me conheceu, que a gente conversou, tava só eu e ele, mas aí ele falou que conhecia a Sueli ontem. Agora manda, a Sueli me manda mensagem: Suzana, ontem eu conheci o Antônio Peixoto. Por que a gente fica feliz? Porque são ouvintes participativos, todo dia participa, todo dia manda mensagem, todo dia lembra da gente e vai lá conhecer a gente. Ah, é muito especial isso, é muito bacana. Deus abençoe mesmo de montão, né? Você, Antônio, e sua família. Sueli, o meu abraço, o meu carinho pra você. E agora o telefone da Diana para inclusão na prece. O telefone da Diana é o 31-3283-5796. Repito, 31-3283-5796 é o número da Diana para inclusão na prece do meio-dia. Agora chega aí um testemunho. Emerson, prepara aí o testemunho da Cíntia, Emerson. Nós vamos ouvir a contar que a filha dela sofria com feridas no corpo e não tinha cura, não se curava. As feridas não deixavam de existir, não saíam. Ela não tinha liberdade, né, por causa dessas feridas no corpo dela. Mas aí a mãe, com muita alegria, com muita fé, com muita força espiritual, foi ao santuário, do santuário foi ao monte, fez o pacto e a filha ficou curada. Vamos ouvi-la contar no ar.
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2: Falar de Monte Manaim é falar de milagres e vamos ouvir mais um depoimento de fé. Qual o nome da senhora?
3: Cíntia.
2: De qual cidade a senhora veio?
3: Paraíba do Sul, estado do Rio de Janeiro.
2: Conta aqui para as pessoas que estão nos acompanhando o seu depoimento de fé.
3: Então, a minha filha, quando ela tinha uns 14 anos, começou a aparecer umas feridas no corpo dela, conforme ela ficava nervosa, assim, mudança de humor, né? E jovem, né, quando tá nessa idade. E quando a gente via, ela tava cheia de ferida no corpo. E o médico falou que aquilo não tinha cura. Que sempre que ela ficasse assim, que ela ia ter que tomar um remédio, ficar usando a pomada, mas que seria assim sempre.
2: E seria só um alívio as pomadas, não traria cura, seria só uma solução passageira.
3: Seria só uma solução passageira, só que enquanto isso, era aquela ferida que doía, ficava exposto, né? Então assim, ela se sentia envergonhada, ainda mais que era jovem, né, na época. E, quer dizer, ela estava sofrendo muito com essa
2: situação. E isso afetava também o emocional dela, né?
3: Com certeza, afetava mais assim o emocional dela, tanto não só dela, mas como da família inteira. Né? Porque a gente viu o jeito que ela ficava, né? Aí a gente veio pro monte no impacto com o Arcanjo Miguel. Aí ela fez os 7 mergulhos e hoje ela tá com 27 anos e nunca mais ela apareceu uma ferida no corpo dela.
2: Glória a Deus, a partir do momento que ela pisou aqui no Monte Manaim, fez os mergulhos e firmou o pacto com o Arcanjo Miguel, as feridas sumiram.
3: Sumiram, nunca mais ela teve.
2: Pra onde? Que era um problema espiritual.
3: Era um problema espiritual. E para a honra e glória de Jesus, hoje ela sempre fala. Ela fala, mãe, eu creio que eu tenho que voltar a renovar o meu pacto com o Arcanjo Miguel, porque fui lá que eu fui curada.
2: Sacrifício gera milagre.
3: Sacrifício gera milagre.
2: Graças a Deus. O que, é que a senhora fala para essa pessoa que está te assistindo, que está com um problema parecido, um sofrimento, uma ferida, que não tem solução, que já foi aos médicos e não sabe mais o que fazer?
3: Independente de qual seja o seu problema, Deus, ele te cura. Vem para o Monte Manaim que você vai receber o seu milagre.
2: E hoje sua filha está curada.
3: Em nome de Jesus.
2: Glória a Deus.
4: Ainda bem

51 minutos, 9 minutos faltando aí pras 10. O meu abraço e o meu carinho pra você. 11 horas vai entrar no ar a profetisa Sirlene Cristina. E nós vamos então até às 11, porque 11 horas ela pega audiência e leva até a prece do meio-dia, trazendo uma orientação, uma palavra, ensinando o caminho, dando direcionamento espiritual aqui através da 94.1. E 15 minutos faltando para o meio-dia, entra no ar aí a prece do meio-dia. Claro, antes entra aí a Diana fazendo a inclusão. Você que liga, você que participe, deixa lá o seu nome para ser incluído na prece do meio-dia através do número. Atenção para o número inclusão na prece. É o 31-3283-5796. Repito, 31-3283-5796. 96 é o telefone para inclusão na prece do meio-dia e a Diana faz a inclusão, tá certo? O meu abraço e meu carinho para você. Bom, gente, depois ontem de uma festa maravilhosa, eu digo festa porque tudo que tem alegria e tem unção no mundo espiritual para mim é festa. É para agradecer a Deus primeiro, para louvar a Deus e depois para receber de Deus o que Deus manda para cada um de nós que estamos ali naquela visão de receber dele. Ontem o missionário Adelino de Carvalho se apresentou na rua Varginha 215, no bairro Floresta, é uma região central de Belo Horizonte, para quem não conhece, e nós estivemos lá com ele, foi uma festa linda, uma multidão que foi abençoada, que foi iluminada através da unção, da palavra, da mensagem que ele trouxe, da orientação e da oração que ele fez. Então, tudo isso é para nos abençoar. Por isso que quando eu falo, o missionário Adelino de Carvalho vai se apresentar, logo o povo fala, eu quero receber a bênção de Deus. Por quê? Porque ele carrega um legado de bênçãos. É um legado que ele traz e ele transmite essa unção desse legado que ele tem, da unção, da bênção de Deus na vida dele. Foi maravilhoso. E com ele esteve a apóstola Sol, Daniela Carvalho. Também, sempre, né? Com aquela unção, com aquela alegria, com aquela força espiritual. E é ela agora que canta no nosso programa essa canção linda, maravilhosa, que você acompanha comigo, Arcanjo Miguel. Canção linda, linda, é lançamento no nosso programa No Ar.

0: Anjo Miguel comigo, eita, né? Canção linda, nós ouvimos aí com Daniela Carvalho, essa voz maravilhosa que Deus deu a ela, a Apóstola Sol. Nossa, maravilhoso demais, essa força nos envolve, nos prepara para a gente chegar lá no monte no dia 2 de novembro. Eu estarei lá e quero ver você lá. Por quê? Porque eu quero que você também receba essa força, que você também receba essa bênção de Deus, que você também faça um pacto com Deus, que você também tenha um pacto com a sua fé, com a proteção, com o livramento, porque é assim, um pacto, é um pacto da bênção de Deus na sua vida contra o mal, contra a perseguição, contra o perigo, né? Porque a gente nem sempre, a gente sabe onde é que está o perigo, né? Aliás, nem sempre não, a gente nunca sabe, né? Onde é que mora o perigo. Mas aí o arcanjo Miguel entra, e aí por ordem de Deus, é claro, por isso que a gente diz, né? Eu não adoro o anjo, eu adoro Deus. Mas como ele diz na palavra que ele enviou na terra, um anjo para estar à minha frente, que eu não posso desobedecer à voz desse anjo, porque o nome dele, o nome de Deus, está nesse anjo, então eu acredito em Deus, eu confio em Deus. E se ele colocou o arcanjo Miguel à minha frente, eu acredito que ele me dá livramento. Eu já tive livramentos maravilhosos na minha vida. Eu agradeço muito a Deus pela oportunidade de agradecer mesmo, de louvar, de render a ele toda a honra, toda a glória, porque esses livramentos foram livramentos de morte. Eu já tive um livramento, né, num acidente de carro, e eu agradeço muito, muito, muito a Deus, muito, porque só eu e Deus sabemos o que houve naquele dia. E foi um livramento assim, maravilhoso. Agradeço muito, muito, muito. Então Deus, ele nos abençoa de maneira muito especial todos os dias. Então dia 2 de novembro nós estaremos lá no Monte Manaim. No santuário você fala com seu profeta: eu quero estar no monte, e nós estaremos juntos lá. Dia 2 de novembro, eu e você no Monte Manaim.
1: Dia 2 de novembro, finados, dia dos mortos, haverá uma grande batalha espiritual e o arcanjo Miguel vai tomar as suas dores e vai defender você no pacto de vida com o comandante dos exércitos dos céus no quartel-general do Monte Manaim. O pacto é um ato profético de vida segura nas mãos de Deus. Sem o pacto, você está sujeito ao perigo que não sabe de onde virá, mas sabe que virá. O mundo é perverso e a maldade não tem limite. O arcanjo Miguel é defensor do povo de Deus e está na terra. Só Jesus salva, mas quem te protege é o arcanjo Miguel. Diz a palavra de Deus em Êxodo 23, 20. Eu enviarei um anjo adiante de vocês para protegê-los no caminho e para levá-los ao lugar que lhes preparei. Enquanto o mundo celebra a morte, no dia... Enquanto o mundo celebra a morte...

0: pacto de proteção com o Arcanjo Miguel. Quem tem esse pacto, ninguém derruba. Ninguém.
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Deus maravilhoso que nos surpreende a cada novo dia, né? Graças a Deus, Deus é maravilhoso demais da conta. Eu quero mandar meu abraço com muito carinho, mais uma vez pro Gilson, né, que tá ligadinho, mandou pra mim aqui, ó, tô te ouvindo, ó, tô te ouvindo. Né, e o Gilson, ele é maravilhoso, é um policial, né, que sempre aí tá na sintonia do nosso programa. Quero agradecer muito a você, Gilson, pelo carinho, pela companhia, pela participação, não de hoje, mas de todos os anos que você me acompanha no programa de rádio. Muito obrigada, viu, meu ouvinte antigo, Gilson Rodrigues. Um abraço para você, ele é marido, ele é esposo da minha profetisa amada, Ilza Maria. Nossa, é o papai, né, do Bispo Rodrigo Carvalho Maria e também do Bispo Robson Rodrigues. O meu abraço e o meu carinho, Deus abençoe vocês, uma família linda, linda, linda, que sempre está comigo e que eu tenho um amor, um carinho muito, muito especial por vocês, viu? De verdade, do meu

Coração de vocês, um beijo de carinho e de gratidão. São 10 horas 7 minutos, 10 e 7. Quero mandar um abraço com muito carinho para Maria Aparecida Alves, em especial para o Agostinho Donizete, lá em Divinópolis, Minas Gerais. Ele diz: Suzana, inclui aí a mim, a Maria Aparecida e toda a família Alves. Ó, toda família, toda. Ele está abençoando todos vocês de uma maneira especial, com a alegria do programa e com a bênção do nosso Deus na prece do meio-dia, tá certo? Obrigada aí pela companhia, Agostinho, pra você, pra Maria, um beijo de carinho, muita paz, muita luz, muito amor pra vocês aí, e que continue sendo aí, ó, abençoados de maneira especial pelo nosso Deus Todo-Poderoso, tá certo? E a todos que nos ouvem de Divinópolis, o meu abraço, meu carinho, que participe também com a gente, né? Vamos crescer essa audiência aí em Divinópolis, Minas Gerais. Quero mandar o meu abraço para o José Anastácio, também aqui, ó, no meu celular, um recadinho. Deus abençoe você, José Anastácio, lá do Monte Manaí, né? Obrigada pelo carinho. Conheci ele lá no Monte, uma gracinha de pessoa, e agora diz pra mim: Suzana, bom dia pra você, Suzana. Deus te abençoe, José Anastácio. Obrigada mesmo pela companhia. Também mando meu abraço, é outro casal maravilhoso. Conheci no Monte, Ronaldo e Shirley, da cidade Santa Luzia, Minas Gerais. O meu abraço, meu carinho pra você, Ronaldo, pra você, Shirley. Obrigada aí pela companhia, também pela participação. E eu mando meu abraço também pra Viviane, uma gracinha de gente, uma amiga linda. Obrigada pelo carinho, Viviane. Pra você, pra mamãe Maria de Fátima, meu abraço, meu carinho. Tô fazendo esse combo aqui, ó, né, Maria de Fátima e Viviane, mas são distintas, né, uma mora num lugar, outra mora em outro, mas é mamãe e filho, estão sempre aí sintonizados com Suzana de Paiva. Obrigada aí pelo carinho.

Tentaram, né? Tentaram de todas as formas, tentaram com todas as palavras, tentaram de todas as maneiras, mas a verdade, ela vem, né? A verdade, como diz essa canção aí, ela vem forte pra desmentir, pra desfazer tudo aquilo que antes foi feito, né? Aí vem a verdade, e a verdade é bem diferente, né, da ilusão. O meu abraço e o meu carinho para você que está na sintonia. Deus te abençoe, Deus ilumine sua vida, sua casa e a sua família. São 10 horas agora, 11 minutos, 10 e 11. Nós vamos caminhando e ao meio-dia tem a prece, a oração forte com o missionário Adelino de Carvalho, abençoando, né, a você e as pessoas que você representa pela sua fé. Você representa quem? Você é casado, tem sua família? Representa um a um. Pense neles na hora da prece do meio-dia para serem alcançados pela graça do nosso Deus, viu? É importante demais isso na nossa vida. Pense naquela pessoa que você quer que a prece do meio-dia alcance a ela. Pense nela na hora da prece e essa oração, essa unção vai alcançá-la. Não pelo homem, mas pelo Espírito de Deus, né? Porque se a gente faz é na fé, a fé se estende e vai alcançar essa pessoa e ela será muito, muito abençoada. Então nós vamos caminhando, agora vai chegar uma canção linda. E antes da canção, deixar o número do telefone, né, para você ligar, para você participar. Quero também mandar meu abraço para a Edna e o Antônio, lá em Belo Horizonte. Ontem na praça de alimentação, estava ali a Edna, o Antônio, com muita alegria, com muito carinho. Sempre me tratam de uma maneira muito especial e eu sou muito grata a vocês pela amizade de vocês. E o Edna? Antônio, um abração para vocês, obrigada mesmo de verdade pelo carinho. Marcinho, um abraço para você, um beijo de carinho nesse coração lindo. Deus te abençoe muito, viu, Marcinho? E é assim, faltou outro funcionário aí, né? Cheguei logo, perguntei, cadê? Né, não estava ontem, mas certamente vai estar no mote. O meu abraço e o meu carinho para vocês, obrigada aí pela companhia. O telefone para a inclusão na prece é o 31-3283-5796. Eu vou repetir, 31-3283-5796. Você deixa lá o seu nome, o nome daquela pessoa que você quer representar na prece do meio-dia. Agora chega aí a canção maravilhosa, quem canta pra gente é o Wellington Ribeiro, o profeta que tá sempre no Monte Manaim ali realizando os mergulhos com o povo de Deus. E agora ele canta, Lá Vou Eu Na Minha Pisadinha no Ar. Horas 13 minutos, 10 e 13. Bom dia pra você.

0: Eita! O Elton Ribeiro cantou pra gente e lá vou eu, sempre olhando pra frente. E lá vou eu na minha pisadinha. Linda canção, né? Que curtimos juntos, eu e você, aqui pela 94.1 Rede do Coração. São 10 horas agora, 18 minutos, 10 e 18.
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0: 10h22, 10h22, nós vamos agora ouvir uma parábola que eu gosto de montão. Você, eu chamo a sua atenção para ouvir comigo, para refletir, receber a mensagem e aplicar na sua vida, naquela área que você mais vai tirar proveito dessa parábola. A parábola é exatamente para reflexão. Amo esse quadro no programa. E agora quem chega trazendo ele pra gente é Bárbara Barcelos. E o quadro é Águia ou Coruja. É importante porque quando a gente ouve a reflexão, a gente traz pra gente, né, aquilo que a gente recebeu na reflexão. É importante demais. O último barco da praça. Banco, Suzana? O último banco da praça. O último? É. O último banco. Águia ou coruja? E o tema é o último banco da praça. Na praça não tem um tantão de banco? Tem. Toda praça tem. Me lembro que na minha cidade, né, quando eu era criança, estudava, tinha lá uma praça e um tantão de banco. Podia escolher. A gente ficava escolhendo o banco que iria sentar. Vamos ver o que, que essa mensagem traz para gente, porque é o último banco da praça. É uma parábola. E você agora acompanha comigo na voz linda e ungida de Bárbara Barcelos.
1: Conta-se que certa vez moravam numa floresta uma coruja e uma águia. A águia constantemente alçava voo alto e desaparecia diante dos olhos da coruja. Quando a águia voltava, a coruja dava notícias de tudo o que havia acontecido na floresta, contando para a águia a vida dos pássaros ao redor dela. A coruja sabia de tudo o que acontecia na floresta. Dava notícia da vida de todos os pássaros. Também dava notícia das árvores frutíferas que floreavam e das árvores que morriam. Numa rodada de pescoço, ela girava a cabeça e via tudo ao seu redor. Já a águia não tinha muito o que falar, pois fazia parte do caráter da águia enxergar longe e voar sozinha. Um dia colocaram fogo na floresta e a coruja não tinha para onde voar. Ela só enxergava o que estava perto e tudo perto dela se queimou naquele incêndio criminoso. A coruja se perdeu na vida e ninguém nunca mais a viu. Ela não tinha foco. Já a águia, quando viu a floresta incendiando, ela alçou o voo para o penhasco, onde já havia construído o seu ninho. Lá em cima, ela teve seus filhotes e seguiu o curso natural da vida. A coruja representa a sabedoria humana e o conhecimento de tudo que está ao seu alcance. Já a águia representa a revelação do reino e a posse de tudo que está acima, fora do alcance dos outros. A Bíblia diz: os que confiam no Senhor voarão com asas como águia. Bárbara Barcelos agora traz para você o quadro Águia ou Coruja.
2: Último banco da praça. Havia em uma pequena cidade um senhor que todos conheciam, seu Antônio. Um senhor já de cabelos brancos e que se sentava todas as tardes no banco da praça para observar o movimento. Ele tinha um filho que crescera, estudara, se tornara empresário bem-sucedido, conquistou uma casa bonita, um carro novo e uma agenda sempre lotada. Mas no meio de tantos compromissos, quase não encontrava tempo para visitar o velho pai. E certa vez, seu Antônio telefonou para ele e disse: meu filho, você poderia vir me visitar? Estou com saudade de conversar com você. O jovem, apressado, respondeu: pai, hoje eu não posso, estou muito ocupado, qualquer dia eu apareço por aí. E desligou. Naquela mesma tarde, o filho precisou levar um documento para um cliente e ao passar pela praça, viu um menino ajudando um senhor idoso a atravessar a rua. O garoto carregava uma sacola e segurava na mão do velho e caminhavam devagar, respeitando o tempo dos seus passos. Curioso, o jovem empresário perguntou: "Menino, esse senhor que você está ajudando é seu avô?" O garoto sorriu e respondeu: "Não, não, é só meu vizinho. É que minha mãe disse que eu devo tratar os mais velhos com amor e respeito, porque um dia eu também vou envelhecer." As palavras daquele menino ficaram ecoando na mente do jovem empresário. Naquela noite, ao chegar em casa, ele encontrou uma fotografia antiga sobre a mesa. E nela estava o seu pai, ainda jovem, segurando-o no colo. E ele se lembrou de quantas noites aquele homem havia passado acordado quando ele estava doente. Quantas vezes ele deixara de comprar algo para si, para que nada faltasse para o filho. Ele percebeu que estava tão ocupado construindo o seu futuro que havia se esquecido de valorizar quem o ajudara a chegar ali. Na manhã seguinte, foi até a casa do pai. Quando chegou, o pai abriu a porta e se surpreendeu com a presença do filho e exclamou: "Meu filho, aconteceu alguma coisa?" O filho apenas abraçou o pai forte e respondeu com os olhos marejados: "Aconteceu sim, pai. Eu percebi que tenho dedicado meu tempo a tantas coisas importantes, mas estava me esquecendo de uma das coisas mais preciosas da minha vida, o Senhor." O pai sorriu, abraçou o filho e disse: "Meu filho, eu nunca precisei que você me desse um mundo. Eu só queria continuar fazendo parte dele com você." Naquele dia, o filho aprendeu uma grande lição que nenhum dinheiro pode comprar. Honrar pais não é apenas reconhecer o que eles fizeram por nós, mas demonstrar amor enquanto ainda podemos compartilhar a vida com eles. A palavra de Deus diz em Êxodo capítulo 20, versículo 12: "Honra teu pai e tua mãe, para que se prolonguem os seus dias nesta terra." Honrar os pais vai muito além de obedecer quando somos crianças. Honrar os pais é respeitar, cuidar, agradecer, ouvir, reconhecer o valor daqueles que Deus usou para nos trazer à vida e nos ajudar a crescer. É claro que nem todas as relações entre pais e filhos são fáceis. E honrar não significa seguir o mesmo caminho. Às vezes, o pai é viciado ou comete abusos, ou a mãe segue um caminho que não é o caminho que você quer para você. Mas sempre é possível escolher dar respeito, gratidão e amor àqueles que lhe deram a vida. Honrar não é o seguir. Honrar não é seguir o mesmo caminho. Honrar é respeitar e amar. Não espere que a saudade ensine o valor de uma presença que você ainda pode abraçar hoje. E Deus abençoe você e que o Espírito Santo complete esta palavra no seu coração.

marque bem esta data, dia 2 de novembro, está cada vez mais próximo. E muitas pessoas já estão prontas para estar no Monte Manaim, na grande celebração da vida. E eu estarei lá também, e estarei num lugar muito especial de oração, que marcou a minha vida e a vida de muitas outras pessoas, a Fonte de Ana. Quem conhece a história de Ana sabe que ela carregava no coração um sonho profundo, o sonho de ser mãe. Ana era estéril, não conseguia engravidar e sofria em silêncio, enquanto Penina, a outra mulher do seu marido, a provocava e humilhava por aquilo que ela não podia ter. Ana sofreu. Ana desejava ser mãe, mas o tempo passava e todos os dias ela convivia com aquilo que ela não podia ter: filhos. Ana tinha todos os motivos para desistir. Afinal de contas, passaram-se muitos anos e seu marido até conversou com ela e disse: "Mas o meu amor não te basta? Você é a mulher que eu amo. Os filhos não vão definir o meu amor por você." Mas para Ana era muito importante ter um fruto daquele amor tão bonito. Então, ela pegou toda aquela dor, aquela angústia que ela vivia e subiu ao monte. Ofereceu a Deus um sacrifício dobrado e com voz embargada, porque Ana não conseguia expressar, colocando para fora em palavras aquilo que ela queria. Mas ela balbuciou algumas palavras e ela disse para Deus que ela queria ser mãe. O profeta não ouviu o pedido de Ana, mas Deus ouviu. Deus ouviu o pedido, a oração, o clamor de Ana, e o sacrifício dobrado de Ana subiu ao céu como um cheiro suave. E Deus lhe concedeu Samuel. Aquele menino não seria apenas um filho desejado, mas um homem consagrado a Deus, um Nazireu. E essa história mexe muito com o meu coração, porque eu também vivi algo semelhante. Mesmo tendo meu filho Lucas, que eu amo tanto, eu queria ter um filho que eu pudesse ter gerado. Então Deus me concedeu esta graça, quando eu fui até a Fonte de Ana, junto com meu esposo, apresentamos a Deus o nosso voto e fizemos o nosso pedido. É, ali eu dobrei os meus joelhos e o Samuel, então, 9 meses depois, nasceu. Esse é o menino que eu chamo de filho de um milagre. Ele encheu a nossa casa de alegria. E agora, no dia 2 de novembro, eu vou estar no Monte Manaim, mais especificamente na Fonte de Ana, para orar por você, que tem um sonho impossível, um sonho que já te causou muita humilhação, porque você nunca conseguiu. Entra ano e sai ano e você nunca conseguiu realizar este sonho. Pode ser o sonho de ser mãe, o sonho de se casar, o sonho de ser avó, o sonho de ser pai. Tem muitos jovens que buscam uma família e tem dificuldade para isso. Dia 2 de novembro, eu vou orar junto com você na Fonte de Ana, derramar sobre você a água da Fonte de Ana, e você vai fazer a sua oração a Deus, e o Deus de Israel concederá o seu pedido. Te espero dia 2 de novembro. Venha com fé, venha com esperança, porque os céus se abrirão para você.

casa, nos mostrando a oportunidade. A parábola toda resume nessa palavra: oportunidade. Eu costumo dizer que o arrependimento, ele é maravilhoso. Uma pessoa arrependida é maravilhoso. Imagina uma pessoa arrependida por um ato que cometeu errado, reconhece o erro e conserta ele. É o arrependimento. O remorso não tem jeito. Remorso não tem saída. Porque o remorso você não tem mais como fazer nada, né? Você não tem mais como mexer para um lado, para outro, é só sofrer aquela situação. Então, antes que venha, antes que aconteça o remorso, o arrependimento é lindo demais. Eu me arrependi. Olha que coisa linda. Seja em qualquer situação, eu me arrependi de ter feito isso. E quero pedir perdão, e quero me consertar, e não quero mais fazer isso, eu quero ter uma vida diferente. Olha que legal! A oportunidade nos traz o arrependimento. Pense nisso. Pense nisso. Se você tem oportunidade, está na hora de você consertar erros. Pense. Vai te dar paz. Vai te dar saúde. Vai te dar alegria. Vai te dar segurança. É uma canção, é uma parábola linda, linda. A canção é que nós vamos ouvir já, já. É uma parábola linda. Então, a Bárbara trouxe essa parábola, essa mensagem, esse ensinamento para a gente através de uma visão, né? Porque parábola é só uma ilustração. Mas quando você recebe a mensagem e aplica na sua vida, torna-se um ensinamento. Pense nisso. Deus abençoe a sua vida. Eu, particularmente, você sabe, gosto muito de parábolas, porque dela eu extraio para a minha vida. Eu vou pensar, eu vou refletir, é importante demais. E aí a Bárbara diz que dia 2 vai estar lá na Fonte de Ana, e estará, né, nos permitindo Deus. É um ato profético que ela vai realizar para você mulher, para você homem, que quer constituir uma família ou quer crescer a sua família. Não sei qual é o seu sonho, porque tudo está no sonho. O sonho, qual é o sonho? Eu vou realizar o meu sonho. Eu quero ter um filho, se eu já tenho um, eu quero ter outro. Eu quero educar uma família, eu quero criar uma família, eu quero conduzir uma família, eu quero ser um pai de família, eu quero ser uma mãe de família. Dia 2 de novembro, no Monte Manaim, vá buscar essa resposta de Deus através das águas da Fonte de Ana. Bárbara Barcelos, mulher de Deus, trouxe essa palavra e essa orientação e vai abençoar sua vida, em nome de Jesus. São 10 horas 43 minutos, 10h43. Daqui a pouquinho tem mais um testemunho, mas antes, Emerson, vamos ouvir uma canção? Vamos ouvir aí No Piseiro com o Carlinhos Mendes. Nós vamos ouvir agora Carlinhos Mendes cantando pra gente. É No Piseiro, 17 minutos faltando para as 11. É o Emerson passando aperto lá, né, Emerson? Travou. 10h44, 16 para as 11.

0: É no piseiro. Nós ouvimos a canção linda. Quero mandar um abraço com muito carinho lá para uma obra, né? Uma obra lá em Belo Horizonte, onde está o Sandro, onde está o Carlinhos Mendes, né? Onde está cada um ali. Tem que mandar os nomes todos, gente, para mandar um abraço personalizado, né? Um abraço para cada um que faz parte dessa obra aí no bairro São Luís, na Pampulha, em Belo Horizonte, sempre ligadinhos, sempre sintonizados na 94.1. Obrigada pelo carinho da companhia de vocês aí, tá bom? E o Carlinhos Mendes, ele está com a gente sempre, né? E ontem eu tive a oportunidade de vê-lo também lá no evento. O meu abraço e o meu carinho para você, Carlinhos. Também vi o Sandro, né? Do Espírito Santo, também é um cantor de Manaim. O meu abraço e o meu carinho. E é assim que a gente faz essa obra linda para o nosso Deus, comemorando e celebrando a vida de maneira especial. Agora nós vamos ouvir aí um testemunho. Dá para rodar, Emerson, agora, por favor? Nós vamos ouvir aí a Rita contar que ela sofria com depressão, queda de cabelo, não dormia e ficou muito ruim a vida dela, né? Ela vai contar como foi que Deus transformou, porque foi através do santuário, ela sendo orientada e indo ao Monte Manaim. Vamos ouvir. Joga no ar, Emerson.
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2: Qual que é o nome da senhora?
3: Rita Epifânia, de Freita Moreira.
2: Dona Rita, a senhora acabou de passar no Vale do Sal, né? Fez seu pacto com o Arcanjo Miguel. Como que a senhora está se sentindo agora?
3: Estou se sentindo muito bem, graças a Deus, que desde quando falou, marcou para vir para passar, eu já senti, assim, muita coisa, porque eu tive uma depressão que eu fui curada aqui.
2: Aqui no monte?
3: Aqui no monte, Manaim.
2: E como é que era essa depressão?
3: Minha depressão bateu na cabeça, meu cabelo foi caindo, e eu naquela aflição não dormi nem de dia nem de noite. Nossa. Isso eu passei mais de um ano com essa família na cabeça.
2: Sofrimento sem dormir.
3: Sofrimento sem dormir. Porque meu filho entrou por vício depois de casado, entrou por vício de bebida, de droga e tudo. Aí foi eu fui pegando, eles não falaram comigo não. Quando falou, bateu a depressão. Bateu a depressão, eu não sabia se eu trabalhava e minha cabeça só fazia assim, aqui martelando assim, ó.
2: E essa depressão que a senhora tinha, a senhora sofreu por quanto tempo?
3: Essa depressão ficou mais de 2 anos.
2: Mais de 2 anos.
3: Aí assim que eu vim pra igreja, que eu vim aqui no Monte Manaim,
2: acabou.
3: A depressão foi acabando assim, acabando, que até agora posso ver o que eu ver, que eu deito na minha cama e dou.
2: A senhora tem paz hoje?
3: Tem paz, tem muita paz.
2: Graças a Deus, né?
3: Graças a Deus, é.
2: E o que é que o Monte Manaim significa na vida da senhora?
3: Significa, eu queria até morar aqui. Quando eu venho aqui, eu não quero ir embora.
2: Como é que é estar aqui no monte?
3: Estar aqui é bom demais, mas bom demais mesmo. Você não tem vontade de ir embora, fora de brincadeira. Quando vai chegando a hora de ir embora, a gente fica triste.
2: É, né?
3: É, ué. Tô sempre aqui.
2: Tá sempre aqui?
3: Sempre eu venho. Duas, três vezes por ano.
2: Graças a Deus,
3: graças,
2: né?
3: Graças a Deus.
2: Deixa uma mensagem aqui para as pessoas que estão ouvindo a senhora agora, que não conhecem o Monte Manaim e estão sofrendo.
3: Eu peço para quem nunca vê, se vem mesmo, obedece a bispo e vem mesmo, que é milagre mesmo.
2: Aqui recebe, né?
3: Recebe um milagre mesmo, é muito milagre mesmo.
2: Glória a Deus. Graças a Deus. Mais uma pessoa que alcançou um milagre aqui no Monte Manaim.

ouvimos um testemunho maravilhoso, né, minha gente? Testemunho é contar o que Deus fez, né? Não foi o braço do homem, não foi a inteligência do homem, não foi a capacidade do homem, não foi, não foi. Não foi o recurso médico, não foi. 2 anos com depressão, imagina uma pessoa com depressão, ela diz que não comia, não dormia, imagina que vida atormentada essa mulher sofreu. Mas aí ela foi ao santuário, aí ela ouviu a palavra, ela ouviu o anúncio, ela ouviu falar do santuário e lá foi ela. E amanhã no santuário, amanhã quarta-feira, será um dia muito especial, muito forte, em especial lá na Berenice Costa. A Berenice amanhã estará realizando um trabalho forte. É uma mulher de Deus. E ela sempre pede, fala no ar, Suzana, para levar uma fronha. Lá na rua dos Tupinambás, 841. Vá amanhã, vá formar a corrente, vá levar a fronha, vá buscar a cura, vá buscar a libertação. Não é só na Berenice, não, mas como amanhã ela realiza um trabalho forte, na quarta-feira, eu estou deixando aqui o endereço dela. Ela que entra no ar hoje, depois da prece do meio-dia, aqui pela 94.1. Acompanhe o programa dela. Receba a palavra, a orientação, porque muito vai te ajudar. É Rua dos Tupinambás, 841. No centro de Belo Horizonte. É importante você ir buscar para a sua vida, para a sua casa, para a sua família. Amanhã, 7 da manhã, 9 da manhã, 3 da tarde, 7 horas da noite. 7 da manhã, 9 da manhã, 3 da tarde e às 7 horas da noite. Rua dos Tupinambás, 841, no centro de Belo Horizonte, amanhã, Berenice Costa. Agora são 10 horas e 55 minutos e nós estamos caminhando para o finalzinho do nosso programa. Só tenho aqui a minha oportunidade de dizer que foi muito bom estar com você e que amanhã, 9 horas da manhã, nós estaremos novamente aqui. Eu dizendo bom dia para você e você dizendo bom dia, Suzana. Eita, hein? O meu abraço e o meu carinho para você. Deus te abençoe, Deus te ilumine. Aos meus colegas de trabalho, o meu abraço, o meu carinho. Uma tarde maravilhosa, uma noite muito feliz. E é assim que nós encerramos o nosso programa. Na fé de daqui a pouco, vamos receber a prece do meio-dia com o missionário Adelino de Carvalho. E no áudio, esteve conosco ele, sempre, né? O diretor da Rede do Coração, Emerson Oliveira.

Dia 2 de novembro. Finados. 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O Arcanjo Miguel é defensor do povo de Deus e está na terra. Só Jesus salva, mas quem te protege é o Arcanjo Miguel. 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Ninguém. 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WhatsApp 62 98583 4609. 62 98583 4609. Santuário Jardim Cristalino, Avenida Independência, quadra C1, lote 14, setor Jardim Cristalino, em frente ao Autopeças Fabrini, em Aparecida de Goiânia. Avenida Independência, quadra C1, lote 14, setor Jardim Cristalino, em frente ao Autopeças Fabrini, em Aparecida de Goiânia. Santuário da Graça do Jardim Novo Mundo, Rua Santiago, com a Avenida Buenos Aires, ao lado do terminal do Jardim Novo Mundo, em frente à Escola Joaquim Edson de Camargo, na quadra 232, lote 20. Santuário Jardim Novo Mundo, 62 98100 8738. 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
2: 11:03.
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1: É madrugada e eu estou aqui para orar por você. Se aproxima o dia 2 de novembro, dia que nós subiremos ao Monte Manaim para selar o nosso pacto forte com o Arcanjo Miguel. O interessante é que ainda faltam aproximadamente 20 dias para o nosso encontro com Deus no Monte Manaim. E já temos centenas de pessoas que estão com o nome na caravana e já ofertaram para viajarem no ônibus especial, na caravana da fé, para buscar a proteção do Arcanjo Miguel no Monte Manaim. A palavra Manaim significa acampamento dos anjos de Deus. E tão impressionante isso, que eu estava um dia em oração no monte e de repente eu olhei bem próximo do monumento do Arcanjo Miguel, onde tem a espada que a Bíblia nos fala, que nós colocamos o livro da proteção ali atrás da espada. E eu estava em oração ali perante Deus, e de repente eu olhei e eu vi branquinho. Branquinho, com sinais dourados na veste, o exército do Arcanjo Miguel. São miríades e miríades de anjos

incontáveis. Coisa mais linda, mais forte, todos eles com a espada na mão. E por que que Deus mandou um exército de anjos para a terra? Porque no céu ninguém precisa de proteção, porque já vai estar junto de Deus. Nós precisamos de proteção é na terra, onde existe muita maldade, muita vingança, muito ódio, balas perdidas, assassinos, ladrões, acidentes. Então, é na terra que nós precisamos da proteção do Arcanjo Miguel. Infeliz é aquele que despreza essa proteção. É na terra que tem feiticeiro, que tem gente que vai em igreja para fazer oração do contra, tem gente que vai na macumba para destruir vidas. É na terra. É na terra. Então, é na terra que nós precisamos do Arcanjo Miguel para nos defender. A Bíblia diz que a fé vence o mundo. Que mundo é esse? É o mundo das trevas. A Bíblia diz também que esse mundo é tenebroso. Que mundo que é tenebroso? É o mundo das trevas, infestado de demônios, de espíritos ruins. Então é aqui que nós precisamos do Arcanjo Miguel. É aqui que nós temos que selar nosso compromisso com ele, o anjo da espada. Porque o Arcanjo Miguel é justiceiro. Ele não perde a batalha. Então aquela pessoa que está perseguindo você no seu trabalho, na sua vizinhança, na sua família, pode ter certeza que o Arcanjo Miguel vai tirar essa pessoa que quer tomar seu marido, que quer tomar sua mulher. Ele vai tirar essa pessoa da sua vida, do seu caminho. Ele é justiceiro. Como ele vai tirar, eu não sei, mas ele vai tirar. Tem pessoas que me perseguiram e o Arcanjo Miguel tirou a pessoa do meu caminho, da minha vida, que eu nunca mais vi a pessoa. Eu não sei se ela morreu, eu não sei se ela mudou, sumiu. É isso que Deus vai fazer. Vamos orar?

Senhor meu Deus e meu Pai Todo-Poderoso. Senhor, dia 2 de novembro se aproxima. E ainda tem pessoas que aí não deram nome, não deram oferta para colocar o nome no livro da vida, o livro do Arcanjo Miguel. E eu estou aqui, Senhor, para pedir ao Senhor que ilumine a mente de cada pessoa, o caminho de cada pessoa, para que esta pessoa que ora comigo possa receber a graça de ir ao Monte Manaim e receber no pacto com o Arcanjo Miguel a proteção, a força, o poder e a abertura de caminhos. Eu peço em nome de Jesus. Amém. Obrigado pelo seu carinho, pela sua companhia. Paz e luz para você. Tenham todos um bom dia.

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WhatsApp 62 98583 4609. 62 98583 4609. Santuário de Trindade, Rua Padre Bernardes, quadra 25, lote 1, setor Maísa 1, Trindade 2, em frente ao Colégio Homero Honorato, próximo à Avenida Goiânia. Rua Padre Bernardes, quadra 25, lote 1, setor Maísa 1, Trindade 2, em frente ao Colégio Homero Honorato, próximo à Avenida Goiânia. Santuário de Trindade, 62 99342-1351. Santuário do Jardim Nova Esperança, Avenida Central, número 1374, setor Jardim Nova Esperança, em cima da farmácia New Farma. WhatsApp 62 98225-3770.

0: Luz, povo de Deus, Deus abençoe a sua vida, meu irmão, minha irmã de fé, o quadro Sete Mergulhos, na voz amiga do bispo Wellington Ribeiro, o profeta Eliseu do Monte Manaim, o Monte Manaim está assim resplandecente da glória de Deus, está chegando o dia, está chegando a hora, e você não pode ficar de fora da caravana da fé. Já garantiu? Já garantiu o seu lugar na caravana da fé? Olha, olha os testemunhos que nós estamos ouvindo dos nossos irmãos aí nos grupos. Testemunhos maravilhosos de livramentos que Deus tem dado. E tem pessoas que estão vendo aí que a coisa aí fora está feia e não pode ficar sem proteção. Deus é o nosso Pai. Jesus é o nosso Salvador, e quem nos guarda aqui, como diz a palavra de Deus, no livro de Daniel, capítulo 12, primeiro, é o arcanjo Miguel, que no tempo que nós estamos hoje, Deus enviaria o arcanjo Miguel, o príncipe do exército, para guardar todos aqueles que tiverem escrito no livro. O livro que fica atrás da espada do arcanjo Miguel durante o ano inteiro. Então Deus livra você de acidentes, tanto na estrada como no trabalho, livra você de espíritos da morte, de doenças, de falência. Quantas pessoas que perdeu tudo na vida esse ano, hein? Outros perdeu a vida, outros perdeu a família, perdeu o casamento, perdeu o filho. Quantas pessoas que abrem a boca só para falar as derrotas que ela teve na vida dela. Por outro lado, você vê tantos irmãos contando testemunhos dos feitos que Deus fez, da saúde, da prosperidade, da empresa, do comércio, daquela pessoa que prosperou, daquela pessoa que realizou o sonho de um casamento, comprou seu carro, comprou a casa, comprou o apartamento, comprou o sítio, comprou a fazenda. É aquela pessoa que está prosperando, porque Deus tem compromisso com quem tem compromisso com Ele. Mas vamos ao testemunho, vamos ouvir o que está acontecendo na vida das pessoas que foi para o santuário, e o que é conquistado pela fé é mantido pela fé. Vamos ouvir.
1: 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Pois pessoas que por meio de uma fé sacrificial obtiveram o seu resultado e alcançaram o milagre de Deus na sua vida. O que você vai ouvir agora é uma prova viva que Deus, que operou ontem, opera hoje e sempre. Vamos agora acompanhar mais um resultado de quem usou a fé e recebeu o seu milagre.
2: Maria da Conceição de Souza Pessoa.
3: Maria, qual o benefício que você alcançou ao iniciar o exercício de batalha espiritual?
2: Porque eu alcancei a cura da Maria de Lourdes, que ela estava paralítica, e eu fiz um voto com Deus e sacrifiquei no Monte Manaim, e graças a Deus ela agora voltou a andar. Ela estava paralisada das pernas, os braços, ela ia comer, tinha dificuldade para comer, para alimentar, eu tinha que ajudar, até o banho eu tinha que dar nela. E graças a Deus, agora ela está boa, está andando, e ela ficou uns 4 meses paralítica, ela já estava até desenganada dos médicos. Os médicos falaram que ela nunca mais ia andar, mas através de eu sacrificar no Monte Manaim, graças a Deus ela está boa, andando, por honra e glória do Senhor Jesus.
3: Seu nome?
4: Maria de Lourdes de Souza. Minha mãe subiu primeiro e eu continuei na cama. Aí eu fiquei na cama 4 meses. Aí minha mãe subiu uma vez para mim. Aí quando foi no segundo, que era para subir outra vez no Monte Manaim, eu mesmo já fui com as minhas próprias pernas e fui sozinha em Deus.
3: Valeu a apenas seguir a estratégia revelada?
2: Como valeu? Você vai pro Monte Manaim, que lá é curado. Deus.

0: Graças a Deus, graças a Deus, são os milagres, são as curas, são as libertações, é o poder de Deus operando na vida das pessoas que não perderam a simplicidade da fé, mas que creram, sacrificaram. E tá aí o milagre, tá aí o milagre. Você é amanhã aquela pessoa que vai contar também o seu testemunho. Ou está ouvindo o testemunho de mais um irmão, né? Mas amanhã vai ser você que vai contar o seu testemunho da sua vitória, daquilo que você tem fé para você receber. Se você tem fé, Deus, ele tem o poder. Te vejo no Monte Manaim, lugar dos grandes milagres de Deus, mas também do pacto forte com o Arcanjo Miguel. Paz e luz!
1: Diz a Bíblia revelada que o inimigo vem contra você por um caminho e foge de você por sete caminhos. Desesperado, ele foge porque não esperava encontrar à sua frente o Arcanjo Miguel. Preste atenção.

de Deus, guerreiros vencedores, derrubadores de qualquer inimigo, porque eles têm o arcanjo mais poderoso da terra.

0: de fogo. Não tem pra ninguém.
1: 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Dia 2 de novembro, finados, dia dos mortos. Haverá uma grande batalha espiritual. E o arcanjo Miguel vai tomar as suas dores e vai defender você no pacto de vida com o comandante dos exércitos dos céus, no quartel-general do Monte Manaim. O pacto é um ato profético de vida segura nas mãos de Deus. Sem o pacto, você está sujeito ao perigo que não sabe de onde virá, mas sabe que virá. 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Só Jesus salva, mas quem te protege é o arcanjo Miguel. Diz a palavra de Deus em Êxodo 23, 20. Eu enviarei um anjo adiante de vocês para protegê-los no caminho e para levá-los ao lugar que lhes preparei. Enquanto o mundo celebra a morte, no dia 2 de novembro, acontece a grande celebração da vida no Monte Manaim. Coloque seu nome na caravana da fé, rumo ao Monte Manaim. 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Quem tem esse pacto, ninguém derruba. Ninguém. 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Santuário Jardim Tiradentes, Rua 23, quadra 42, lote 5, na Rua da Torre de Celular, Setor Jardim Tiradentes, Aparecida de Goiânia, na Rua da Torre de Celular, Setor Jardim Tiradentes, Aparecida de Goiânia. 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
2: Jesus, ensinando-nos e ensinando a todos os seus discípulos como escapar dos ataques dos espíritos de demônios, ele disse: orai e vigiai, para que não entreis em tentação. Veja só, uma pessoa ser tentada não é pecado. Pecado é cair em tentação. Porque a tentação, ela existe em todo lugar e em todas as áreas da vida. Porque a pessoa não pode ceder, cair em tentação. Porque a queda é que leva à ruína. A queda é que traz a separação entre Deus e o homem. Nós estamos nos preparando para o dia 2 de novembro, dia dos mortos, dia de finados, dia em que a esquerda faz trabalhos pesados de matança com Exu-Caveira. Exu-Caveira e as sete linhas das entidades dos cemitérios. Quem não entende fala espírito da morte. É o espírito da morte, é o Exu-Caveira. E as linhagens, Sete Catacumba, Caveirinha, Pombagira Caveira e vai por aí afora. Mas o importante disso tudo é que tudo isso só tem uma forma de você se livrar: orando e vigiando. Mas e quando você falhar? Porque todos nós somos pecadores, temos falhas. E nós sabemos que os nossos pecados são perdoados pelo sangue de Jesus. Quando Davi pecou, ele cobiçou a mulher de Urias, Bate-seba, ou Bate-seba. Ele disse em oração: por onde eu vou, o meu pecado está sempre diante de mim. Ele matou Urias para ficar com a mulher dele. E aquilo custou a vida de um filho. Porque Deus visita o pecado dos pais nos filhos. Então, Davi precisava buscar o perdão de Deus para um erro que ele cometeu quando ele não vigiou. E por que que o demônio não se apossou do corpo de Davi, já que Davi caiu em tentação? Porque Davi tinha um pacto com o arcanjo Miguel. Davi viu o arcanjo Miguel entre o céu e a terra, quando ele comprou o terreno para a construção do templo na mão do rei Araúna. Por isso que a eira de Araúna, o lugar que Deus escolheu, assim como o Monte Manaim, não é uma montanha a mais, é o lugar que Deus escolheu. Davi comprou, como nós compramos o Monte Manaim, para adoração a Deus. Então é diante disso é que eu quero colocar você para pensar na importância do pacto feito lá em cima no monte Manaim, acampamento dos anjos de Deus. A palavra Manaim quer dizer acampamento dos exércitos de Deus, onde ficam os anjos da guarda de Deus, é o comando do poder maior que existe do céu na terra. Porque o único anjo da guarda que desceu do céu para a terra, que Deus mandou, foi o arcanjo Miguel e seus comandados, que são muitos anjos. São miríades e miríades. Miríades é mais do que milhares, do que milhões. Então, quem tem pacto com o arcanjo Miguel, o inimigo não toca. Quando a gente lê em Daniel 12, que é uma profecia que anuncia a chegada de Miguel, a gente fica impressionado, porque você pode enfrentar qualquer inimigo, mas o inimigo não pode te afrontar se você tem um pacto com o arcanjo Miguel, porque o próprio arcanjo Miguel derruba os seus inimigos.

0: céu.
1: Paz e luz para você, meu irmão. Paz e luz para você, minha irmã. Para você que está acompanhando aí a nossa programação aqui na Web Rádio Reino. Que Deus venha abençoar rica e abundantemente a sua casa e a sua família. Em nome de Jesus. Lembrando a você que você pode estar enviando o seu nome e o da sua família para serem inclusos ao momento de oração. Adicione o nosso número 62, nosso WhatsApp é o 62 985834609. Ou dentro do nosso aplicativo ou no nosso site, o www.radioreino.com, ou nosso aplicativo baixado aí na sua Play Store, o aplicativo Web Rádio Reino. Nele você pode deixar aí o seu pedido de oração na aba de pedido de oração ou de recados. Que Deus abençoe a sua vida. Mais uma vez aí, o nosso WhatsApp 62 985834609. Paz e luz para você.
2: Eu estou

Santuário de Goiânia, sede Rua 59, número 105, Setor Central, em frente ao Colégio José Honorato. WhatsApp 62 98583 4609. 62 98583 4609. Santuário Cidade de Goiás, Rua Aeroporto, número 17, Setor João Francisco, próximo à sorveteria Pingo de Mel, Cidade de Goiás. WhatsApp 62 98216 4674. Santuário de Senador Canedo, Rua 10, quadra 1, lote 23A, Conjunto Uirapuru, em Senador Canedo, próximo à farmácia Droga Sur. WhatsApp 62 99324 8990.

0: paz e luz a todos os ouvintes. Vamos agora à inclusão, à prece de hoje. Eu incluo a poderosa prece o Danilo e a Daniela e família do setor Urias Magalhães, a Suzy e família, Divina e família, Ana Paula e família do setor central, Ferreira e Salvino e família do setor central. Também incluo aqui a poderosa prece Geralda Maria de Souza e família, Divina Silva, César e família. Também incluo aqui a poderosa prece Manuel Teixeira e família, Creuza Aparecida e família, José Augusto Cândido e família, do setor Maísa 3 em Trindade, Maria Lila e família. Também incluo aqui a poderosa prece Manuel Ribeiro e família, Olga Santana e família, do setor central, Divina Nunes e família, Edivânia e família, Ronaldo Maciel e família, Joana e família, Luiz Henrique e família, Maria Áurea e família, Maria de Lourdes e família, Maria Nunes e família, Natiele Santos e família, Sandro e família, Sirlene Lima e família, Fátima Ribeiro e família, Antônia Silva e família, José Valdir e família, Vera Lúcia e família, Vilma Novaes e família, Jailton Félix e família, Alcides e Maria Lima e família, Alexandre e família, Ana Lúcia Rocha e família, Ana Luzia e família, Antônio e Cláudio Leonor e família, Cláudio Fernandes e família, Cristiane e Diovaldo Alves e família, Eunice e família, Eva Diniz e família, Geisa e família, Jeane e família, Gilson e Yasmin Kelly e família, Isabela e família, Janete Gomes e família, Joelma Novaes e família, Júlio Lima e família, Maria Rodrigues e família, Marlene Alves e família. Também incluo aqui a poderosa prece Neide Muniz e família, Raimundo e família, Rosa Maria e família, Sandra Souza e família, Sebastiana Coelho Torres e família, Terezinha Oliveira e família, Valdeci e Valério José dos Santos e família, Wilson Alves e família. Também incluo aqui a poderosa prece Manuela e Expedito e família, a Rosa Rosário Lima e família. Também aqui o Adalto Santos e família, Emanuel e Vitor e família. Esses foram os nomes inclusos à prece de hoje.
1: Um homem com uma força sobrenatural. No Monte Manaim, todos viram ele orar no altar do castiçal e a chuva de milagres descer. Muita gente foi curada na hora com a chuva sobrenatural. Ele sempre foi chamado de o homem dos milagres.

0: Ele viaja pelo Brasil recolhendo cadeira de rodas, muletas e aparelhos de pessoas curadas através da sua oração. Impressionante o poder sobrenatural que Deus lhe concedeu. Uma certa vez, ele mandou as pessoas comprarem nas lojas da cidade um lenço branco comum, que nunca tivesse sido usado. Mandou as pessoas colocarem o lenço no local da enfermidade. E orou pedindo a Jesus que curasse as pessoas e tocasse no lenço com suas mãos ensanguentadas. Quando terminou a oração, ele mandou as pessoas olharem para o lenço e lá estava a marca do sangue, como sinal do toque das mãos ensanguentadas de Jesus. No Monte Manaim, onde esse homem ora, os anjos aparecem de forma sobrenatural. As pessoas veem a olhos nus os anjos de Deus que moram ali, na montanha sagrada de Manaim. Lá também foi fotografada uma porta misteriosa, junto ao rio sagrado, num lugar onde não há construção. Que mistério há nesse homem? Como explicar a oração que ele fez pelo rádio, mandando os espíritos que se escondem dentro das casas se manifestarem nas garrafas d'água? E sem tocar em nenhuma garrafa, apenas orando pelo rádio, muitas garrafas estouraram. Outras entortaram como se tivessem sido levadas ao fogo. E em outras apareceram terra de cemitério e bichos. Como explicar esses fenômenos sobrenaturais realizados através da simplicidade desse homem de Deus? A oração que ele faz para quem está com feitiçaria nas mãos, fazendo travar as mãos das pessoas de tal forma que elas não conseguem separar uma mão da outra. A oração de Manassés, que faz a pessoa esquecer completamente o passado de sofrimento dela. E mesmo que ela tente lembrar, ela não consegue mais. As pessoas que vão ao Monte Manaim perguntam: como pode um homem ter tanto poder assim? E as vezes que vimos ele tirar dores com a mão e ainda mostrar para as pessoas ao dizer: a dor dela está aqui na minha mão. E perguntar à pessoa: parou de doer? E a pessoa responder: sumiu a dor. Ele mostra na mão dele: a sua dor está aqui. Que mistério há nesse homem? Quem é ele para fazer isso? Por que ele é tão simples? A resposta é uma só. Estamos diante de um verdadeiro apóstolo de Cristo. O apóstolo Davi, missionário Adelino de Carvalho.
1: 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O missionário Adelino de Carvalho ora por você. Coloque junto ao rádio um copo com água, fotografias, documentos e peças de roupas. Um copo com água, fotografias, documentos e peças de

onde milhares de pessoas já foram curadas, tiveram visões de anjos, um lugar sagrado, onde o apóstolo sempre ora pelo povo.

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1: Esta é a prece do meio-dia. Quando os dois ponteiros do relógio apontam para os céus, milhares e milhares de católicos, espíritas, protestantes e evangélicos formam comigo a grande força espiritual da prece do meio-dia. Pelos que choram, pelos carentes de amor e de afeto, pelos injustiçados e encarcerados, e por todos aqueles que, irmanados numa grande força do pensamento positivo, fazem comigo a poderosa oração da proteção.

diante da Arca da Aliança. Da estrela reveladora dos mistérios espirituais. Do castiçal sagrado e da força espiritual da espada do Arcanjo Miguel, invoco o poder mais alto e clamo.

sagrado coração, todo amor e bondade, o sangue de nosso Senhor Jesus Cristo no meu corpo se derrame hoje e sempre. E eu andarei vestido e armado com as armas espirituais de Deus, para que meus inimigos, tendo pés, não me alcancem, tendo mãos, não me peguem, tendo olhos, não me enxerguem, e nem pensamentos eles possam ter para me fazer mal. Armas de fogo o meu corpo não alcançarão, facas e lanças se quebrem sem ao meu corpo chegar, cordas e correntes se arrebentem sem o meu corpo amarrar. O arcanjo Miguel derrube meus inimigos com o poder de sua espada de fogo. Jesus Cristo me proteja e me defenda com o poder de sua santa e divina graça. O Espírito Santo me cubra de luz e me guie na verdade. E Deus, com sua infinita

infinita misericórdia e grande poder. Seja meu defensor contra as maldades e perseguições de meus inimigos, e eu, para sempre, saberei dizer: graças a Deus.

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1: Abraão creu na mensagem do sacrifício, e Deus deu a ele o poder de dominar a cidade onde morava.
2: Isaac creu na mensagem do sacrifício, e Deus deu a ele o poder de herança.
1: Moisés creu na mensagem do sacrifício, e Deus deu a ele o poder de dominar Satanás.
2: Ana creu na mensagem do sacrifício, e Deus deu a ela o direito de gerar filhos.
1: Gideão creu na mensagem do sacrifício, e Deus tirou a força do inimigo e deu a ele a força de 1000 homens.
2: Salomão creu na mensagem do sacrifício, e Deus disse a ele: o que você me pedir, eu vou te dar.
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2: Chegando a Hora do Consumidor nesta terça-feira, hoje dia 13 de outubro, né? 13 de outubro de 2026, e respondendo a pergunta do nosso amigo Sérgio, de Boa Vista, em Roraima. Ele comprou um celular novo, mas a bateria dura poucas horas desde o primeiro dia. A loja diz que isso é normal. E ele pergunta, como saber se isso é defeito? Olha, Sérgio, se o aparelho não apresenta o desempenho que razoavelmente se espera de um produto daquela categoria, pode existir um vício de qualidade, viu? O artigo 18 do CDC estabelece a responsabilidade dos fornecedores por vícios que tornem o produto inadequado ao consumo ou diminuam seu valor. Registre a reclamação e peça uma avaliação técnica, tá certo? Fica aí a nossa dica para você. Eu sou Kleber Salles, esse foi o quadro A Hora do Consumidor.
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4: Receba uma massagem. A massagem pode ser uma arma secreta. Mesmo realizando atividades estressantes, quem recebe uma massagem mensal suporta melhor os efeitos da rotina cansativa.
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6: E no Esporte Agora de hoje, você continua conferindo comigo alguns esportes tradicionais de diferentes países do mundo. Nos Estados Unidos, o futebol americano é uma paixão que vai além do simples jogo, sendo parte integrante da cultura. A NFL é uma das ligas esportivas mais poderosas do mundo. Uma curiosidade é que o Super Bowl, a final do campeonato, é o evento esportivo anual mais assistido no país e que possui um enorme impacto econômico, com comerciais de TV sendo vendidos por milhões de dólares e os shows do intervalo se tornando grandes produções musicais.
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9: O italiano Lorenzo Musetti, ex-número 5 do mundo e atualmente na 25ª posição do ranking mundial, foi confirmado como mais uma atração do Rio Open de 2027, um dos principais torneios de tênis da América do Sul. A competição será realizada entre os dias 13 e 21 de fevereiro, no Jockey Club Brasileiro, no Rio de Janeiro. Musetti se junta ao brasileiro João Fonseca, ao italiano Flávio Cobolli e ao norueguês Casper Ruud, formando um grupo de 4 tenistas entre os 30 melhores do mundo já confirmados para o torneio. O italiano tem 2 títulos no circuito profissional e vem se destacando especialmente nas quadras de saibro, com resultados importantes em torneios internacionais. Apesar da expectativa para sua participação, Musetti não conseguiu disputar as edições de 2025 e 2026 do Rio Open por causa de lesões, tendo competido no evento carioca apenas em 2023. Para 2027, a organização prepara uma estrutura ampliada, com a quadra central passando a comportar cerca de 9.500 espectadores. A expectativa é aumentar o público e tornar a próxima edição histórica para o torneio.
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2: A Hora do Consumidor chegando nesta terça-feira, com a dúvida aqui da nossa ouvinte Aline de Marília, no estado de São Paulo. Ela comprou um celular e ele começou a desligar sozinho depois de alguns dias. A loja mandou procurar diretamente o fabricante. Ela pergunta se precisa aceitar isso. Olha, Aline, o artigo 18 do Código de Defesa do Consumidor estabelece responsabilidade solidária entre os fornecedores pelos vícios do produto. Isso significa que o consumidor pode procurar o comerciante ou outro fornecedor responsável para buscar a solução, viu? Você tem que guardar a nota fiscal e o protocolo do atendimento, tá bom, Aline? Obrigado aí pela sua participação dentro aqui do nosso quadro A Hora do Consumidor.
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6: E nem mesmo a boa temporada emprestado ao Lyon da França e a disputa da Copa do Mundo mudaram o status de Endrick no Real Madrid, que segue com poucos minutos e em concorrência pesada com Barnabéu. A situação tem chamado a atenção do mercado e o Milan é o mais novo interessado no atacante, segundo o jornal Gazeta dello Sport. O diário italiano afirma que o atacante foi consultado sobre um possível empréstimo na próxima janela de transferência e deu positivo aos rossoneri. A equipe mantém interesse antigo no brasileiro e teria a concorrência de Roma da Itália e Aston Villa da Inglaterra. Qualquer negociação, no entanto, levará algum tempo, já que a próxima janela de transferências no futebol italiano só abre no dia 28 de novembro.
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9: O Bahia venceu o Mirassol por 1 a 0 na Arena Fonte Nova, em Salvador, pela 30ª rodada do Campeonato Brasileiro. O único gol da partida foi marcado por Luciano Juba, em cobrança de pênalti, garantindo a vitória do tricolor baiano diante de sua torcida. A equipe comandada por Rogério Ceni dominou boa parte do confronto e criou oportunidades para ampliar o placar, mas encontrou dificuldades para transformar o volume de jogo em mais gols. No segundo tempo, o Mirassol cresceu e passou a ameaçar o adversário, deixando a reta final da partida emocionante. O momento decisivo aconteceu nos acréscimos, quando o Mirassol teve a chance de empatar em uma cobrança de pênalti, mas Reinaldo mandou a bola para fora, desperdiçando a oportunidade. Com o resultado, o Bahia chegou aos 49 pontos e assumiu provisoriamente a quinta colocação, voltando à disputa por uma vaga na próxima edição da Libertadores. Já o Mirassol saiu de campo sem pontuar e viu aumentar a preocupação na luta contra o rebaixamento. Agora, o Bahia se prepara para enfrentar o Flamengo na próxima rodada, novamente na Fonte Nova, enquanto o Mirassol busca a recuperação no Campeonato Brasileiro.
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1: O mercado da soja opera sob pressão da oferta, com os novos números do Departamento de Agricultura dos Estados Unidos reforçando a cautela nas negociações internacionais. A projeção de produção norte-americana foi elevada para 124,15 milhões de toneladas, superando as expectativas do setor privado e indicando maior disponibilidade do grão. No Brasil, a queda do dólar tem impactado os preços internos, levando produtores a adiar vendas. A recomendação da TF Agroeconômica é de vendas escalonadas para os produtores e compras graduais para as indústrias, sempre com atenção ao câmbio e às margens de operação, diante de um cenário que projeta consolidação com viés baixista.
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3: O Palmeiras goleou o Corinthians por 4-1 no Nubank Park, em clássico válido pela 30ª rodada do Campeonato Brasileiro. O grande destaque da partida foi o lateral direito Agostinho Diay, autor de 2 gols. Alexander Barbosa também marcou para o Verdão, enquanto Matheus Bidu fez 1 gol contra a favor do rival. O Corinthians descontou nos acréscimos, com Gustavo Henrique, mas não conseguiu evitar a derrota. Com superioridade durante boa parte do confronto, o time comandado por Abel Ferreira aproveitou os erros do adversário e transformou o clássico em uma grande festa da torcida palmeirense. Com a vitória, o Palmeiras chegou aos 63 pontos e permaneceu na segunda colocação, apenas 1 ponto atrás do líder Flamengo, que também venceu na rodada. Já o Corinthians ficou com 32 pontos, na 16ª posição, ainda ameaçado pelo rebaixamento. A goleada aumentou a pressão sobre o clube alvinegro, que vinha enfrentando uma sequência negativa de resultados. Agora, o Palmeiras volta suas atenções para a semifinal da Libertadores contra o Fluminense, enquanto o Corinthians se prepara para enfrentar o Vitória na próxima rodada do Brasileirão.
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5: Olá, seja bem-vindo. É hora de ficar bem informado. Info News está no ar. Eu sou o Silva Júnior. Hoje é terça-feira, 13 de outubro de 2026. E essa é a notícia de agora. Os direitos dos usuários de telefonia celular pré-paga recebem uma nova garantia de proteção e transparência no orçamento mensal. A Agência Nacional de Telecomunicações, a Anatel, colocou em vigor a norma de Regulamento Geral de Direitos do Consumidor de Serviços de Telecomunicações, que obriga as operadoras Claro, TIM e Vivo a garantirem validade mínima de 30 dias para qualquer valor de recarga efetuada pelos clientes. A medida elimina a prática de expiração precoce de créditos em 7 ou 15 dias para valores mais baixos, permitindo que o consumidor utilize o saldo de voz e dados sem perda sumária do valor investido. O regulamento também estabelece que as empresas avisem o usuário por mensagem de texto quando o saldo estiver próximo do fim, garantindo o recebimento de chamadas por mais 30 dias após o vencimento do crédito. Caso a operadora descumpra a exigência ou bloqueie a linha indevidamente, o consumidor pode registrar a reclamação no aplicativo Anatel Consumidor. Daqui a pouco eu volto com mais um bloco do Info News, deixando você bem informado.
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6: Meio-dia e 32.
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9: Eu quero ler um texto muito forte que marcou a minha vida, porque o Arcanjo Miguel marcou a minha vida, o Monte Manaim marcou a minha vida, meu ministério. Depois do Monte Manaim é outro, depois do Arcanjo Miguel é outro, da revelação do anjo. Tem gente que mistura Jesus com Arcanjo Miguel. O Arcanjo Miguel é o anjo mais poderoso do céu. Mas ele não salva. Quem salva é só Jesus. O Arcanjo Miguel não perdoa. Ele mata. Ele faz justiça. Ele é justiceiro. Por isso que todas as pessoas que se levantaram contra mim caíram. Caíram. Até governante ligado à esquerda que se levantou contra mim, caiu. E eu falei que ia cair. Eu sou um profeta. A minha palavra tem autoridade espiritual, tanto no céu como na terra. Então marque bem o texto que eu vou ler, porque Dia 12 de outubro eu completo 51 anos de ministério e nós estaremos às 7 horas da noite na Rua Varginha 215, celebrando a vitória, o nosso aniversário de ministério e a nossa vida com Deus. Daniel capítulo 12, irmão, marque na sua Bíblia que é muito forte esse versículo. E aqui diz quem é Miguel, poderoso príncipe do céu. E naquele tempo, diz a palavra de Deus, se levantará Miguel, o grande príncipe, que se levanta pelos filhos do teu povo, e haverá um tempo de angústia, qual nunca houve, desde que houve nação até aquele tempo. Mas naquele tempo, Deus livrará o seu povo, todo aquele que se achar escrito no livro. Palavra de Deus, palavra de salvação. Daniel capítulo 12, versículo 1. Daniel, profeta de Deus. E em cima está escrito, os últimos tempos, as palavras seladas. Quando ele profetizou isso, Jesus ainda não havia vindo. Mas os últimos tempos já estava no radar da visão do profeta. Jesus veio e salvou. Mas depois da salvação, a coisa mais importante que existe na vida de uma pessoa é a proteção dada pelo arcanjo Miguel. Dia 2, aqueles que são da esquerda, dia 2 de novembro, os que são da esquerda vão para o cemitério, porque é dia dos mortos. Então, quem é de direita, quem serve a Deus, vão para o Monte Manaim celebrar a vida. É muito importante você entender que na madrugada de finados, dia dos mortos, dia 2 de novembro, a quantidade de pessoas que praticam as obras das trevas, feitiçaria, bruxaria, magia negra, que vão para os cemitérios é muito grande. São levados nomes para o cemitério, são feitos trabalhos de morte, oferendas de morte. Mas enquanto eles estão encomendando a morte de muitos inocentes, os inimigos ocultos estão na mira do nosso guardião, nosso defensor, o arcanjo Miguel. E nós vamos para o Monte Manaim celebrar a vida, como fazemos todos os anos. E nessa celebração nós estamos proclamando mais um ano que estamos vivos, que estamos de pé, que não fomos derrotados e nem derrubados. Porque o arcanjo Miguel vê o nosso nome no livro que é colocado atrás da espada. Na frente da espada, os nossos inimigos. Atrás da espada, o nosso nome. Segunda-feira, faltarão exatamente 21 dias para a celebração da vida que nós vamos fazer, contrapondo a celebração da morte, o dia dos mortos, o dia do Exu Caveira, o dia das oferendas de cemitério, o dia de trabalhos pesados para matanga, para matar pessoas, para destruir vidas e lares. Eles não perdoam nem criança, nem criança. preste atenção. Dia 13, eu estarei iniciando um jejum de 21 dias, conforme está na Bíblia, os 21 dias de Daniel. E você, dia 12, vai até o santuário receber o óleo do jejum, lá na rua Varginha 215. Agora preste atenção. Você pode pegar esse óleo também no decorrer da semana, em qualquer um dos nossos santuários, dá seu nome para entrar na caravana da fé, para você ir no Monte Manaim, dia 2 de novembro. Tem muita gente que sai e vai para lá. Chega lá, não entra. Porque só quem chega na caravana da fé, ou quem chega de carro, mas tem a referência do profeta, é que entra no Monte Manaim. Lá não é aberto ao público, lá é uma propriedade particular a serviço de Deus.

0: dia 2 de novembro. Finados, dia dos mortos. Haverá uma grande batalha espiritual e o arcanjo Miguel vai tomar as suas dores e vai defender você no pacto de vida com o comandante dos exércitos dos céus no quartel-general do Monte Manaim. O pacto é um ato profético de vida segura nas mãos de Deus. Sem o pacto, você está sujeito ao perigo que não sabe de onde virá, mas sabe que virá. O mundo é perverso e a maldade não tem limite. O arcanjo Miguel é defensor do povo de Deus e está na terra. Só Jesus salva, mas quem te protege é o arcanjo Miguel. Diz a palavra de Deus em Êxodo 23:20. Eu enviarei um anjo adiante de vocês para protegê-los no caminho e para levá-los ao lugar que lhes preparei. Enquanto o mundo celebra a morte, no dia 2 de novembro, acontece a grande celebração da vida no Monte Manaim. Coloque seu nome na caravana da fé, rumo ao Monte Manaim. Pacto de proteção com o arcanjo Miguel. Quem tem esse pacto, ninguém derruba. Ninguém. Missionário Adelino de Carvalho.
1: Deus tem visto o seu sofrimento. Oh, minha irmã, meu irmão, Deus tem visto a sua luta. E Deus me colocou no seu caminho para dar uma nova luz, uma nova direção para você. Não foi por acaso que você ligou seu rádio. E nem é por acaso que estou aqui. Aqui. Bem pertinho de você. Nós vamos agora a mais um quadro do nosso programa, trazendo através de companheiros e companheiras nossos a luz do conhecimento espiritual. Luz, luz, luz, muita luz para você. A luz vem pelo conhecimento espiritual. Vamos aprender humildade através dos nossos companheiros em mais um quadro de fé do nosso programa.
0: Conta-se que certa vez moravam numa floresta uma coruja e uma águia. A águia constantemente alçava voo alto e desaparecia diante dos olhos da coruja. Quando a águia voltava, a coruja dava notícias de tudo o que havia acontecido na floresta, contando para a águia a vida dos pássaros ao redor dela. A coruja sabia de tudo o que acontecia na floresta. Dava notícia da vida de todos os pássaros. Também dava notícia das árvores frutíferas que floreavam e das árvores que morriam. Numa rodada de pescoço, ela girava a cabeça e via tudo ao seu redor. Já a águia não tinha muito o que falar, pois fazia parte do caráter da águia enxergar longe e voar sozinha. Um dia colocaram fogo na floresta e a coruja não tinha para onde voar. Ela só enxergava o que estava perto e tudo perto dela se queimou naquele incêndio criminoso. A coruja se perdeu na vida e ninguém nunca mais a viu. Ela não tinha foco. Já a águia, quando viu a floresta incendiando, ela alçou o voo para o penhasco, onde já havia construído o seu ninho. Lá em cima, ela teve seus filhotes e seguiu o curso natural da vida. A coruja representa a sabedoria humana e o conhecimento de tudo que está ao seu alcance. Já a águia representa a revelação do reino e a posse de tudo que está acima, fora do alcance dos outros. A Bíblia diz: os que confiam no Senhor voarão com asas como águia. Bárbara Barcelos agora traz para você o quadro Águia ou Coruja.
2: O sapato no meio da sala. Certa manhã, uma mãe entrou na sala de casa e encontrou um sapato jogado no meio do caminho. Ela olhou para o sapato, suspirou. De novo esse sapato aqui. Então ela chamou o filho. Filho, quantas vezes eu já pedi para você guardar os seus sapatos? Muitas, mãe, respondeu a criança de cabeça baixa. Então por que você não guarda? O menino, ainda de cabeça baixa, respondeu: eu esqueço. A mãe ficou irritada, queria dar uma bronca, mas respirou fundo. Pegou o sapato, colocou no lugar e disse: filho, eu poderia ficar brava porque você ainda não aprendeu. Mas talvez você ainda precise que eu ensine mais uma vez. Então, vamos lá. Quando você chegar da escola, não deixe o sapato no meio do caminho. Guarde-o no lugar certo, dentro do armário. No dia seguinte, o sapato estava novamente no meio da sala. A mãe olhou, respirou, chamou novamente o filho. E ele apareceu correndo. E ele já apareceu dizendo: desculpa, mamãe, eu esqueci de novo. Ela sorriu e disse: vamos tentar mais uma vez. Quando você chegar da escola, não deixe o sapato no meio da sala. Pegue ele e guarde no armário. E assim foi durante muitos dias, ela repetindo a mesma lição. Até que certa manhã, a mãe entrou na sala e percebeu que não havia nenhum sapato no caminho. Procurou o filho, achou até que ele não havia chegado da escola, mas insistiu: filho, você está aí? Ele respondeu: cheguei, mamãe. Você guardou os sapatos? Perguntou a mãe. Guardei, respondeu o garoto, orgulhoso da sua atitude. A mãe sorriu emocionada e disse: parabéns, você conseguiu. O menino então abraçou a mãe e disse: eu consegui, mamãe, porque você não desistiu de me ensinar. A mãe ficou em silêncio. Naquele momento, percebeu que algumas coisas que parecem pequenas para o adulto podem ser grandes aprendizados para uma criança. E a grande lição desta história é que às vezes nós olhamos para os nossos filhos e pensamos: eu já falei isso 1000 vezes para você. Mas talvez seja justamente aí que esteja o nosso chamado para ter paciência. Crianças não aprendem apenas quando escutam uma vez. Elas aprendem com repetição, com exemplo, correção e principalmente com amor. Não desista de ensinar só porque o seu filho ainda não aprendeu. A semente não se torna uma árvore porque alguém gritou com ela. Ela cresce porque alguém continuou cuidando. E é assim também com os nossos filhos. Um dia, aquilo que hoje precisamos repetir tantas vezes será justamente aquilo que eles carregarão para o resto da vida. E sabe de uma coisa? Deus também quer te ensinar algo através disso. Quantas vezes você erra e precisa voltar no mesmo lugar? Quantas vezes você promete fazer diferente e acaba tropeçando novamente? Mesmo assim, Deus não desistiu de você. A palavra de Deus nos ensina: as misericórdias de Deus são a causa de não sermos consumidos, e elas se renovam a cada manhã. Isso está em Lamentações, capítulo 3, versículos 22 e 23. Se o nosso Pai Celestial tem paciência conosco, também precisamos aprender a ter paciência com aqueles que Ele colocou em nossas mãos para cuidar. Pais, não desistam dos seus filhos por causa dos erros que eles ainda estão aprendendo a vencer. Corrija, ensine, estabeleça limites, mas faça tudo isso com amor e continuidade. Porque criar um filho não é apenas ensiná-lo a guardar um sapato no lugar. É ajudá-lo dia após dia a aprender a andar no caminho que Deus preparou para ele. E enquanto ensinamos nossos filhos a caminhar, Deus vai nos ensinando, pais, a caminhar com paciência, graça e amor.

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1: Eu vou falar hoje sobre liberdade. Deus nos deu, quando nos criou, o livre-arbítrio, a liberdade de decidir.

decidir o que você quer ou não quer fazer da sua vida é sua. Essa liberdade Deus te deu. O que você vai fazer da sua vida é você quem sabe. Você decide. Sua profissão, seu amor, seu estilo de vida, como viver, suas decisões são suas. Deus não vai tomar decisão por você. Você que tem que tomar as suas decisões. Ora a Deus e toma as suas decisões. Sua forma de ser, sua forma de agir. Se você vai ser uma pessoa formada, você tem que estudar. Se você vai ser um trabalhador honesto, você vai ter que zelar da sua moral. Se você vai ser esposa, se você vai ser uma mulher apenas do momento ou de um compromisso, você vai decidir sua vida. Agora preste atenção. A decisão é sua. As consequências também. Todos os erros e todos os acertos que nós temos na vida trazem consequências, desdobramentos. Às vezes, terríveis. Às vezes, bons. Melhor do que você errar e pedir perdão é não errar. Melhor do que você errar e sair correndo atrás do prejuízo é não errar. Melhor do que você tomar um caminho errado e voltar atrás é não tomar o caminho errado. Melhor do que você cruzar os braços e assistir o inimigo destruir seu filho é você lutar, brigar pelo seu filho, pela sua filha, pela pessoa que você ama. Prevenir é melhor do que remediar. Ensinaram errado em muitas igrejas que você tem que orar. Ora que melhora. E não é bem assim. Você tem que orar sim, mas você tem que aprender a ensinar na sua casa o respeito. Você tem que aprender a cobrar respeito, mas você tem que dar respeito. Às vezes uma palavra dura não agrada, mas é preciso, porque o remédio amargo é que é bom. Tem muita gente que ama o meu programa, tanto de rádio quanto de televisão, porque eu não uso meias palavras. Eu vou direto ao assunto. As pessoas, elas gostam muito de ser bajuladas, e eu não sei bajular. Pregadores gostam muito de contornar o assunto e levantar a plateia. Eu não estou aqui para isso. Eu quero que você seja feliz. Tenha uma família sadia e uma vida vitoriosa. O possível você faz, o impossível Deus fará por você.

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3: 1h34.
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5: Hoje eu vou falar uma coisa que não vai agradar muita gente. Eu canto, minha filha canta, sou amplamente favorável ao louvor na igreja, mas existem igrejas e líderes que só se preocupam com louvor, com a pregação e com a oração. Tem igrejas inteiras que você vai lá, é só louvor, pregação e oração. Louvor, pregação e oração. Vai de novo, louvor, pregação e oração. E oferta, né? Oferta é que mantém as igrejas, toda a igreja é assim. Dízimo é que mantém, é obrigação nossa entregar o dízimo, ser fiel a Deus. Mas eles preocupam, o pastor preocupa, os líderes preocupam em louvor, cantam como os anjos, pregam como os apóstolos, oram como os profetas. E os filhos vão para a droga, os filhos vão para a prostituição, os casais separam, outros vão para o mundo do crime, outros caem na jogatina, e o povo está cantando, está pregando, está orando, e a família indo para o buraco. Aí você pergunta, mas no santuário não tem louvor? Tem, tem. Tem pregação da palavra de Deus? Tem, tem. Tem oração? Tem. Mas tem uma coisa que é muito importante. A revelação do Espírito Santo. A palavra rema, a palavra revelada. E a prática do que é necessário fazer, do que precisa fazer, do que precisa agir para ficar de pé. Ah, meu irmão, para ficar de pé não basta só orar, não basta apenas você cantar, não basta apenas pregar. Tem que vigiar, tem que ensinar como você observa o mover do inimigo, tem que ter força para a batalha espiritual, tem que ter garra de águia, tem que ter visão de águia. Tem que voar alto e tem que ser praticante da verdade. Às vezes isso desagrada. Então, quando eu chamo lá na frente os adolescentes, pré-adolescentes, e tenho uma reunião com os pré-adolescentes, e falo para eles a verdade, e falo: olha, se vocês não estudarem, vocês não vão conseguir nada na vida. E depois, se vocês conseguirem alguma coisa na vida, alguém que estudou vai tomar de você. Então, quando eu começo a falar para os pré-adolescentes e adolescentes, que é um trabalho lindo que nós realizamos, que eles têm que honrar o pai, honrar a mãe, que eles têm que estudar, e que é ruim estudar, eu nunca gostei, eu sou doutor formado, nunca gostei de estudar, mas eu estudei para não ser feito de bobo. Aí o pai chega para mim depois e fala assim: muito obrigado, o senhor me ajudou muito. A mãe: muito obrigado, o senhor me ajudou muito. O avô, a avó: O Senhor me ajudou muito, a palavra que o Senhor me deu, valeu por uma pregação, aquilo que o Senhor falou para o meu filho, para minha filha, valeu por uma pregação. Porque hoje meu filho estuda, não me dá trabalho, tem a cabeça no lugar e não anda com qualquer pessoa. Esqueceram de ensinar as crianças, os adolescentes e pré-adolescentes. Esqueceram de ensinar as coisas normais da vida. Esqueceram de ensinar que parentes a gente não escolhe, mas amigos a gente escolhe. Deus quer que você tenha uma vida sadia, normal e vitoriosa.

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1: Eu tenho trazido aqui pessoas que têm profundo conhecimento espiritual, que trazem para vocês a luz da vida. A luz da vida é o conhecimento de Jesus, que disse: eu sou a luz da vida, e aquele que me segue não andará em trevas, mas será a luz do mundo. Há uma outra tradução que diz: eu sou a luz do mundo, e aquele que me segue não andará em trevas, mas terá a luz da vida. Luz, esta é a palavra, luz. Muita luz para você. Luz. Conhecimento espiritual é luz. E esses companheiros nossos, essas companheiras nossas que participam do nosso programa, têm se esmerilado na busca do conhecimento espiritual para passar para cada um de nós. Vamos agora a mais um quadro do nosso programa.
2: Paz e luz para você, meu irmão e minha irmã. Eu sou a profetisa Débora Rocha, aqui do Rio de Janeiro. E hoje vamos falar sobre perigos espirituais. Quando eu falo em perigos espirituais, eu estou falando que uma pessoa negativa, invejosa da sua vida, ela é capaz de procurar os profissionais que trabalham com os espíritos das trevas para jogar um mal na sua vida. Quando eu falo de perigos espirituais, eu falo de inveja. Ou você é ingênuo a ponto de imaginar que todo mundo gosta de você. Tem pessoas que fingem gostar de você, mas pelas suas costas falam mal de você, trabalham contra você, movidos por um sentimento perverso chamado inveja. Perigos espirituais, quando eu digo, eu estou falando de trabalhos arriados na calada da noite para destruir seu casamento, para tirar a saúde do seu corpo, para te levar à falência, para causar brigas dentro da sua casa, para levar sofrimento, e muito deles irreparáveis, porque tem pessoas que são assassinadas por conta de trabalhos espirituais que são arriados contra as suas vidas. Fui procurada recentemente por uma mulher e ela me disse: profetisa, eu estou sofrendo com ataques espirituais e eu sinto que são espíritos que estão me perseguindo, porque são coisas que eu não consigo enxergar com os meus olhos naturais, mas eu consigo sentir. Sempre que chego em casa, profetisa, tem um corredor que dá acesso para a cozinha e depois os quartos. E tem uma parte nesse corredor que quando eu passo, eu sinto arrepios, calafrio, eu sinto mal, eu sinto que tem alguma coisa ali naquele ambiente. Quando eu abri a revelação do Espírito para a vida daquela mulher, eu vi na parede daquele corredor que ela mencionou, ela tinha um quadro lá pendurado. Eu falei: aquele quadro que fica pendurado naquele corredor? Ela disse: foi um presente que eu ganhei. Uma amiga que me trouxe aquilo do exterior. Eu achei lindo, maravilhoso, caro, né? E eu coloquei ali. Eu falei: pois é, antes de chegar aquele presente na sua casa, ele foi levado em um ambiente espiritual negativo e foi consagrado a espíritos das trevas para causar enfermidade no seu corpo. E aqueles sintomas que você está sentindo é só o começo, porque o pior ainda virá se você não se cuidar, porque aquilo é para colocar você em cima de uma cama inválida. Aquela pessoa que te deu aquele presente nunca teve amizade verdadeira por você. É uma amizade falsa. Enquanto aquela mulher não estiver definhando em cima de uma cama, ela não terá a alegria dela completa. É uma pessoa extremamente negativa, venenosa pela inveja. Eu pude orientar essa mulher porque ela me procurou. E ela já está sendo preparada espiritualmente por mim para selar o pacto de proteção com o Arcanjo Miguel. Porque ela precisa da presença do anjo do Senhor, do Arcanjo Miguel, para defendê-la de tantos ataques que ela tem sofrido nos últimos tempos. E ter um pacto de proteção com o Arcanjo Miguel é você ter a guarda do exército de anjos de Deus contra os seus inimigos e em favor da sua vida, te protegendo para que nenhum mal venha conseguir te derrubar. Quem tem pacto com o Arcanjo Miguel, ninguém derruba. E dia 2 de novembro se aproxima. E aqui no Rio de Janeiro, eu tenho uma caravana em preparação para levar o povo de fé até o Monte Manaim, dia 2 de novembro, para selar o pacto de vida, o pacto de proteção com o Arcanjo Miguel. Você que sabe que é atacado, atingido por um mal espiritual e precisa dessa proteção espiritual, me procure, porque eu vou te preparar e colocar o seu nome na caravana da fé. Sexta-feira agora, venha falar comigo pessoalmente na Rua do Bonfim, número 305, no bairro São Cristóvão. 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
5: Nada acontece por acaso. Pode ter certeza disso. 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

0: importante você entender que cada um de nós terá que prestar contas a Deus pela nossa família, pelos nossos filhos, pelos nossos netos, pelas pessoas da nossa casa. É muito importante você se preocupar em formar o caráter dos seus netos, dos seus filhos. E às vezes nós temos que desagradar. Somos obrigados a falar determinadas coisas, principalmente quando uma pessoa mais velha, ela se vê ameaçada pelos filhos, porque tem filho que não respeita o pai, não respeita a mãe, e outras pessoas que choram amargamente a solidão que ficaram. Eu descobri em São Paulo muita gente que mora sozinho, sozinho e Deus. Às vezes a pessoa mora numa casa grande, numa mansão, sozinha e Deus. Filho não vai ver. Às vezes a esposa Deus já levou, ou o marido Deus já levou, o pai, a mãe Deus já levou. É muito triste isso. Porque muitas pessoas reclamam que sofrem e não sabem de onde vem o sofrimento. E nós temos que aprender na vida a ser boas pessoas, a tratar todo mundo com gentileza, com generosidade, com amor. Os nossos pais, nossos avós, nossos tios, nossas filhas e filhos, nossos netos, nossos entes queridos, nossas amizades sinceras. Toma cuidado com os falsos amigos, toma cuidado com parentes invejosos. Não se pode falar tudo o que pensa, e nem planos, projetos, contar para as pessoas, porque inveja existe. Sobretudo, irmão, irmã, tenha consciência cristã para você servir a Deus. E através do seu exemplo, do seu testemunho, você levar salvação às pessoas que você ama.
1: Arcanjo Miguel. Todas as igrejas cristãs do mundo concordam. Arcanjo Miguel é poderoso, poderoso defensor, justiceiro, o anjo da justiça que toma hoje a tua causa e vai à tua frente na celebração da vida. Arcanjo Miguel, Arcanjo Miguel, Arcanjo Miguel, Arcanjo Miguel, para defender os filhos de Deus que passam por lutas, perseguições, aflições. 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
2: Deus de fogo, que abriu o mar vermelho. Deus de fogo, que não deixa ninguém tocar.

0: mas o Arcanjo Miguel não. 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

0: céu.
1: Paz e luz pra você, meu irmão. Paz e luz pra você, minha irmã. Pra você que está acompanhando aí a nossa programação aqui na Web Rádio Reino. Que Deus venha abençoar rica e abundantemente a sua casa e a sua família, em nome de Jesus. Lembrando a você que você pode estar enviando o seu nome e o da sua família para serem inclusos ao momento de oração. Adicione o nosso número 62, nosso WhatsApp é o 62 98583-4609. 62 98583-4609. Ou dentro do nosso aplicativo ou no nosso site, o www.radioreino.com, ou o nosso aplicativo baixado aí na sua Play Store, o aplicativo Web Rádio Reino. Nele você pode deixar aí o seu pedido de oração na aba de pedido de oração ou de recados. Que Deus abençoe a sua vida. Mais uma vez aí, o nosso WhatsApp, 62 98583-4609. Paz e luz pra você! Eu estou...

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2: 2:28.
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3: A todos os ouvintes do programa O Poder da Fé, que vos fala é o missionário Júlio Ribeiro. Faço parte da equipe do missionário Adelino de Carvalho e da aposta Sol Daniela Carvalho. E tem uma palavra de Deus ao seu coração. Eu estava fazendo uma visita hoje pela manhã e conversando com a dona da casa, mãe de um jovem de 26 anos, um casamento abençoado, uma casa leve. A gente entra na casa, se sente bem na casa dessa pessoa, devido ao pensamento da pessoa. Isso faz uma diferença muito grande. Eu estava vendo um vídeo de um líder de uma nação falando uma frase mal colocada, e que isso leva a revolta a milhares de pessoas, principalmente de mães, falando sobre toque, que a mulher desde pequena, menina, está acostumada a levar toque. Isso é só uma observação, não estou aqui para criticar a política, não estou aqui para falar de governo, mas falar o que está acontecendo na humanidade. Falta de conhecimento espiritual. A nossa luta é contra o principado das trevas, contra as potestades do mal. Então a mente da pessoa é que conduz a vida que ela vai ter diante de Deus ou diante das trevas. São situações que precisa ser revista, ser colocada da forma que o Espírito Santo de Deus age na vida de uma pessoa. Eu sou missionário aqui da cidade de Goiás e vim para trazer a mensagem do Espírito Santo de Deus. Falar de vida, falar de amor, falar da importância que nós temos diante de Deus. O valor à vida, o valor à família, uma harmonia dentro de casa. Você que está me ouvindo agora, queridos ouvintes, eu não sei como que está a situação sua, o seu convívio, não sei como que você está enxergando as coisas ao seu redor, mas a especialidade minha é de combater toda a ação do inimigo através de setas que são lançadas para destruir vidas, destruir famílias, através da inveja, através de uma palavra mal colocada, feitiçaria, uma obra de esquerda que impede da pessoa ser feliz e ter uma vida digna e abençoada. Então, sexta-feira, a partir das 7 horas da manhã, no santuário da cidade de Goiás, Você irá dar início à corrente forte de batalha espiritual. Você terá a orientação, a direção, para que você tenha uma vida em abundância. Em nome de Jesus, tudo é possível para a vida daquele que crer em Deus. Tudo eu posso naquele que me fortalece a alma, fortalece o meu espírito, fortalece até mesmo o meu corpo, para que o Espírito de Deus venha manifestar a sua obra, a sua graça, por intermédio de nosso Senhor Jesus Cristo. Então, nessa sexta-feira, a partir das 7 horas da manhã, às 3 horas da tarde e às 7 horas da noite, no santuário da cidade de Goiás. Fica na rua Aeroporto número 17. Você pode mandar um WhatsApp para o meu número 62982253770. 62982253770. Eu faço parte da equipe do missionário Delino de Carvalho, especialista em batalha espiritual. Quem dá ordem é Deus, e Deus dá ordem ao arcanjo Miguel, com a espada nas mãos desembainhada, para nos livrar de todo mal. A oração do Pai Nosso nos ensina, nos alerta sobre a ação do mal. Então nos livra, Senhor, de todo mal, para que nós chegamos diante das dificuldades, diante das diversidades da vida, diante das perseguições, e vencemos. Porque só um fica de pé. Somente aquele que age pela fé, na cobertura da potente mão de Deus, na orientação apostólica, na obediência da ordem da palavra de Deus, exercendo uma fé viva e poderosa, materializando essa fé viva e poderosa, para que as coisas de Deus, coisas sagradas de Deus, venham acontecer na sua vida. Então me procure nesta sexta-feira no santuário da cidade de Goiás, a partir das 7 horas da manhã, às 3 da tarde, 7 horas da noite.
2: 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Desesperado, ele foge porque não esperava encontrar à sua frente o arcanjo Miguel. 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

Arcanjo Miguel, a força do ministério profético, que faz das profetisas e profetas de Deus guerreiros vencedores, derrubadores de qualquer inimigo, porque eles têm o arcanjo mais poderoso da terra.

0: de fogo.
1: Eu, missionário Júlio Ribeiro, vou estar ajudando você, orientando você, direcionando você. Eu já ajudei muitas pessoas e eu vou ajudar você a sair dessa situação. Não importa a causa, não importa o tamanho do seu problema. Deus é o Todo-Poderoso. Ele tem as mãos fortes e poderosas para te livrar de todo mal. Porque dia 2 de novembro nós estaremos no Monte Manaim celebrando a vida. Vida! Eu não estou falando de religião, eu não estou falando de placa, de igreja, eu não estou falando de crença religiosa, eu estou falando é de vida, é a sua vida. É a sua vida que tem importância. Você ama a sua vida. Você foi levantada por Deus para ter uma vida. Eu estava conversando com essa mulher no início dessa fala, conversando com essa mulher e ela contando de uma jovem que estava completamente perturbada, desorientada, sem saber o que fazer, a ponto de tirar a sua própria vida. Não valorizou a vida, não respeitou a vida, anulou o plano de Deus, o fôlego de vida que Deus deu a essa jovem foi interrompido. Então, queridos ouvintes do programa O Poder da Fé, me procure no santuário da cidade de Goiás para que eu possa ajudar você a sair dessa situação. Não importa se é financeiro, se é conjugal, se é profissional e é espiritual. Eu estou aqui para ajudar você. Há batalhas no campo espiritual. E a palavra de Deus nos fala com muita simplicidade, com muita clareza. Miguel, o arcanjo, príncipe do céu, guerreiro do céu, expulsou Satanás e foi precipitado na terra. Então está na terra para atormentar, para destruir, para matar e roubar o sonho de milhares de pessoas. Então não permita mais perder essa guerra, essa batalha. Venha ao meu encontro no santuário da cidade de Goiás para que eu possa ajudar você em nome de Jesus.
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1: Estamos aí nos 40 dias e 40 noites de jejum. Depois da abertura da primavera no Monte Manaim, estamos acumulando brasa de fogo, de poder, de unção, para um dos dias mais fortes do ano, a celebração da vida. Dia 2 de novembro, para o mundo, é finados. Para nós, é a celebração da vida. Eu sei que muitas pessoas no dia 2 de novembro, elas vão ao cemitério para relembrar. E alguém que partiu, alguém que ela ama, que foi embora, que partiu desse mundo. Mas eu vejo também pessoas que gostam de praticar o mal, que aproveitam desse dia para fazer mal às pessoas. Existem pessoas maus, pessoas maldosas, né? Pessoas de má índole, pessoas que pensam em fazer mal para os outros. Assim como tem pessoas que querem fazer o bem às pessoas que estão sofrendo e encaminhá-las até a presença de Deus. Mas existe o lado mal. E nós temos que estar preparados para vencer essa potestade, para vencer esse império das trevas, o império do mal. Dia 2 de novembro se reúne no Monte Manaim pessoas de todas as partes do Brasil e do mundo para um ato de fé. Um ato de fé. Que não adianta você lutar para conquistar na sua vida se você não tem uma proteção. Você precisa do Arcanjo Miguel do seu lado para te defender, como aconteceu com Daniel. Havia algo que Deus queria entregar para Daniel, que foi um homem de Deus, mas havia barreiras, impedimentos, e Daniel teve que se preparar a fazer um jejum. E o Arcanjo Gabriel pediu auxílio ao Arcanjo Miguel que interferisse e entrasse naquela batalha. E foi aonde que Deus abençoou a vida de Daniel. Quantas pessoas que estão assim? Impedimentos que aparecem no caminho delas. Às vezes algo que Deus já te deu, mas não consegue chegar até você. Por quê? Há barreiras, há impedimentos. E eu sei o quanto é importante eu ter o Arcanjo Miguel para me defender, como diz a palavra de Deus. E houve batalha no céu, quem que entrou na batalha? Miguel. Às vezes tem pessoas, por não entender as coisas de Deus, confunde tudo, né? Ela confunde o Arcanjo Miguel com Jesus, com os profetas. Deus é Pai, Jesus é o nosso Salvador. Anjo nenhum salva ninguém, não. Quem nos salva é Jesus. E quem nos defende do mal, do império das trevas? O Arcanjo Miguel. Anjo forte, poderoso. E nós vivemos uma batalha espiritual no mundo tensa. E não dá para viver nesse mundo sem a proteção do Arcanjo Miguel conosco. Então nós estamos no jejum. Quem não entrou pode entrar no jejum. Você pode ir nos santuários da equipe do missionário Adelino de Carvalho, receber o santo óleo, entrar no jejum, já se informar para você entrar na caravana da fé, porque em todo o Brasil se organiza a caravana da fé para o grande encontro com Deus no dia 2 de novembro, neste lugar santo, sagrado. Vai ser grandioso. E desde agora, quero estar do seu lado, porque nada vai impedir você. Você que já tem esse pacto forte, você vai renovar. Você que não tem, faça. Agora, não seja louco de quebrar o seu pacto com o Arcanjo Miguel. Não deixe o inimigo colocar barreiras para você, não. Concentra a força nesse jejum, na sua oração, em uma ação de fé, porque uma ação, ela faz toda a diferença. Uma ação vale mais do que mil palavras. O apóstolo está em oração, a apóstola só está em oração, os profetas, profetisas estão em oração para que nada atrapalhe você. Deste ano você renovar seu pacto com o Arcanjo Miguel e ter um ano de 2027 totalmente diferente, abençoado por Deus. Quantas pessoas que morrem antes da hora, né? Morre de acidente, doenças, e a gente sabe o quanto que é importante a pessoa ter um compromisso com Deus. Deus não tem compromisso com o mundo. Ele tem compromisso com quem tem compromisso com Ele dentro do santuário.

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1: Eu quero que você coloque um copo com água, uma fotografia. Se você estiver dirigindo, estaciona o seu carro, coloca a sua mão direita sobre o rádio do seu carro e receba nesse momento a oração a seu favor. Grande e poderoso Deus e eterno Pai Todo-Poderoso, eu apresento aos meus queridos ouvintes do programa O Poder da Fé, para que sexta-feira, a partir das 7 horas da manhã, às 3 horas da tarde, 7 horas da noite, venha ao meu encontro no santuário da cidade de Goiás, dar início à corrente forte de batalha espiritual, para sair dessa tribulação, desse sofrimento, dessa perturbação terrível, em nome de Jesus. Que Deus o abençoe, que você tenha uma paz e luz na sua vida.
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2: Às vezes eu gosto muito de conversar. Conversar com os meus ouvintes. Conversar com você. Eu não me vejo no rádio, não me vejo dentro do estúdio, não, é incrível, eu não me vejo no rádio e nem no estúdio, eu me vejo do seu lado, eu me vejo do seu lado, sabia? Cada pessoa tem uma missão na vida. E o grande desafio hoje, sem dúvida alguma, é a falta de paz que há no mundo. O que é a depressão se não a falta de paz pelas decepções da vida? A falta de paz ocasionada pela desilusão, pela decepção, pela surpresa negativa. Existem coisas que você não esperava acontecer e aconteceu. Não esperava acontecer e aconteceu.

É porque no mundo, o próprio Jesus, ele disse assim: no mundo tereis aflições. Tem um momento na vida da pessoa que só Deus é capaz de compreender a pessoa, de preencher o vazio da vida da pessoa, e ela não tem para onde correr, ela não tem para onde olhar. Se ela olhar para trás, é desanimador. Se ela olhar para a situação, é desanimadora. Se ela olhar para os lados, ela não tem ninguém com ela. Então ela tem que olhar para o céu. Eu estou falando com uma pessoa, dentre tantas pessoas que me ouvem, tem uma pessoa que está nesta situação. Parece até que ela me contou, parece até que ela me falou, mas o Espírito de Deus tem visto tudo o que tem acontecido em tua vida. E a palavra de Deus para você é esta: olhe para o céu, olhe para o céu, olhe para o céu, porque a tua resposta já está vindo do céu. E não foi por acaso que hoje eu trouxe para você esta palavra. Não foi. Você vai para o santuário, você vai para o santuário e vai dizer para o missionário, ou para a missionária que te atender: eu fui a pessoa revelada, eu fui a pessoa revelada, eu fui a pessoa revelada pelo missionário Adelino de Carvalho no rádio, e estou aqui, me ajude. Um coração humilde e sincero. Deus não desprezará nunca. Ele disse assim: aquele que vem a mim, de maneira alguma o lançarei fora. Portanto, alegre o teu coração, encha a tua alma de esperança, porque eu estou aqui, ó, eu estou aqui te passando forças, força espiritual, força de determinação, força de fé. Estou aqui do seu lado na sua luta.

0: dia 2 de novembro. 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
1: Nós vamos agora a mais um quadro do nosso programa e tem sido um sucesso a participação desses companheiros, dessas companheiras que enriquecem muito o nosso programa. Eu tenho observado que quanto mais a pessoa cresce espiritualmente, mais ela cresce em humildade, mais ela cresce em oração, mais ela cresce na fé, mais ela cresce na espiritualidade dela, na força espiritual dela. Porque o que nos impulsiona a sonhar é a força espiritual dentro de nós. O que leva você a enxergar para frente na sua vida e não para trás é a força espiritual de Deus dentro de você. Da mesma forma que o que leva você a andar para trás na vida é sua fraqueza espiritual. Esses quadros trazem o conhecimento espiritual para aqueles que querem galgar degraus na sua vida, melhorar a qualidade de vida, ter paz, ter alegria, ser feliz. Vamos à participação de mais companheiros nossos dentro do nosso programa.
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1: No livro de Neemias, no capítulo 6, no verso 3, diz assim: Estou executando um grande projeto e não posso descer. Por quê? Por que parar a obra para ir encontrar-me com vocês? Esta passagem das Sagradas Escrituras nos fala sobre decisão de não parar. O profeta Neemias foi firme na sua decisão e na sua visão de vida. Assim como Neemias, houveram muitos homens e mulheres de Deus que tiveram diferentes visões da vida e que tomaram a decisão certa, no tempo certo, na hora certa. Você não pode parar a sua vida por causa de uma pessoa, por causa de uma dor, por causa de uma situação. Deus é o dono da sua vida e Ele tem direcionado os seus passos. Se você não está conseguindo vencer sozinho, você precisa de ajuda espiritual. Por isso o Espírito de Deus me coloca no seu caminho nesse momento. E eu quero orientar você como você vai fazer para sair desse sofrimento, como aconteceu na vida da Célia. A Célia chegou no santuário escrava do vício do cigarro. Anos e anos escrava do vício. Já havia lutado para parar, mas não conseguia. Pedia ajuda às pessoas, buscou formas de tratamento para parar o vício do cigarro, mas não conseguia parar. E ela então foi ao santuário, deu início à corrente de batalha espiritual e começou a receber no santuário toda semana uma oração especial para destruição dos espíritos do vício. E você vai ouvir a Célia contar que ela foi liberta, liberta do vício do cigarro. Nós vamos ouvir o louvor, daqui a pouco eu volto com esse testemunho de fé.

0: Vamos agora ouvir o testemunho da Célia. Preste atenção porque é muito forte o que Deus fez na vida dessa mulher.
1: Pare e reflita agora em tudo que você vai ouvir neste momento. Pois pessoas que por meio de uma fé sacrificial obtiveram o seu resultado e alcançaram o milagre de Deus na sua vida. O que você vai ouvir agora é uma prova viva que Deus, que operou ontem, opera hoje e sempre. Vamos agora acompanhar mais um resultado de quem usou a fé e recebeu o seu milagre.
2: E aqui comigo a Célia, Célia Ventura. Conta pra gente, Célia, há quanto tempo você era viciada no cigarro?
3: Há 40 e poucos anos.
2: 40 e poucos anos viciada no cigarro. Como é que era seu dia a dia com o vício do cigarro? Você dependia do vício? Você fumava durante o dia quando você ficava nervosa ou para distrair? Como é que era?
3: Ah, eu ficava nervosa e eu tampava a fumar. Fumava o máximo de cigarro por semana.
2: E o vício do cigarro, além de prejudicar os pulmões, a sua saúde, porque é uma morte lenta, o vício do cigarro traz uma morte lenta, enganosa para a pessoa. O que seu marido falava de ver você fumando?
3: Ah, ele ficava, para com esse cigarro, você está doente por causa desse cigarro. Você está fumando, você está cheirando cigarro. Aí ele falava para caramba, você já está fumando, olha o cheiro.
2: Isso deixava ele chateado?
3: Deixava. Porque ele não fuma, ele parou.
2: Então quando ele chegava perto de você, logo ele sentia o cheiro do cigarro?
3: Sentia, sim.
2: E isso incomodava?
3: Incomodava ele.
2: E aí você veio para o santuário, começou a corrente, toda sexta-feira recebendo a oração forte contra vício, e você está libertada?
3: Estou liberta, graças a Deus, em nome de Jesus.
2: O sacrifício gera o milagre?
3: Gera.
2: Glória a Deus, que maravilha, hein? O que você diz agora a essa pessoa que é viciada no cigarro, nas drogas, na bebida alcoólica, em jogos de azar? O que você diz a essa pessoa?
3: Ah, se eles quiserem ser libertos, é só vir para o santuário, porque eles são libertos também, igual a mim.
2: Do mesmo modo que você recebeu, eles vão receber também?
3: Vão receber também, em nome de Jesus.
4: É minha vitória, é minha vitória.
0: Graças a Deus! Graças a Deus, a Célia, escrava, olha quantos anos de escravidão, muito tempo de sufoco na alma, de tristeza, de sofrimento, querendo se ver livre de um mal que estava atrapalhando a vida dela e não tinha conseguido. Mas graças a Deus, ela tomou a atitude certa, tomou a decisão certa de chegar até o santuário para a vida dela mudar. Você que me ouve agora, que tem passado momentos difíceis, você que está vivendo momentos dentro de casa com seu filho viciado, seu marido, a sua esposa, aquela pessoa que você ama, escrava do vício, você pode entrar em contato agora comigo pelo 319-9354-9081 e eu vou te ajudar a sair desse sofrimento, sair dessa situação difícil que você está enfrentando. Você ama essa pessoa, então você não vai desistir dela. O Espírito de Deus vai te fortalecer e eu vou te ajudar a alcançar a resposta que você precisa no nome de Jesus.

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1: A todos os ouvintes do programa O Poder da Fé, que vos fala é o missionário Júlio Ribeiro. Faço parte da equipe do missionário Adelino de Carvalho e da apóstola Sol Daniela Carvalho. E tenho uma palavra de Deus ao seu coração. Eu estava fazendo uma visita hoje pela manhã e conversando com a dona da casa, mãe de um jovem de 26 anos, um casamento abençoado, uma casa leve. A gente entra na casa, se sente bem na casa dessa pessoa, devido o pensamento da pessoa. Isso faz uma diferença muito grande. Eu estava vendo um vídeo de um líder de uma nação falando uma frase mal colocada e que isso leva a revolta a milhares de pessoas, principalmente de mães, falando sobre toque, que a mulher, desde pequena, menina, está acostumada a levar toque. Isso é só uma observação, não estou aqui para criticar a política, não estou aqui para falar de governo, mas falar o que está acontecendo na humanidade, falta de conhecimento espiritual. A nossa luta é contra o principado das trevas, contra as potestades do mal. Então a mente da pessoa é que conduz a vida que ela vai ter diante de Deus ou diante das trevas. São situações que precisa ser revista, ser colocada da forma que o Espírito Santo de Deus age na vida de uma pessoa. Eu sou missionário aqui da cidade de Goiás e vim para trazer a mensagem do Espírito Santo de Deus, falar de vida, falar de amor, falar da importância que nós temos diante de Deus, valor à vida, valor à família, uma harmonia dentro de casa. Você que está me ouvindo agora, queridos ouvintes, eu não sei como que está a situação sua, seu convívio. Não sei como que você está enxergando as coisas ao seu redor, mas a especialidade minha é de combater toda a ação do inimigo através de setas que são lançadas para destruir vidas, destruir famílias, através da inveja, através de uma palavra mal colocada, feitiçaria, uma obra de esquerda que impede da pessoa ser feliz e ter uma vida digna e abençoada. Então, sexta-feira, a partir das 7 horas da manhã, no santuário da cidade de Goiás, você irá dar início à corrente forte de batalha espiritual. Você terá a orientação, a direção, para que você tenha uma vida em abundância. Em nome de Jesus, tudo é possível para a vida daquele que crer em Deus. Tudo eu posso naquele que me fortalece a alma, fortalece o meu espírito, fortalece até mesmo o meu corpo, para que o Espírito de Deus venha manifestar a sua obra, a sua graça, por intermédio de nosso Senhor Jesus Cristo. Então, nessa sexta-feira, a partir das 7 horas da manhã, às 3 horas da tarde e às 7 horas da noite, no santuário da cidade de Goiás. Fica na rua Aeroporto número 17. Você pode mandar um WhatsApp para o meu número 62982253770. 62982253770. Eu faço parte da equipe do missionário Delino de Carvalho, especialista em batalha espiritual. Quem dá ordem é Deus, e Deus dá ordem ao arcanjo Miguel, com espada nas mãos desembainhada, para nos livrar de todo mal. A oração do Pai Nosso nos ensina, nos alerta sobre a ação do mal. Então nos livra, Senhor, de todo mal, para que nós chegamos diante das dificuldades, diante das diversidades da vida, diante das perseguições, e vencemos. Porque só um fica de pé. Somente aquele que age pela fé, na cobertura da potente mão de Deus, na orientação apostólica, na obediência da ordem da palavra de Deus, exercendo uma fé viva e poderosa, materializando essa fé viva e poderosa, para que as coisas de Deus, coisas sagradas de Deus, venham acontecer na sua vida. Então me procure nesta sexta-feira no santuário da cidade de Goiás, a partir das 7 horas da manhã, às 3 da tarde, 7 horas da noite.
2: Diz a Bíblia revelada que o inimigo vem contra você por um caminho e foge de você por 7 caminhos. Desesperado, ele foge porque não esperava encontrar à sua frente o arcanjo Miguel. Preste atenção.

Anjo Miguel, a força do ministério profético, que faz das profetisas e profetas de Deus guerreiros vencedores, derrubadores de qualquer inimigo, porque eles têm o arcanjo mais poderoso da terra, o Arcanjo Miguel, que vai à sua frente, que toma suas dores, que abre os seus caminhos,

0: de fogo.
1: Eu, missionário Júlio Ribeiro, vou estar ajudando você, orientando você, direcionando você. Eu já ajudei muitas pessoas e eu vou ajudar você a sair dessa situação. Não importa a causa, não importa o tamanho do seu problema. Deus é o Todo-Poderoso. Ele tem as mãos fortes e poderosas para te livrar de todo mal. Porque dia 2 de novembro nós estaremos no Monte Manaim celebrando a vida. Vida! Eu não estou falando de religião, eu não estou falando de placa, de igreja, eu não estou falando de crença religiosa, eu estou falando é de vida, é a sua vida. É a sua vida que tem importância. Você ama a sua vida. Você foi levantada por Deus para ter uma vida. Eu estava conversando com essa mulher, no início dessa fala, conversando com essa mulher, e ela contando de uma jovem que estava completamente perturbada, desorientada, sem saber o que fazer, a ponto de tirar a sua própria vida. Não valorizou a vida, não respeitou a vida, anulou o plano de Deus, o fôlego de vida que Deus deu a essa jovem foi interrompido. Então, queridos ouvintes do programa O Poder da Fé, me procure no santuário da cidade de Goiás para que eu possa ajudar você a sair dessa situação. Não importa se é financeiro, se é conjugal, se é profissional e é espiritual. Eu estou aqui para ajudar você. Há batalhas no campo espiritual. E a palavra de Deus nos fala com muita simplicidade, com muita clareza. Miguel, o arcanjo, príncipe do céu, guerreiro do céu, expulsou Satanás e foi precipitado na terra. Então está na terra para atormentar, para destruir, para matar e roubar o sonho de milhares de pessoas. Então não permita mais perder essa guerra, essa batalha. Venha ao meu encontro no santuário da cidade de Goiás para que eu possa ajudar você em nome de Jesus.
2: No mundo espiritual não existe empate. Ou você se posiciona para vencer, ou dá espaço para o inimigo avançar. Não permita que os inimigos espirituais roubem a sua alegria, a sua paz, a sua saúde, a sua prosperidade e a felicidade na sua vida sentimental. É tempo de tomar uma atitude de fé, se posicionar no mundo espiritual e derrubar todo o mal que se levanta contra você e sua família. 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
1: Estamos aí nos 40 dias e 40 noites de jejum. Depois da abertura da primavera no Monte Manaim, estamos acumulando brasa de fogo, de poder, de unção, para um dos dias mais fortes do ano, a celebração da vida. Dia 2 de novembro, para o mundo, é finados. Para nós, é a celebração da vida. Eu sei que muitas pessoas no dia 2 de novembro, elas vão ao cemitério para relembrar. E alguém que partiu, alguém que ela ama, que foi embora, que partiu desse mundo. Mas eu vejo também pessoas que gostam de praticar o mal, que aproveitam desse dia para fazer mal às pessoas. Existem pessoas maus, pessoas maldosas, né? Pessoas de má índole, pessoas que pensam em fazer mal para os outros. Assim como tem pessoas que querem fazer o bem às pessoas que estão sofrendo e encaminhá-las até a presença de Deus. Mas existe o lado mal. E nós temos que estar preparados para vencer essa potestade, para vencer esse império das trevas, o império do mal. Dia 2 de novembro se reúne no Monte Manaim pessoas de todas as partes do Brasil e do mundo para um ato de fé. Um ato de fé. Que não adianta você lutar para conquistar na sua vida se você não tem uma proteção. Você precisa do Arcanjo Miguel do seu lado para te defender. Como aconteceu com Daniel. Havia algo que Deus queria entregar para Daniel, que foi um homem de Deus. Mas havia barreiras, impedimentos, e Daniel teve que se preparar a fazer um jejum. E o arcanjo Gabriel pediu auxílio ao arcanjo Miguel que interferisse e entrasse naquela batalha. E foi aonde que Deus abençoou a vida de Daniel. Quantas pessoas que estão assim? Impedimentos que aparecem no caminho delas. Às vezes algo que Deus já te deu, mas não consegue chegar até você. Por quê? Há barreiras, há impedimentos. E eu sei o quanto é importante eu ter o Arcanjo Miguel para me defender, como diz a palavra de Deus. E houve batalha no céu. Quem que entrou na batalha? Miguel. Às vezes tem pessoas, por não entender as coisas de Deus, confunde tudo, né? Ela confunde o arcanjo Miguel com Jesus, com os profetas. Deus é Pai, Jesus é o nosso Salvador. Anjo nenhum salva ninguém, não. Quem nos salva é Jesus. E quem nos defende do mal, do império das trevas? O arcanjo Miguel. Anjo forte, poderoso. E nós vivemos uma batalha espiritual no mundo tensa. E não dá para viver poderoso. E nós vivemos uma batalha espiritual no mundo tensa.

esperado. Vai ser grandioso. E desde agora, quero estar do seu lado, porque nada vai impedir você. Você que já tem esse pacto forte, você vai renovar. Você que não tem, faça. Agora, não seja louco de quebrar o seu pacto com o Arcanjo Miguel. Não deixe o inimigo colocar barreiras para você, não. Concentra a força nesse jejum, na sua oração, em uma ação de fé, porque uma ação, ela faz toda a diferença. Uma ação vale mais do que mil palavras. O apóstolo está em oração, a apóstola só está em oração, os profetas, as profetisas estão em oração para que nada atrapalhe você. Deste ano você renovar seu pacto com o Arcanjo Miguel e ter um ano de 2027 totalmente diferente, abençoado por Deus. Quantas pessoas que morrem antes da hora, né? Morre de acidente, doenças, e a gente sabe o quanto que é importante a pessoa ter um compromisso com Deus. Deus não tem compromisso com o mundo. Ele tem compromisso com quem tem compromisso com Ele dentro do santuário.

0: Santuário Cidade de Goiás, Rua Aeroporto, número 17, Setor João Francisco, próximo à sorveteria Pingo de Mel, Cidade de Goiás. 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
1: Eu quero que você coloque um copo com água, uma fotografia. Se você estiver dirigindo, estaciona o seu carro, coloca a sua mão direita sobre o rádio do seu carro e receba nesse momento a oração a seu favor. Grande e poderoso Deus e eterno Pai Todo-Poderoso, eu apresento aos meus queridos ouvintes do programa O Poder da Fé, para que sexta-feira, a partir das 7 horas da manhã, às 3 horas da tarde, 7 horas da noite, venha ao meu encontro no santuário da cidade de Goiás, da início a corrente forte de batalha espiritual, para sair dessa tribulação, desse sofrimento, dessa perturbação terrível, em nome de Jesus. Que Deus o abençoe, que você tenha uma paz e luz na sua vida.
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3: 4:20.
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1: Os outros que façam de suas vidas o que quiserem, porém eu e a minha casa serviremos ao Senhor. Quem responde pela minha casa sou eu. Eu e a minha casa vamos servir ao Senhor. A minha casa é casa de oração. A minha casa é a extensão do céu. O meu lar é o meu céu. Não tem nada de inferno na minha casa. Na minha casa moram comigo e com a minha família os anjos de Deus, os anjos de Manaim. Na minha casa tem a extensão do santuário. A minha casa é casa de oração.
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0: Talvez você tenha passado a vida olhando para tantas mesas sem perceber os profundos ensinamentos espirituais que elas carregam. Há mesas que alimentam a vida e há mesas que destroem destinos. Na Bíblia, mesas representam encontros, alianças, decisões, confrontos, traições e restauração. Muitas pessoas que se assentam em mesas erradas saem delas carregando consequências que jamais imaginaram. Nem toda cadeira vazia é um lugar onde você deve se assentar. Nem todo convite merece um sim. Nem tudo que alimenta o corpo deve alimentar sua alma. E nem tudo aquilo que parece uma oportunidade combina com o destino que Deus preparou para você. Nem toda mesa traz vida. Algumas escondem, em conversas aparentemente inocentes, a mentira, a inveja e a manipulação. Por isso, não podeis ser participantes da mesa do Senhor e da mesa dos demônios. 1 Coríntios 10:21.
1: Há mesas que geram morte, há mesas que geram vingança, há mesas que geram tudo quanto é coisa ruim, traição, rancor, brigas, discórdia, afastamento. Há mesas de poder, de autoridades, e se aquela pessoa que tem autoridade usar a maldade, ela pode destruir pessoas, povos. Mas a mesa que Jesus se assenta, o extremo oposto disso, há misericórdia, há perdão, há poder, há restauração, a reintegração daquele perdido à mesa.
0: A verdadeira libertação acontece quando você decide alimentar sua vida somente naquilo em que a vontade de Deus prevalece. Mas por que Deus deu tanta importância à mesa? O que acontece espiritualmente quando nos assentamos com alguém? Existem mesas das quais você precisa se levantar? E existe uma mesa preparada por Deus esperando por você? Em qual mesa você está assentado? 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Há um lugar à mesa. Há um convite diante de você. 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WhatsApp 62 98583 4609. 62 98583 4609. Santuário Jardim Tiradentes, Rua 23, quadra 42, lote 5, na Rua da Torre de Celular, Setor Jardim Tiradentes, Aparecida de Goiânia, na Rua da Torre de Celular, Setor Jardim Tiradentes, Aparecida de Goiânia. Santuário Jardim Tiradentes, 62 99267-3225. Santuário do Arcanjo Miguel, Rua 59, número 294, quadra 132, lote 11, setor central. WhatsApp 62 99371 3408.

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2: 4:41.
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1: Deus falou assim: olha, não dê ouvido a ninguém, não. Não dê ouvido ao povo do mundo, não. Aos idólatras, aos deuses dos amorreus, não dê ouvido a ninguém, não. Apenas me dê ouvidos, porque eu tirei vocês da escravidão do Egito, do domínio dos feiticeiros de Faraó, abri o Mar Vermelho, dei vitória a vocês, matei seus inimigos. Então me ouça, eu sou o vosso Deus.
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1: 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O pacto é um ato profético de vida segura nas mãos de Deus. Sem o pacto, você está sujeito ao perigo que não sabe de onde virá, mas sabe que virá. O mundo é perverso e a maldade não tem limite. O arcanjo Miguel é defensor do povo de Deus e está na terra. Só Jesus salva, mas quem te protege é o arcanjo Miguel. Diz a palavra de Deus em Êxodo 23, 20. Eu enviarei um anjo adiante de vocês para protegê-los no caminho e para levá-los ao lugar que lhes preparei. Enquanto o mundo celebra a morte, no dia 2 de novembro, acontece a grande celebração da vida no Monte Manaim. Coloque seu nome na caravana da fé, rumo ao Monte Manaim. 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Ninguém. 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Santuário de Trindade, Rua Padre Bernardes, quadra 25, lote 1, setor Maísa 1, Trindade 2, em frente ao Colégio Homero Honorato, próximo à Avenida Goiânia. Rua Padre Bernardes, quadra 25, lote 1, setor Maísa 1, Trindade 2, em frente ao Colégio Homero Honorato, próximo à Avenida Goiânia. Santuário de Trindade, 62 99342 1351. 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
2: 5:09. 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
1: Nós recebemos do Espírito de Deus conhecimentos profundos que nos levam a refletir, que nos levam a corrigir, que nos levam a conferir nossa postura espiritual, porque é tudo uma questão postural. E você define sua postura mediante o que está dominando a sua mente, mediante a sua visão de vida, mediante a visão que você tem de Deus e da sua identidade espiritual. Você não é qualquer uma, você não é qualquer um. Você é uma filha do Deus vivo, você é um filho do Deus vivo, alguém poderoso aqui na terra, capaz de, pela fé, mudar qualquer realidade na sua vida.
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E eu tenho uma palavra de Deus para você hoje. Paz e luz para você, que o nosso Deus te abençoe rica e abundantemente, em nome de Jesus. Eu estava aqui pensando sobre o poder da oração. Meu pai sempre diz: muita oração, muito poder. Pouca oração, pouco poder. Nenhuma oração, nenhum poder. E a oração, ela é uma coisa tão incrível que Deus nos dá como acesso a Ele em relacionamento. Orar é se relacionar com Deus. Eu oro da hora que acordo até a hora que vou dormir. E digo a você que na madrugada, quando acordo para orar, acordo para orar. Mas quando acordo para ir ao banheiro, ou para olhar meu bebê, ou para tomar um copo d'água, ou para fazer qualquer outra coisa que eu precise fazer no meio da madrugada, eu acordo e já começo a conversar com Deus. Tem vários tipos de oração. Tem a oração que você dobra os joelhos para se prostrar perante a grandeza de Deus. Tem a oração que você ora deitado. Quantas vezes eu comecei uma oração deitada e fui orando, orando, orando, orando até dormir? Bom, isso é ótimo. Não tem gente que liga a televisão e fica com a televisão ligada até dormir? Vai assistir o celular, rede social, até dormir com o celular praticamente na cara? Não tem gente que liga o rádio e vai ouvindo o rádio até dormir? Então, prefiro eu falar com Deus até dormir. Existe a oração que você faz em tom de conversa. Essa oração é a mais especial para mim. De todas, é a que eu mais amo. Porque quem me ensinou ela foi o Espírito Santo. E ele me ensinou quando eu era adolescente. Bem no início da minha adolescência, uma das fases mais difíceis da vida de uma pessoa. Eu chegava da escola, ficava angustiada por alguma situação que tinha vivido naquele dia ou naquele tempo ali, naquele período, e não queria contar para ninguém. E aí eu criei o hábito, que foi me ensinado pelo Espírito Santo, de sentar na cama com as perninhas como de índio e começar a conversar com Jesus como se Ele estivesse ali na minha frente. E de fato, Ele estava e está a cada vez que sentamos para conversar. Aprendi também a conversar com Deus em oração, mas de maneira informal. Quando me assento à mesa para comer, tomar alguma refeição, não tem ninguém comigo, eu, além da oração de agradecimento, eu estendo a oração em forma de conversa com a pessoa mais importante da minha vida. Tenho o hábito também de orar no banho. Enquanto estou me preparando para sair ou me preparando para dormir, em oração leve, mas em relacionamento com Deus. Sabe, existem as orações de fogo, fervorosas, de batismo com o Espírito Santo. Existem as orações de louvor, que são orações onde você louva a Deus, fala da sua grandeza, exalta o nome dEle, glorifica Ele. Existem as orações de batalha espiritual, que você pega a espada e parte para cima dos inimigos com toda a força e autoridade que do céu lhe é concedida. Porque você é uma pessoa fiel a Deus, então você pode botar para correr todo inimigo, jogar por terra e fazer bater em retirada todo inimigo com todo mal. Agora, o meu ponto é o poder da oração. É incrível? Deus nos dá esse caminho de relacionar-se com Ele, que é tão forte, tão profundo e tão poderoso, que é a oração. Como está a sua oração?
quanto do seu dia você se dedica a se relacionar com Deus, o quanto você conversa com Deus, o quanto você escuta Deus através da palavra de Deus, através dos louvores do reino, através do próprio Espírito Santo, que como um vento ele vem, você não sabe de onde vem nem para onde vai, mas ele vem e enche o seu espírito. Sabe, nós estamos num período de jejum. É um jejum de batalha espiritual. O jejum, ele é uma prática espiritual importantíssima, fundamental. E eu já preguei profundamente sobre isso, porque Jesus, quando ele foi nos ensinar a jejuar, ele não disse assim: se por acaso você desejar fazer um jejum, faça dessa forma. Jesus não disse assim. Jesus disse assim: quando jejuardes, ou seja, você vai jejuar, é preciso jejuar. Quando você for jejuar, você vai agir dessa forma que eu estou te ensinando. Você vê que é uma direção clara. Não é se você jejuar, é quando você for jejuar. Ou seja, vai acontecer, precisa acontecer, você precisa fazer. Você precisa jejuar. E o jejum, ele tem um objetivo de dominar a sua carne. Você dominar-se a si mesmo. Dominar seus desejos e prazeres momentâneos, palatáveis, desejos gustativos. Você domina e dá não a esses desejos, essas vontades carnais, para que no lugar disso você se conecte com Deus, para que o jejum e os alimentos que você retirou se tornem gatilhos para te lembrar desse período de consagração, jejum e oração que você está fazendo. E então, ao dar não à sua carne, você se lembrar de que você está em período de consagração e você voltar-se para o fortalecimento do seu espírito. Eu gosto de chamar esse jejum de jejum da vida, porque a gente entrega ele na celebração da vida, no Monte Manaim, numa prática de batalha espiritual, fazendo o pacto de proteção e vida para nós, através do Arcanjo Miguel, que é o príncipe que comanda os anjos da guarda de Deus e que acata imediatamente todas as ordens de Jesus a nosso respeito. Isso é incrível, isso é muito forte, isso é uma proteção imbatível. Então nós estamos em preparação espiritual para este momento, para este ato profético que está na palavra de Deus, no livro do profeta Daniel, no livro de Apocalipse. E a gente precisa se preparar para isso. Agora, a gente pode otimizar os resultados do jejum acrescentando essas práticas todas que eu estou te ensinando hoje, que é a oração, que é a comunhão, que é o relacionar-se íntima e profundamente com o Espírito de Deus. Uma coisa que não há nenhum mediador, senão Jesus Cristo. Eu não vou ministrar isso na sua vida. Eu estou te ensinando o caminho. Isso é algo que você vai viver dentro do seu quarto. Isso é algo que você vai viver dentro do seu banheiro, na sua casa, na sua sala, na sua mesa, no seu carro, na sua moto, no seu fone de ouvido. Isso é algo que você vai ouvir e viver entre você e Deus, na caminhada entre sua casa e o seu trabalho. É só você e o Espírito de Deus. É chamar Deus para a sua vida. É conversar, se relacionar de todas as maneiras possíveis. Faça isso e depois me conta o tanto que a sua vida ficou mais feliz e o quanto que você ficou mais forte espiritualmente. Vou terminar a reflexão de hoje, as orientações de hoje, com a mesma frase que eu comecei: o que eu ouço do meu pai, o apóstolo Delino de Carvalho, a vida inteira,
Muita oração, muito poder. Pouca oração, pouco poder. Nenhuma oração, nenhum poder. Seja um homem de oração, seja uma mulher de oração. Pensando nisso que eu te ensinei hoje, você vai ver que é possível orar muito sem ser fanático. Você não tem que ficar com gritos, dando espetáculos aí para as pessoas, porque essa oração aí nem Deus ouve. Deus quer algo que vem do seu coração, em espírito e em verdade. Uma busca sincera, transparente, rendida, entregue a Ele. Deus te abençoe. Vamos orar. É madrugada, fecha os seus olhos e eu vou abençoar a sua vida agora.

Senhor, meu Deus e meu Pai Todo-Poderoso. É madrugada, eu te agradeço por esse dia, pela dádiva da vida, pelo dom da fé, pela revelação do reino dos céus que muda tudo na nossa vida. Abençoe, Senhor, esse dia que começa. Eu consagro a Ti mais um dia do nosso jejum. Peço revelação, espírito de sabedoria e de revelação no pleno conhecimento do Teu poder. Em nome de Jesus, amém e graças a Deus. Fale com Deus hoje, mais do que de costume. E às vezes essa oração sua nem precisa fechar os olhos. Ele está com você agora e Ele estará com você durante todo o dia. Fale com Deus, porque Ele está ouvindo a sua voz. Ele te ama, Ele cuida de ti. Vamos ouvir um louvor. Deus te abençoe. Paz e luz para você.

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Santuário Cidade de Goiás, Rua Aeroporto, número 17, Setor João Francisco, próximo à sorveteria Pingo de Mel, Cidade de Goiás. 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Santuário de Senador Canedo, Rua 10, quadra 1, lote 23A, Conjunto Uirapuru, em Senador Canedo, próximo à farmácia Droga Sur. WhatsApp 62 99324 8990.

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1: E a palavra de Deus diz que Davi, por causa da sua fé, por causa da sua confiança em Deus, por causa da sua ousadia na fé, Deus deu vitórias a Davi em tudo o que ele fez nas batalhas. Deus foi deixando Davi cada vez mais famoso, foi dando para Davi cada vez mais vitórias, e Deus deu vitórias a Davi em todas as guerras, todas. Você sabe o que é isso? Que poder é esse? É o poder de quem vive por fé. Sabe que se tem luta, tem vitória junto. Basta eu lutar a luta certa, eu enfrentar na força de Deus, porque por maior que seja o gigante, ele nunca será maior do que Deus.
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2: Chegando a Hora do Consumidor nesta terça-feira, hoje dia 13 de outubro, né? 13 de outubro de 2026, e respondendo à pergunta do nosso amigo Sérgio, de Boa Vista, em Roraima. Ele comprou um celular novo, mas a bateria dura poucas horas desde o primeiro dia. A loja diz que isso é normal. E ele pergunta, como saber se isso é defeito? Olha, Sérgio, se o aparelho não apresenta o desempenho que razoavelmente se espera de um produto daquela categoria, pode existir um vício de qualidade, viu? O artigo 18 do CDC estabelece a responsabilidade dos fornecedores por vícios que tornem o produto inadequado ao consumo ou diminuam seu valor. Registre a reclamação e peça uma avaliação técnica, tá certo? Fica aí a nossa dica para você. Eu sou Kleber Salles, esse foi o quadro A Hora do Consumidor.
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5: O italiano Lorenzo Musetti, ex-número 5 do mundo e atualmente na 25ª posição do ranking mundial, foi confirmado como mais uma atração do Rio Open de 2027, um dos principais torneios de tênis da América do Sul. A competição será realizada entre os dias 13 e 21 de fevereiro, no Jockey Club Brasileiro, no Rio de Janeiro. Musetti se junta ao brasileiro João Fonseca, ao italiano Flávio Coboli e ao norueguês Casper Ruud, formando um grupo de 4 tenistas entre os 30 melhores do mundo já confirmados para o torneio. O italiano tem 2 títulos no circuito profissional e vem se destacando especialmente nas quadras de saibro, com resultados importantes em torneios internacionais. Apesar da expectativa para sua participação, Musetti não conseguiu disputar as edições de 2025 e 2026 do Rio Open por causa de lesões, tendo competido no evento carioca apenas em 2023. Para 2027, a organização prepara uma estrutura ampliada, com a quadra central passando a comportar cerca de 9.500 espectadores. A expectativa é aumentar o público e tornar a próxima edição histórica para o torneio.
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7: Olá, seja bem-vindo! É hora de ficar bem informado. Info News está no ar. Eu sou o Silva Júnior. Hoje é terça-feira, 13 de outubro de 2026. E essa é a notícia de agora. Os direitos dos usuários de telefonia celular pré-paga recebem uma nova garantia de proteção e transparência no orçamento mensal. A Agência Nacional de Telecomunicações, a Anatel, colocou em vigor a norma de Regulamento Geral de Direitos do Consumidor de Serviços de Telecomunicações, que obriga as operadoras Claro, TIM e Vivo a garantirem validade mínima de 30 dias para qualquer valor de recarga efetuada pelos clientes. A medida elimina a prática de expiração precoce de créditos em 7 ou 15 dias para valores mais baixos, permitindo que o consumidor utilize o saldo de voz e dados sem perda sumária do valor investido. O regulamento também estabelece que as empresas avisem o usuário por mensagem de texto quando o saldo estiver próximo do fim, garantindo o recebimento de chamadas por mais 30 dias após o vencimento do crédito. Caso a operadora descumpra a exigência ou bloqueie a linha indevidamente, o consumidor pode registrar a reclamação no aplicativo Anatel Consumidor. Daqui a pouco eu volto com mais um bloco do Info News, deixando você bem informado.
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9: Receba uma massagem.
8: A massagem pode ser uma arma secreta. Mesmo realizando atividades estressantes, quem recebe uma massagem mensal suporta melhor os efeitos da rotina cansativa.
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12: E no Esporte Agora de hoje, você continua conferindo comigo alguns esportes tradicionais de diferentes países do mundo. Nos Estados Unidos, o futebol americano é uma paixão que vai além do simples jogo, sendo parte integrante da cultura. A NFL é uma das ligas esportivas mais poderosas do mundo. Uma curiosidade é que o Super Bowl, a final do campeonato, é o evento esportivo anual mais assistido no país e que possui um enorme impacto econômico, com comerciais de TV sendo vendidos por milhões de dólares e os shows do intervalo se tornando grandes produções musicais.
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2: A Hora do Consumidor chegando nesta terça-feira com a dúvida aqui da nossa ouvinte Aline de Marília, no estado de São Paulo. Ela comprou um celular e ele começou a desligar sozinho depois de alguns dias. A loja mandou procurar diretamente o fabricante. Ela pergunta se precisa aceitar isso. Olha, Aline, o artigo 18 do Código de Defesa do Consumidor estabelece responsabilidade solidária entre os fornecedores pelos vícios do produto. Isso significa que o consumidor pode procurar o comerciante ou outro fornecedor responsável para buscar a solução, viu? Você tem que guardar a nota fiscal e o protocolo do atendimento, tá bom, Aline? Obrigado aí pela sua participação dentro aqui do nosso quadro A Hora do Consumidor.
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12: E nem mesmo a boa temporada emprestado ao Lyon da França e a disputa da Copa do Mundo mudaram o status de Endrick no Real Madrid, que segue com poucos minutos e em concorrência pesada com Barnabéu. A situação tem chamado a atenção do mercado e o Milan é o mais novo interessado no atacante, segundo o jornal Gazeta dello Sport. O diário italiano afirma que o atacante foi consultado sobre um possível empréstimo na próxima janela de transferência e deu positivo aos Rossoneri. A equipe mantém interesse antigo no brasileiro e teria a concorrência de Roma da Itália e Aston Villa da Inglaterra. Qualquer negociação, no entanto, levará algum tempo, já que a próxima janela de transferências no futebol italiano só abre no dia 28 de novembro.
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5: O Bahia venceu o Mirassol por 1 a 0 na Arena Fonte Nova, em Salvador, pela 30ª rodada do Campeonato Brasileiro. O único gol da partida foi marcado por Luciano Juba, em cobrança de pênalti, garantindo a vitória do tricolor baiano diante de sua torcida. A equipe comandada por Rogério Ceni dominou boa parte do confronto e criou oportunidades para ampliar o placar, mas encontrou dificuldades para transformar o volume de jogo em mais gols. No segundo tempo, o Mirassol cresceu e passou a ameaçar o adversário, deixando a reta final da partida emocionante. O momento decisivo aconteceu nos acréscimos, quando o Mirassol teve a chance de empatar em uma cobrança de pênalti, mas Reinaldo mandou a bola para fora, desperdiçando a oportunidade. Com o resultado, o Bahia chegou aos 49 pontos e assumiu provisoriamente a quinta colocação, voltando à disputa por uma vaga na próxima edição da Libertadores. Já o Mirassol saiu de campo sem pontuar e viu aumentar a preocupação na luta contra o rebaixamento. Agora, o Bahia se prepara para enfrentar o Flamengo na próxima rodada, novamente na Fonte Nova, enquanto o Mirassol busca a recuperação no Campeonato Brasileiro.
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1: O mercado da soja opera sob pressão da oferta, com os novos números do Departamento de Agricultura dos Estados Unidos reforçando a cautela nas negociações internacionais. A projeção de produção norte-americana foi elevada para 124,15 milhões de toneladas, superando as expectativas do setor privado e indicando maior disponibilidade do grão. No Brasil, a queda do dólar tem impactado os preços internos, levando produtores a adiar vendas. A recomendação da TF Agroeconômica é de vendas escalonadas para os produtores e compras graduais para as indústrias, sempre com atenção ao câmbio e às margens de operação, diante de um cenário que projeta consolidação com viés baixista.
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3: O Palmeiras goleou o Corinthians por 4-1 no Nubank Park, em clássico válido pela 30ª rodada do Campeonato Brasileiro. O grande destaque da partida foi o lateral direito Agostinho Diay, autor de 2 gols. Alexander Barbosa também marcou para o Verdão, enquanto Matheus Bidu fez 1 gol contra a favor do rival. O Corinthians descontou nos acréscimos, com Gustavo Henrique, mas não conseguiu evitar a derrota. Com superioridade durante boa parte do confronto, o time comandado por Abel Ferreira aproveitou os erros do adversário e transformou o clássico em uma grande festa da torcida palmeirense. Com a vitória, o Palmeiras chegou aos 63 pontos e permaneceu na segunda colocação, apenas 1 ponto atrás do líder Flamengo, que também venceu na rodada. Já o Corinthians ficou com 32 pontos, na 16ª posição, ainda ameaçado pelo rebaixamento. A goleada aumentou a pressão sobre o clube alvinegro, que vinha enfrentando uma sequência negativa de resultados. Agora, o Palmeiras volta suas atenções para a semifinal da Libertadores contra o Fluminense, enquanto o Corinthians se prepara para enfrentar o Vitória na próxima rodada do Brasileirão.
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5: Olá, voltamos! Último bloco do dia desta terça aqui no Info News. Entrevista ao programa Veja Mais Verde, conduzido por Diogo Schelp, o vice-presidente de sustentabilidade e suprimentos da Ambev, Felipe Barucchi, detalhou as estratégias da companhia para mitigar os impactos das mudanças climáticas na produção de cerveja. O executivo destacou que ao longo de 20 anos a empresa reduziu em mais de 50% o consumo de água na fabricação de bebidas, baixando a média de mais de 5 litros para menos de 2,4 litros por litro de cerveja produzido, além de cortar quase 20% do volume nos últimos 5 anos. Barucchi apontou que o aquecimento global representa riscos concretos para safras de inverno, como a cevada cultivada no sul do Brasil, na Argentina e também é cultivada no Uruguai, cujas colheitas podem ser comprometidas por períodos de chuvas intensas. Eu sou o Silva Júnior e esse foi o Info News dessa terça-feira pós-feriado, dia 13 de outubro. Amanhã, quarta, tem mais notícias. Grande abraço, fiquem todos com Deus e até lá.
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luz para você, meu irmão. Paz e luz para você, minha irmã. Para você que está acompanhando aí a nossa programação aqui na Web Rádio Reino. Que Deus venha abençoar rica e abundantemente a sua casa e a sua família, em nome de Jesus. Lembrando a você que você pode estar enviando o seu nome e o da sua família para serem inclusos ao momento de oração. Adicione o nosso número 62, nosso WhatsApp é o 62 98583-4609. 62 98583-4609. Ou dentro do nosso aplicativo ou no nosso site, o www.radioreino.com, ou o nosso aplicativo baixado aí na sua Play Store, o aplicativo Web Rádio Reino. Nele você pode deixar aí o seu pedido de oração na aba de pedido de oração ou de recados. Que Deus abençoe a sua vida. Mais uma vez aí, o nosso WhatsApp, 62 98583-4609. Paz e luz para você. Eu estou

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0: Aqui quem vos fala é a profetisa Graça Fernandes. Está no ar o programa Boa Sorte. Comigo, a partir de hoje, daqui a pouco, você vai ouvir aqui por esta emissora mais um depoimento forte de fé de mais uma pessoa que me procurou e teve a sua vida mudada, teve a sua vida transformada através do poder de Deus. Começou a corrente forte, desatadora dos nós no meu santuário, e recebeu de Deus o que ela precisava para a sua vida. Não será diferente com você que agora me ouve e sofre, ou tem alguém aí dentro de sua casa sofrendo. Eu chamo a sua atenção. Você que me ouve agora e já bateu em muitas portas, já buscou ajuda em muitos lugares, e sua vida tem caminhado de mal a pior. Você não tem conseguido vencer na vida em nada, em nenhuma das áreas de sua vida, e você precisa de ajuda. Eu quero que você me procure, como essa pessoa que daqui a pouco vai contar o depoimento dela, me procurou e teve a sua vida mudada. Você que me ouve e carrega aí no seu corpo dores que andam pelo corpo, dor de cabeça de hora marcada, depressão, doença da alma, vida embaraçada. Você, mãe de família, que agora me ouve e dentro da sua casa você tem passado aí por dificuldade, com problemas, com vícios do cigarro, da bebida, das drogas. Você, pai de família, que me ouve, está desempregado, com os caminhos fechados, portas fechadas e não consegue vencer na vida. Tudo que coloca as mãos para fazer, até mesmo você começa bem, mas você não consegue terminar o que você começou. Eu sei que neste momento eu falo agora para milhares de pessoas espalhadas pelo mundo, mas o Espírito revelador de mistérios que me usa, ele me revela uma pessoa que agora me ouve, que está com os seus caminhos fechados, tudo embaraçado, amarrado. Quanto mais essa pessoa luta para ela vencer na vida, mais algo puxa ela para trás. Eu vejo você. Eu vejo um trabalho pesado de esquerda que foi firmado para puxar você sempre para trás. Foi firmado no lodo para você escorregar, para você não conseguir ficar de pé na vida. Mas eu digo para você que eu posso te ajudar. Eu sei como te ajudar. E eu te pergunto agora: você quer a minha ajuda? Se você quer a minha ajuda, você vai agora entrar em contato comigo. Meu WhatsApp pessoal é o 93-54-0914. 93-54-0914. Você fala com a profetisa Graça Fernandes. Eu posso ajudar você. Anote agora o meu endereço, onde você vai iniciar a corrente poderosa desatadora dos nós comigo. Anote o endereço.
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1: Se você está sofrendo e tem alguém na sua casa sofrendo com problemas espirituais, perturbação, amarração financeira, pessoas que sofrem com vício da bebida, do cigarro, das drogas, você que sofre com enfermidades, dores no corpo. Sexta-feira forte, a profetisa Graça Fernandes estará fazendo a oração forte em seu favor. 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
1: Tô aqui no Monte Manaim, sexta-feira da paixão, dia dos grandes milagres de Deus. E eu vou conversar com mais uma filha que acabou de passar no manto sagrado e recebeu a sua graça. Filha, qual é o seu nome?
2: Tarcísia.
1: Qual cidade a senhora veio?
2: De Minas.
1: O que estava acontecendo na vida da senhora antes da senhora sacrificar e subir ao Monte Manaim?
2: Eu sofri de depressão, já tomei muitos remédios, já gastei muito com o médico.
1: Quanto tempo a senhora sofria com essa depressão?
2: Mais de 2 anos.
1: A senhora tomava remédios, nada resolvia?
2: Pressão alta e faço exames, não acha nada.
1: E agora, a senhora está curada?
2: Eu estou curada.
1: Já largou os remédios?
2: Não tomo mais.
1: O que, é que a senhora tem para falar para essa pessoa que está ouvindo a senhora nesse momento e está passando por esse mesmo problema que a senhora estava enfrentando?
2: Gente, vocês receber mensagem do apóstolo Adelino de Carvalho, igual eu recebi, não ignore não. Vai à luta.
1: Muito sofrimento a senhora passou, hein?
2: Muitos anos de sofrimento.
1: E hoje?
2: Hoje eu estou muito feliz.
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0: Pare e reflita agora em tudo que você vai ouvir neste momento. Pois pessoas que por meio de uma fé sacrificial obtiveram o seu resultado e alcançaram o milagre de Deus na sua vida. O que você vai ouvir agora é uma prova viva que Deus, que operou ontem, opera hoje e sempre. Vamos agora acompanhar mais um resultado de quem usou a fé e recebeu o seu milagre.
4: Qual é o seu nome?
5: Maria Rita dos Santos.
4: Qual bairro você mora?
5: Moro no Pedro Ludovico.
4: Maria Rita, conte agora para as pessoas que estão te ouvindo aqui neste momento, como era a sua vida antes de você pisar os pés aqui no santuário?
5: Antes de eu conhecer o santuário, a minha vida era terrível, principalmente a saúde. Eu era epilética, e desmaiava constantemente, tomava remédio e não adiantava. Conheci o santuário, entrei na trezena e fiquei curada, graças a Deus.
4: Então você está contando aqui que você sofria de epilepsia, caía, desmaiava, você também tinha problemas no sangue, como é que é?
5: Tive de câncer também, do sangue, tinha problema de coluna, fui curada também, tudo isso eu fui curada, graças a Deus.
4: Então você era muito, mas muito doente mesmo, problema de coluna, epilepsia, câncer no sangue. Mas há quanto tempo você estava nesse sofrimento?
5: Desde criança, a partir da idade de 7 anos, comecei com esse sofrimento.
4: Então era muita tristeza, né? Muita dor.
5: Era muito doente. E hoje sou curada, não tenho essas doenças, graças a Deus.
4: Então depois que você veio no santuário, ouviu pela rádio, veio e só trazer na forte, seguiu a orientação que foi te passada, colocou o sacrifício no altar. E hoje, como é que está a sua vida?
5: Isso. Fazia tudo que os missionários orientavam e aí eu fui curada.
4: Hoje você está feliz?
5: Hoje eu estou feliz,
4: feliz?
5: Sou feliz.
4: Graças a Deus?
5: Graças a Deus.
4: Mas qual conselho que a senhora dá para as pessoas que estão te ouvindo aqui neste momento?
5: O conselho que eu dou para essas pessoas que são doentes, que procuram o santuário para fazer a mesma coisa que eu fiz, fazer as campanhas, fazer trezena, fazer tudo que os missionários orientam.
4: Porque assim como você recebeu?
5: Assim como eu recebi as curas, recebi o milagre, vocês também vão receber.
4: Graças a Deus?
5: Graças a Deus.

ouvir aí esse forte depoimento de fé. Olha o que Deus faz. Olha o que Deus faz na vida da pessoa que crê e não desiste. Essa pessoa creu, ela não desistiu. Ela chegou aqui numa situação muito difícil. Ela chegou no meu santuário numa situação muito difícil. Mas eu dei para ela a direção. Ela seguiu passo a passo. Eu quero te dizer, você que está me ouvindo aí, ó, que ouviu esse depoimento, que não é um passo de mágica não, viu? Tem pessoas que estão sofrendo há 10 anos, há 20 anos, há 3 anos, sofrendo uma eternidade. Aí ela quer chegar no santuário hoje e já quer que tudo mude. Meu amigo, minha amiga, preste atenção, não é assim. É passo a passo. É pela força da fé. É lutando a luta certa para se vencer. E essa pessoa caminhou passo a passo. Da mesma maneira que eu ajudei essa pessoa, eu vou ajudar você também. É você mesmo, mãe de família. Tá me ouvindo aí, tá chorando com seu filho viciado nas drogas, cigarro, na bebida. Você, pai de família, desempregado. Você, moça depressiva. Você, rapaz, que está desempregado, depressivo, triste, eu vou te ajudar. Eu sei como te ajudar. Mas para mim te ajudar, é preciso que você faça a sua parte. Coloque o pé no caminho, busque ajuda e você será ajudado. Venha ao meu encontro. O meu WhatsApp pessoal é o 93-540914. 93-540914. Você pode falar comigo agora aqui, ó. Você pode enviar aí um áudio. É muitas pessoas mandando aqui, chegando pra mim. Pessoas mandando áudio, pedindo aí a revelação da origem do sofrimento qual ela tá passando. O que ela precisa fazer para ela sair do sofrimento. Está aqui comigo o pedido de revelação do Fábio. Fábio Assunção de Oliveira, ele é da cidade de Aparecida de Goiânia, e ele pede revelação. Ele diz que nasceu no dia 20 do 4 de 77, e ele diz para mim: profetiza Graça Fernandes, me ajude por favor, minha vida está virada de cabeça para baixo. Tem muito tempo que eu não sei o que é ser feliz. Não consigo nada. E o pouco que consigo, perco. Não consigo segurar nada nas mãos. Vida sentimental tá ruim. Vida financeira também, estou desempregado. Agora apareceu no meu corpo uma coceira. E eu não sei o que é isso. Eu não sei o que é isso. Me ajude, profetisa. Preste atenção, filho, no que o Espírito Revelador de Mistérios revela em seu favor. Eu fecho os meus olhos e os sete Espíritos de Deus me revela, e eu vejo agora, Fábio, através da luz, os sete cartiçais sagrado. Um trabalho velho, um trabalho pesado, velho, antigo, que foi firmado por uma mulher que teve muita raiva de você, tem muita raiva de você, por você ter deixado ela, não ter seguido o relacionamento com ela, te jurou. Eu vejo esse trabalho feito, firmado, para amarrar tudo na sua vida, para você não sair do lugar, não dar um passo para frente, não ter saúde, não ter nada na vida e se acabar sem nada, sozinho, sem ninguém, doente. Eu vejo através da sua data de nascimento. Preste atenção, filho, é muito pesado. É muito grave o que está sobre a sua vida. Eu quero que você me procure no meu consultório espiritual, porque eu tenho mais a te falar. 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
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Pode anotar agora aí o meu WhatsApp. E agendar, Fábio. Eu vou te ajudar. Deus me deu o poder espiritual para desmanchar qualquer tipo de trabalho de esquerda. Vamos ouvir uma canção forte. Daqui a pouco eu volto.

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1: 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Todas as igrejas cristãs do mundo concordam. Arcanjo Miguel é poderoso. Poderoso defensor. Justiceiro. O anjo da justiça que toma hoje a tua causa e vai à tua frente na celebração da vida. Arcanjo Miguel. Arcanjo Miguel. Arcanjo Miguel. Arcanjo Miguel. Para defender os filhos de Deus que passam por lutas, perseguições, aflições. Arcanjo Miguel, derrubador de inimigos. Arcanjo Miguel, grande guerreiro.

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0: Nós vamos ouvir agora mais um depoimento forte de fé de mais uma pessoa que foi ao meu santuário e me procurou. Teve sua vida mudada. Você vai ouvir agora o antes e depois na vida dessa pessoa.
1: Pare e reflita agora em tudo que você vai ouvir neste momento. Pois pessoas que por meio de uma fé sacrificial obtiveram o seu resultado e alcançaram o milagre de Deus na sua vida. O que você vai ouvir agora é uma prova viva que Deus, que operou ontem, opera hoje e sempre. Vamos agora acompanhar mais um resultado de quem usou a fé e recebeu o seu milagre.
2: Qual o nome da senhora?
3: Daniela.
2: Daniela, onde a senhora mora?
3: No Senador Canedo.
2: Conta pra quem está te ouvindo agora, como era a sua vida antes da senhora iniciar a trezena do Miguel Arcanjo e como está agora?
3: Antigamente era muita briga, tribulação dentro da minha casa, na casa da minha mãe. A gente sofreu muito quando meu pai faleceu, aí só briga, desespero, ninguém queria entender o outro. E depois que eu comecei a frequentar aqui, muitas portas se abriram para mim.
2: Quanto tempo durou esse sofrimento?
3: Assim que eu comecei a frequentar o santuário, tudo acabou. Depois que eu me casei, muita coisa aconteceu. Tem 4 anos que eu sou casada e só aquele sofrimento. Briga com o marido, briga com família, essas coisas, né?
2: Como que a senhora descobriu o santuário?
3: Através do rádio. Num momento de desespero, a minha filha, ela nasceu com uma comunicação interatrial, que é um sopro no coração. Ela tá fazendo tratamento, tudo, mas desde quando eu comecei a vir para cá, comecei a melhoras nela, né? Um dos exames que ela fez, que é o do pulmão, que tudo é relacionado com o coração, já deu tudo normal.
2: Então a senhora veio buscar pela vida da sua filha, recebeu a orientação do missionário, fez o sacrifício.
3: Estou fazendo sacrifício.
2: O sacrifício está fazendo o milagre, está acontecendo os milagres dentro da sua família, que eu vejo que a senhora está com um sorriso bem entusiasmado, as bênçãos de Deus acontecendo dentro da sua casa. E a senhora agora passa esse depoimento de fé para quem está te ouvindo. Conta, como está a sua vida hoje? Como está dentro da sua casa?
3: Posso dizer que hoje está uma maravilha. Não existe mais brigas e às vezes pode ser assim, o que acontece? Eu era uma pessoa muito nervosa. Qualquer coisa era motivo de eu explodir, de eu brigar, e hoje eu estou tendo paz e tranquilidade. Até se quando os problemas vêm com muita para cima de mim, eu sei me controlar e eu peço Miguel Arcanjo para entrar no meio da batalha, para que eu não possa causar nenhum atrito na família.
2: Graças a Deus, né?
3: Hoje eu sei me controlar com a ajuda de Miguel Arcanjo e de Deus.
2: Quando o problema começa, a senhora já invoca o Arcanjo Miguel.
3: Arcanjo Miguel, vem me ajudar para que nada aconteça de novo.
2: Sacrificou no santo altar de Deus, sacrifício, ele gera um milagre?
3: Gera milagre. Gente, quem tá com a vida destruída, a vida detonada, que vem ao santuário, que é verdadeiro. Tudo que você quer e almeja, Deus vai te dar em dobro. É sacrifício, já era milagre, tem que vir. Não é cruzar os braços para os problemas e achar que Deus vai resolver o seu problema sem que você venha à casa dele. Deus visita a sua casa, mas pede que você venha à casa dele também. Sacrifício gera milagres.
2: Graças a Deus, vai lá e toca o sino. Aplaude o bom Jesus do milagre.
4: Enquanto você luta, o inimigo cai.
0: Você acabou de ouvir aí esse forte depoimento de fé. Você ouviu o que Deus fez na vida dessa pessoa? Olha a vida dessa pessoa como está. Eu digo para você, eu não faço nada. Eu não faço milagre. Eu não curo ninguém. Quem opera é Deus. Quem faz o milagre, quem liberta é Deus, através de mim. Então, se você sofre ou tem alguém sofrendo dentro de sua casa, não importa a situação que você esteja hoje, faça como essa pessoa fez. Coloque o pé no caminho, meu amigo. Coloque o pé no caminho, minha amiga. E eu vou te ajudar. Eu sei como te ajudar. Eu posso te ajudar. Anote meu endereço.
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5: 6:58.
6: Está

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1: Os outros que façam de suas vidas o que quiserem, porém eu e a minha casa serviremos ao Senhor. Quem responde pela minha casa sou eu. Eu e a minha casa vamos servir ao Senhor. A minha casa é casa de oração. A minha casa é a extensão do céu. O meu lar é o meu céu. Não tem nada de inferno na minha casa. Na minha casa moram comigo e com a minha família os anjos de Deus, os anjos de Manaim. Na minha casa tem a extensão do santuário. A minha casa é casa de oração.
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1: Jesus, ensinando-nos e ensinando a todos os seus discípulos como escapar dos ataques dos espíritos de demônios, ele disse: orai e vigiai, para que não entreis em tentação. Veja só, uma pessoa ser tentada não é pecado. Pecado é cair em tentação. Porque a tentação, ela existe em todo lugar e em todas as áreas da vida. Porque a pessoa não pode ceder, cair em tentação. Porque a queda é que leva à ruína. A queda é que traz a separação entre Deus e o homem. Nós estamos nos preparando para o dia 2 de novembro, dia dos mortos, dia de finados, dia em que a esquerda faz trabalhos pesados de matança com Exu Caveira. Exu Caveira e as sete linhas das entidades dos cemitérios. Quem não entende fala espírito da morte. É o espírito da morte, é o Exu Caveira. E as linhagens, sete catacumba, caveirinha, pombagira caveira e vai por aí afora. Mas o importante disso tudo é que tudo isso só tem uma forma de você se livrar: orando e vigiando. Mas e quando você falhar? Porque todos nós somos pecadores, temos falhas. E nós sabemos que os nossos pecados são perdoados pelo sangue de Jesus. Quando Davi pecou, ele cobiçou a mulher de Urias, Betseba, ou Betseba. Ele disse em oração: por onde eu vou, o meu pecado está sempre diante de mim. Ele matou Urias para ficar com a mulher dele. E aquilo custou a vida de um filho, porque Deus visita o pecado dos pais nos filhos. Então, Davi precisava buscar o perdão de Deus para um erro que ele cometeu quando ele não vigiou. E por que que o demônio não se apossou do corpo de Davi, já que Davi caiu em tentação? Porque Davi tinha um pacto com o arcanjo Miguel. Davi viu o arcanjo Miguel entre o céu e a terra quando ele comprou o terreno para a construção do templo na mão do rei Araúna. Por isso que a Eira de Araúna, o lugar que Deus escolheu, assim como o Monte Manaim, não é uma montanha a mais, é o lugar que Deus escolheu. Davi comprou, como nós compramos o Monte Manaim, para adoração a Deus. Então é diante disso é que eu quero colocar você para pensar na importância do pacto feito lá em cima no monte Manaim, acampamento dos anjos de Deus. A palavra Manaim quer dizer acampamento dos exércitos de Deus, onde ficam os anjos da guarda de Deus, é o comando do poder maior que existe do céu na terra. Porque o único anjo da guarda que desceu do céu para a terra, que Deus mandou, foi o arcanjo Miguel e seus comandados, que são muitos anjos. São miríades e miríades. Miríades é mais do que milhares, do que milhões. Então, quem tem pacto com o arcanjo Miguel, o inimigo não toca. Quando a gente lê em Daniel 12, que é uma profecia que anuncia a chegada de Miguel, a gente fica impressionado, porque você pode enfrentar qualquer inimigo, mas o inimigo não pode te afrontar se você tem um pacto com o arcanjo Miguel, porque o próprio arcanjo Miguel derruba os seus inimigos.

0: Muita paz, muita luz para você. Estou aqui mais uma vez no programa Momentos com o Apóstolo Missionário Adelino de Carvalho, abençoando a sua vida, a sua casa, a sua família. Que o Espírito de Deus, o Espírito Revelador, revele você a força desta obra grandiosa. O povo comenta muito sobre o poder desta obra, os trabalhos realizados dentro do santuário. E vamos passar aqui momentos maravilhosos, né? E falar das coisas de Deus, como é bom falar de coisas boas. E do quadro Sete Mergulhos, daqui a pouco nós vamos movimentar a nossa reportagem e vamos ouvir mais um depoimento, mais um testemunho de mais uma pessoa que não perdeu a simplicidade da fé. Uma coisa que você nunca pode perder na sua vida é a sua fé. Tem pessoas que às vezes a luta está tão grande na vida dela que ela esquece dos feitos de Deus, do que Deus já fez por ela. A luta faz parte. Se tem luta, tem vitória. A batalha, quando o inimigo, Lúcifer, se rebeliou contra Deus, ele caiu. E o arcanjo Miguel entrou na batalha. Então o príncipe das trevas caiu. Caiu. O anjo de luz caiu, se tornando um anjo decaído. E a Bíblia diz que ele veio com muita ira, sabendo que pouco tempo lhe resta. Então você vê essa batalha hoje aqui na terra. Você vê hoje muito ódio, vingança, violência, miséria, corrupção. Você vê hoje traição, drogas. Muito triste, né? Uma mãe, um pai que sofre com o filho nas drogas. Eu vejo tantos testemunhos de pessoas que vai para a igreja, começa a corrente na sexta-feira, coloca a sua fé em prática, coloca a espada dentro de casa, no seu comércio, na sua loja, porque a melhor defesa é o ataque. Eu entendo profundamente do mundo espiritual. E as pessoas que me procuram no santuário, estou exercendo meu ministério de batalha espiritual em Goiânia, no estado de Goiás, e muitas pessoas me procuram na sexta-feira no santuário. E ali eu faço questão de atender cada pessoa, não somente lá onde eu passo, como já passei em Minas, no Paraná, Curitiba, São Paulo, Salvador, Bahia, vários lugares, né? Agora em Goiânia, novamente, é onde Deus manda para exercer o meu ministério de batalha espiritual. Eu exerço ali com toda a força espiritual, porque eu faço questão que cada pessoa conte o testemunho. Ninguém vai ao santuário porque o santuário é lindo, bonito, não. A pessoa vai porque ela está sofrendo. Você parou para me ouvir porque você é um homem de fé, uma mulher de fé. E talvez você fique perguntando, mas por que que eu não recebi até hoje a minha cura, a minha libertação? Meu filho está nas drogas, meu casamento está falido, eu não prospero, não venço na vida. A vida é feita de decisões. Deus, ele espera uma atitude de fé sua. Não basta apenas ter fé. É preciso ter atitude de fé. O que é para você fazer, você está fazendo? O que é para você estar fazendo, você está fazendo? Hein? O que é para você fazer, você está fazendo? A decisão é sua. A vida é feita de decisões. Quantas pessoas que hoje contam testemunho, estão na igreja, estão no santuário, firme com Deus, prosperaram, venceram, por quê? Porque acreditou, ela tomou a decisão de sair daquele sofrimento, de ser escrava daquele problema, daquela situação, pôs o pé no caminho, começou a corrente e hoje está firme no santuário. E o que é conquistado pela fé é mantido pela fé. Então o resultado vem para a vida da pessoa que põe em prática a sua fé. Monte Manaim, as pessoas, a multidão que vai no Monte Manaim fazer os atos proféticos, como os sete mergulhos, no altar de Elias, a troca de raiz, são trabalhos, são atos proféticos. Profeta de Deus que realiza ali atos proféticos. E as pessoas chegam no Monte Manaim, às vezes numa situação que fala, meu Deus, só o Senhor mesmo para dar resposta. E a pessoa faz o sacrifício, entra na caravana da fé, vai. Porque Deus continua curando, libertando, prosperando, levantando e abrindo caminhos para o seu povo. Isso é grandioso demais, porque Deus é poderoso. E tem coisas que somente Deus pode fazer por nós. Bem preciso você que está aí, na sua casa, no seu trabalho, no seu carro, tomar uma decisão de falar, chega, eu vou colocar um ponto final nesse sofrimento. Procura o profeta, a profetisa da equipe do apóstolo Denis de Carvalho. Daqui a pouco tem os endereços aqui para você estar procurando um profeta, uma profetisa, para você buscar uma orientação, uma direção para a sua vida. Mas preste atenção agora, preste atenção aqui em mais um testemunho que vamos ouvir de mais uma pessoa que foi ali, ó, na fé, sacrificou e Deus operou. Põe no ar, vamos ouvir.
1: 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Pois pessoas que por meio de uma fé sacrificial obtiveram o seu resultado e alcançaram o milagre de Deus na sua vida. 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Vamos agora acompanhar mais um resultado de quem usou a fé e recebeu o seu milagre.
2: Estou aqui no Monte Manaim com mais uma pessoa que vai contar o seu depoimento de fé. Qual o seu nome?
3: Leila Terezinha.
2: Leila, a senhora veio de onde?
3: Contate.
2: Conta aqui para as pessoas que estão te assistindo, estão te ouvindo, o que, que a senhora recebeu de Deus aqui no Monte Manaim?
3: Ah, eu recebi muitas bênçãos, tive muitas maravilhas, tinha muitas feridas no corpo, na cabeça, nos braços, nos pés, entre os dedos. Eu fui curada de tudo, de tudo. Eu andava muito fraca, eu passava muito mal, hoje eu não tenho isso. Tinha muitas tonteiras, graças a Deus, Deus me libertou.
2: Essas feridas que a senhora tinha, a senhora foi no médico, o que, que o médico disse para a senhora decorrer dessas feridas que a senhora tinha?
3: Aí eu tomava remédio, eu usava uma pomada no pé, mas melhorava e voltava. Fiquei muitos anos assim, mas hoje eu tô...
2: né?
3: Não.
2: E agora a senhora não tem ferida nenhuma mais no corpo?
3: Nenhuma.
2: E o que, que essas feridas faziam, né, no dia a dia da senhora no seu corpo?
3: Ah, ela sangrava, ardia, doía nos pés, na cabeça, embaixo do braço, nas outras partes, então me incomodava, eu não sentia bem.
2: E a senhora ficou quanto tempo com essas feridas?
3: Há uns 4 anos, 5, bastante tempo.
2: E agora a senhora não tem ferida nenhuma mais?
3: Nenhuma, graças a Deus e glória a Deus.
2: E o que, que o Monte Manaim representa na vida da senhora?
3: Ah, muitas maravilhas, nossa, muitas, são muitas. Deus.

Graças a Deus, tá aí, hein? Como diz a palavra de Deus, que eles venceram pelo sangue do Cordeiro e pela palavra do testemunho. Tá aí a prova do quanto Deus é poderoso para mudar a história de uma pessoa que chega desempregada, que chega doente, chega viciada, e a pessoa começa a corrente na sexta-feira. Na sexta-feira tem a prece forte com a espada. E você, já tem espada na sua casa? Hein? Se não tem, fala com o profeta. Ele vai preparar uma espiritualmente para você colocar na sua casa, no seu comércio, na sua loja. Você vai ver a diferença que vai acontecer na sua vida. Depois você me conta. Então amanhã eu quero ouvir o seu testemunho da sua vitória que você vai alcançar. Eu, Bispo Wellington Ribeiro, estou na cidade de Goiânia, no estado de Goiás, e muitas pessoas me procuram na sexta-feira. E sexta-feira é dia que eu concentro forças espirituais às 7 da manhã, 9 da manhã, 3 da tarde e às 7 horas da noite, no Santuário Sede de Goiânia, na Rua 59, número 105, quadra 121, setor central de Goiânia. Toda sexta-feira. Cada dia da semana tem movimentos, né, no santuário. O santuário sempre com as portas abertas, pessoas passam no santuário, entram, são bem recebidas, tem a oportunidade, passa com atendimento espiritual e começar uma nova história da sua vida. E em breve nos encontraremos no Monte Manaim. Assim que tiver saído uma caravana da fé do seu estado, da sua cidade, não fica para trás não, viu? Entra na caravana da fé e você vai ter experiência forte nas águas do rio sagrado, onde acontece o ato profético dos 7 mergulhos, a purificação do corpo, da alma e do espírito. Que Deus abençoe. Estarei de volta com você no próximo programa. Vamos aí continuar ouvindo a nossa programação abençoada por Deus. E eu estarei de volta com você no próximo programa. Paz e luz. Que Deus te abençoe.

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3: 8 horas.

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1: Paz e luz para você, que o nosso Deus te abençoe rica e abundantemente em nome de Jesus. Hoje eu quero ler para você o salmo que fala do arcanjo Miguel. É muito forte, tenho certeza que você conhece, mas também acredito que você não sabia que este salmo se refere ao arcanjo Miguel. E eu quero trazer para você, pelo Espírito Santo, a revelação desta poderosa missão do arcanjo Miguel, que está registrada no Salmo 91. Preste atenção que você vai entender tudo pelo poder do Espírito Santo de Deus. Aquele que habita no abrigo do Altíssimo e descansa à sombra do Todo-Poderoso pode dizer ao Senhor: Tu és o meu refúgio e a minha fortaleza, o meu Deus em quem confio. Ele, o arcanjo Miguel, o livrará do laço do caçador e do veneno mortal. Ele o cobrirá com as suas penas. Quem tem pena é anjo, e o arcanjo Miguel é um anjo comandante dos anjos da guarda de Deus. Por isso ele é arcanjo. Ele está numa outra categoria angelical que comanda os anjos de batalha espiritual. Então ele o cobrirá com as suas penas, e sob suas asas você encontrará refúgio. A fidelidade dele será o seu escudo protetor. Você não temerá o pavor da noite, nem a flecha que voa de dia, nem a peste que se move sorrateira nas trevas, nem a praga voa de dia, nem a peste que se move sorrateira nas trevas.

mal o atingirá. Praga alguma chegará à tua casa, porque a seus anjos, ele, com L, é minúsculo, porque se referisse a Deus, o E era maiúsculo. Aqui o E é minúsculo, se refere ao Arcanjo Miguel. Porque a seus anjos, ele dará ordens a seu respeito, para que te protejam em todos os seus caminhos. Pacto de proteção e vida com o Arcanjo Miguel. O Arcanjo Miguel dá ordem aos anjos que ele comanda, para te guardarem em todos os seus caminhos. Mas isso é só para quem se submete a Deus, obedece a Deus, faz a sua parte no mundo espiritual e então se torna aquele que habita no esconderijo do Altíssimo e não mais um que deseja muito o Salmo 91 se cumprir na sua vida e fica de braços cruzados, não faz nada. E aí vê nada acontecendo, né, de proteção. Na verdade, se vê muito vulnerável no mundo espiritual. E claro, está mesmo. Porque não fez questão dessa proteção do Arcanjo Miguel na sua vida. Então, retomando aqui a leitura do Salmo 91. Versículo 12. Com as mãos, eles o segurarão. Os anjos comandados pelo Arcanjo Miguel, né? Para que você não tropece em alguma pedra. Você pisará o leão e a cobra. Pisoteará o leão forte e a serpente. Ou seja, toda a força do inimigo e toda a astúcia. Você vai pisar. Você não vai ter dificuldade de passar por cima desses obstáculos, dessas astúcias, dessa força violenta do inimigo. Aí é que abre aspas, né? E se refere agora a um pensamento que é formado em Deus quando você se torna aquele que habita no esconderijo do Altíssimo. Aquele que faz questão de ter a proteção do Arcanjo Miguel na sua vida. Aí é que abre aspas, porque agora está se referindo a Deus, não mais ao Arcanjo Miguel. E diz assim, versículo 14. Porque ele me ama, eu o resgatarei. E Jesus diz assim, né? Se você me ama, obedeça o meu Pai, Deus. Amar é obedecer. Amar é fazer aquilo que tem que ser feito. Não só aquilo que você quer, não só aquilo que você tem vontade de fazer. Porque ele me ama, eu o resgatarei. Eu o protegerei, porque ele conhece o meu nome. Conhecer o nome de Deus é um sentido íntimo e profundo, é um sentido de conhecer sua força, seu poder, sua vontade para as nossas vidas e a submissão que temos que nos pôr diante dele para que ele nos abençoe e faça na nossa vida aquilo que ele quer. É o que eu chamo de dar condições para Deus agir na nossa vida, né? Então, porque ele conhece o meu nome, eu vou protegê-lo. Eu sou Jeová de Sebaú, o Senhor dos exércitos. E os exércitos de Jeová de Sebaú são comandados pelo Arcanjo Miguel. Então, observa que há uma mensagem cifrada na palavra de Deus que é revelada pelo Espírito Santo. Versículo 15, ele clamará a mim e eu lhe darei resposta. E na adversidade estarei com ele. Vou livrá-lo e cobri-lo de honra. Eu gosto de dizer que Deus não desperdiça nada, né? Até o mal que te fizerem depois da celebração da vida no Monte Manaim, que é um ato profético, o pacto de proteção e vida com o Arcanjo Miguel. Aqui Deus garante que até o mal que lhe fizerem, ele vai transformar em honra na sua vida. Ele não vai descartar nada, mas tudo virá para você em forma de bênção, de honra, de livramento, de força. E ele encerra falando da celebração da vida, né? Versículo 16, ele diz,
vida longa eu lhe darei.

olharei e lhe mostrarei a minha salvação. Muito forte, né? Esse é o salmo que se refere à força de Deus executada pelo arcanjo Miguel e o que Deus pensa quando ele olha para aquele que habita no esconderijo do Altíssimo. O compromisso de Deus para aquele que tem compromisso com a proteção dele, que é executada pelo comandante Arcanjo Miguel. Celebramos a vida no dia dos mortos para o mundo. Por quê? Porque nós não somos deste mundo. Apesar de estarmos aqui, nós somos do céu. Nós somos um povo separado, escolhido, um exército daqueles que habitam no esconderijo do Altíssimo e fazem questão da força de Deus conspirando a nosso favor.

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Santuário de Trindade, Rua Padre Bernardes, quadra 25, lote 1, setor Maísa 1, Trindade 2, em frente ao Colégio Homero Honorato, próximo à Avenida Goiânia. Rua Padre Bernardes, quadra 25, lote 1, setor Maísa 1, Trindade 2, em frente ao Colégio Homero Honorato, próximo à Avenida Goiânia. Santuário de Trindade, 62 99342 1351. Santuário do Jardim Nova Esperança, Avenida Central, número 1374, setor Jardim Nova Esperança, em cima da farmácia New Farma. WhatsApp 62 98225 3770.

Tem uma palavra de Deus para você hoje. Paz e luz para você, que o nosso Deus te abençoe rica e abundantemente, em nome de Jesus. Eu estava aqui pensando sobre o poder da oração. Meu pai sempre diz: muita oração, muito poder. Pouca oração, pouco poder. Nenhuma oração, nenhum poder. E a oração, ela é uma coisa tão incrível que Deus nos dá como acesso a Ele em relacionamento. Orar é se relacionar com Deus. Eu oro da hora que acordo até a hora que vou dormir. E digo a você que na madrugada, quando acordo para orar, acordo para orar. Mas quando acordo para ir ao banheiro, ou para olhar meu bebê, ou para tomar um copo d'água, ou para fazer qualquer outra coisa que eu precise fazer no meio da madrugada, eu acordo e já começo a conversar com Deus. Tem vários tipos de oração. Tem a oração que você dobra os joelhos para se prostrar perante a grandeza de Deus. Tem a oração que você ora deitado. Quantas vezes eu comecei uma oração deitada e fui orando, orando, orando, orando até dormir? Bom, isso é ótimo. Não tem gente que liga a televisão e fica com a televisão ligada até dormir? Vai assistir o celular, rede social, até dormir com o celular praticamente na cara? Não tem gente que liga o rádio e vai ouvindo o rádio até dormir? Então, prefiro eu falar com Deus até dormir. Existe a oração que você faz em tom de conversa. Essa oração é a mais especial para mim. De todas, é a que eu mais amo. Porque quem me ensinou ela foi o Espírito Santo. E ele me ensinou quando eu era adolescente. Bem no início da minha adolescência, uma das fases mais difíceis da vida de uma pessoa. Eu chegava da escola, ficava angustiada por alguma situação que tinha vivido naquele dia ou naquele tempo ali, naquele período, e não queria contar para ninguém. E aí eu criei o hábito, que foi me ensinado pelo Espírito Santo, de sentar na cama com as perninhas como de índio e começar a conversar com Jesus como se Ele estivesse ali na minha frente. E de fato, Ele estava e está a cada vez que sentamos para conversar. Aprendi também a conversar com Deus em oração, mas de maneira informal. Quando me assento à mesa para comer, tomar alguma refeição, não tem ninguém comigo, eu, além da oração de agradecimento, eu estendo a oração em forma de conversa com a pessoa mais importante da minha vida. Tenho o hábito também de orar no banho. Enquanto estou me preparando para sair ou me preparando para dormir, em oração leve, mas em relacionamento com Deus. Sabe, existem as orações de fogo, fervorosas, de batismo com o Espírito Santo. Existem as orações de louvor, que são orações onde você louva a Deus, fala da sua grandeza, exalta o nome dEle, glorifica Ele. Existem as orações de batalha espiritual, que você pega a espada e parte para cima dos inimigos com toda a força e autoridade que do céu lhe é concedida. Porque você é uma pessoa fiel a Deus, então você pode botar para correr todo o inimigo, jogar por terra e fazer bater em retirada todo o inimigo com todo o mal. Agora, o meu ponto é o poder da oração. É incrível? Deus nos dá esse caminho de relacionar-se com Ele, que é tão forte, tão profundo e tão poderoso, que é a oração. Como está a sua oração?
quanto do seu dia você se dedica a se relacionar com Deus, o quanto você conversa com Deus, o quanto você escuta Deus através da palavra de Deus, através dos louvores do reino, através do próprio Espírito Santo, que como um vento ele vem, você não sabe de onde vem nem para onde vai, mas ele vem e enche o seu espírito. Sabe, nós estamos num período de jejum. É um jejum de batalha espiritual. O jejum, ele é uma prática espiritual importantíssima, fundamental. E eu já preguei profundamente sobre isso, porque Jesus, quando ele foi nos ensinar a jejuar, ele não disse assim: se por acaso você desejar fazer um jejum, faça dessa forma. Jesus não disse assim. Jesus disse assim: quando jejuardes, ou seja, você vai jejuar, é preciso jejuar. Quando você for jejuar, você vai agir dessa forma que eu estou te ensinando. Você vê que é uma direção clara, não é se você jejuar, é quando você for jejuar, ou seja, vai acontecer, precisa acontecer, você precisa fazer. Você precisa jejuar. E o jejum, ele tem um objetivo de dominar a sua carne. Você dominar-se a si mesmo. Dominar seus desejos e prazeres momentâneos, palatáveis, desejos gustativos. Você domina e dá não a esses desejos, essas vontades carnais, para que no lugar disso você se conecte com Deus, para que o jejum e os alimentos que você retirou se tornem gatilhos para te lembrar desse período de consagração, jejum e oração que você está fazendo. E então, ao dar não à sua carne, você se lembrar de que você está em período de consagração e você voltar-se para o fortalecimento do seu espírito. Eu gosto de chamar esse jejum de jejum da vida, porque a gente entrega ele na celebração da vida, no Monte Manaim, numa prática de batalha espiritual, fazendo o pacto de proteção e vida para nós, através do arcanjo Miguel, que é o príncipe que comanda os anjos da guarda de Deus e que acata imediatamente todas as ordens de Jesus a nosso respeito. Isso é incrível, isso é muito forte, isso é uma proteção imbatível. Então nós estamos em preparação espiritual para este momento, para este ato profético que está na palavra de Deus, no livro do profeta Daniel, no livro de Apocalipse. E a gente precisa se preparar para isso. Agora a gente pode otimizar os resultados do jejum acrescentando essas práticas todas que eu estou te ensinando hoje, que é a oração, que é a comunhão, que é o relacionar-se íntima e profundamente com o Espírito de Deus. Uma coisa que não há nenhum mediador, senão Jesus Cristo. Eu não vou ministrar isso na sua vida. Eu estou te ensinando o caminho. Isso é algo que você vai viver dentro do seu quarto. Isso é algo que você vai viver dentro do seu banheiro, na sua casa, na sua sala, na sua mesa, no seu carro, na sua moto, no seu fone de ouvido. Isso é algo que você vai ouvir e viver entre você e Deus, na caminhada entre sua casa e o seu trabalho. É só você e o Espírito de Deus. É chamar Deus para a sua vida. É conversar, se relacionar de todas as maneiras possíveis. Faça isso e depois me conta o tanto que a sua vida ficou mais feliz e o quanto que você ficou mais forte espiritualmente. Vou terminar a reflexão de hoje, as orientações de hoje, com a mesma frase que eu comecei. O que eu ouço do meu pai, o apóstolo Delino de Carvalho, a vida inteira,
Muita oração, muito poder. Pouca oração, pouco poder. Nenhuma oração, nenhum poder. Seja um homem de oração, seja uma mulher de oração. Pensando nisso que eu te ensinei hoje, você vai ver que é possível orar muito sem ser fanático. Você não tem que ficar com gritos, dando espetáculos aí para as pessoas, porque essa oração aí nem Deus ouve. Deus quer algo que vem do seu coração, em espírito e em verdade. Uma busca sincera, transparente, rendida, entregue a Ele. Deus te abençoe. Vamos orar. É madrugada, fecha os seus olhos e eu vou abençoar a sua vida agora.

Senhor, meu Deus e meu Pai Todo-Poderoso. É madrugada, eu te agradeço por esse dia, pela dádiva da vida, pelo dom da fé, pela revelação do reino dos céus que muda tudo na nossa vida. Abençoe, Senhor, esse dia que começa. Eu consagro a Ti mais um dia do nosso jejum. Peço revelação, espírito de sabedoria e de revelação no pleno conhecimento do Teu poder. Em nome de Jesus, amém e graças a Deus. Fale com Deus hoje, mais do que de costume. E às vezes essa oração sua nem precisa fechar os olhos. Ele está com você agora e Ele estará com você durante todo o dia. Fale com Deus, porque Ele está ouvindo a sua voz. Ele te ama, Ele cuida de ti. Vamos ouvir um louvor. Deus te abençoe. Paz e luz para você.

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1: 8h55.
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1: Paz e luz para você, que o nosso Deus te abençoe rica e abundantemente, em nome de Jesus. Hoje eu quero ler para você o salmo que fala do arcanjo Miguel. É muito forte, tenho certeza que você conhece, mas também acredito que você não sabia que este salmo se refere ao arcanjo Miguel. E eu quero trazer para você, pelo Espírito Santo, a revelação desta poderosa missão do arcanjo Miguel, que está registrada no Salmo 91. Preste atenção que você vai entender tudo pelo poder do Espírito Santo de Deus. Aquele que habita no abrigo do Altíssimo e descansa à sombra do Todo-Poderoso pode dizer ao Senhor: Tu és o meu refúgio e a minha fortaleza, o meu Deus em quem confio. Ele, o arcanjo Miguel, o livrará do laço do caçador e do veneno mortal. Ele o cobrirá com as suas penas. Quem tem pena é anjo, e o arcanjo Miguel é um anjo comandante dos anjos da guarda de Deus, por isso ele é arcanjo. Ele está numa outra categoria angelical que comanda os anjos de batalha espiritual. Então ele o cobrirá com as suas penas, e sob suas asas você encontrará refúgio. A fidelidade dele será o seu escudo protetor. Você não temerá o pavor da noite, nem a flecha que voa de dia, nem a peste que se move sorrateira nas trevas, nem a praga que devasta ao meio-dia. 1000 poderão cair ao teu lado, 10000 à sua direita, mas nada o atingirá. Você simplesmente olhará e verá o castigo dos ímpios. Se você fizer do Altíssimo, Deus Todo-Poderoso, o seu refúgio, nenhum mal o atingirá. Praga alguma chegará à tua casa, porque a seus anjos, ele, com L, é minúsculo, porque se referisse a Deus, o E era maiúsculo. Aqui o E é minúsculo, se refere ao arcanjo Miguel. Porque a seus anjos, ele dará ordens a seu respeito, para que te protejam em todos os seus caminhos. Pacto de proteção e vida com o arcanjo Miguel. O arcanjo Miguel dá ordem aos anjos que ele comanda para te guardarem em todos os seus caminhos. Mas isso é só para quem se submete a Deus, obedece a Deus, faz a sua parte no mundo espiritual e então se torna aquele que habita no esconderijo do Altíssimo, e não mais um que deseja muito o Salmo 91 se cumprir na sua vida e fica de braços cruzados, não faz nada. E aí vê nada acontecendo, né? De proteção. Na verdade, se vê muito vulnerável no mundo espiritual. E claro, está mesmo. Porque não fez questão dessa proteção do arcanjo Miguel na sua vida. Então, retomando aqui a leitura do Salmo 91. Versículo 12. Com as mãos eles o segurarão, os anjos comandados pelo arcanjo Miguel, né? Para que você não tropece em alguma pedra. Você pisará o leão e a cobra, pisoteará o leão forte e a serpente, ou seja, toda a força do inimigo e toda a astúcia. Você vai pisar, você não vai ter dificuldade de passar por cima desses obstáculos, dessas astúcias, dessa força violenta do inimigo. Aí é que abre aspas, né? E se refere agora a um pensamento que é formado em Deus quando você se torna aquele que habita no esconderijo do Altíssimo, aquele que faz questão de ter a proteção do Arcanjo Miguel na sua vida. Aí é que abre aspas, porque agora está se referindo a Deus, não mais ao Arcanjo Miguel. E diz assim, versículo 14, porque ele me ama, eu o resgatarei. E Jesus diz assim, né? Se você me ama, obedeça o meu Pai, Deus. Amar é obedecer. Amar é fazer aquilo que tem que ser feito. Não só aquilo que você quer, não só aquilo que você tem vontade de fazer. Porque ele me ama, eu o resgatarei. Eu o protegerei, porque ele conhece o meu nome. Conhecer o nome de Deus é um sentido íntimo e profundo, é um sentido de conhecer sua força, seu poder, sua vontade para as nossas vidas e a submissão que temos que nos pôr diante dele para que ele nos abençoe e faça na nossa vida aquilo que ele quer. É o que eu chamo de dar condições para Deus agir na nossa vida, né? Então, porque ele conhece o meu nome, eu vou protegê-lo. Eu sou Jeová de Sebaú, o Senhor dos exércitos. E os exércitos de Jeová de Sebaú são comandados pelo Arcanjo Miguel. Então, observa que há uma mensagem cifrada na palavra de Deus que é revelada pelo Espírito Santo. Versículo 15. Ele clamará a mim e eu lhe darei resposta. E na adversidade estarei com ele. Vou livrá-lo e cobri-lo de honra. Eu gosto de dizer que Deus não desperdiça nada, né? Até o mal que te fizerem depois da celebração da vida no Monte Manaim, que é um ato profético, o pacto de proteção e vida com o Arcanjo Miguel, aqui Deus garante que até o mal que lhe fizerem, ele vai transformar em honra na sua vida. Ele não vai descartar nada, mas tudo virá para você em forma de bênção.